0: Louvado seja o teu nome, Senhor.
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2: 23 horas e 2 minutos. 23 horas e 2 minutos.
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1: Primeiro livro das Crônicas, capítulo 13, 12, 13 e 14, diz assim: E aquele dia temeu Davi a Deus, dizendo: Como trarei a mim a arca de Deus? Por isso Davi não trouxe a arca a si, à cidade de Davi, em Jerusalém. Porém levaram a arca à casa de Obed-Edom, o Geteu. Assim ficou a arca de Deus com a família de Obed-Edom 3 meses. E o Senhor abençoou a casa de Obed-Edom e tudo quanto ele possuía. Glória a Deus. Amado Jesus, nós nos curvamos diante da tua majestade, declarando que a honra, a glória e o louvor são teus. Obrigado por me dar a graça de estar aqui para ministrar a tua palavra. E eu me revisto da tua graça, da tua unção, do teu óleo, da tua santidade, da ousadia que vem do Espírito Santo e da autoridade que vem do Espírito Santo. Manifesta a tua glória no nosso meio. E proclamo que esta palavra mudará corações. Será uma palavra de transformação, de libertação, de mudança de vida e de família. Em nome de Jesus. Amém. Eu não quero falar especificamente sobre a vida de Obed-Edom, mas quero falar sobre a reação de diferentes pessoas diante da presença de Deus. A arca esteve, antes de estar na casa de Obed-Edom, ela esteve na casa de Abinadab, numa montanha em Kiriat-Jearim, por pelo menos 20 anos. Ela havia sido devolvida a Israel pelos filisteus depois de uma grande crise geral de ratos e hemorroidas. Está registrado em 1 Samuel capítulo 5 e capítulo 6. Isto é, quando Israel foi derrotado pelos filisteus, eles tomaram a arca, levaram a arca. A arca deixou de estar em Israel e foi para o território filisteu. E Deus amaldiçoou aquele povo por isso. E os homens todos ficaram com problema de hemorroidas. E eles decidiram então devolver a arca. E dali ela foi levada para Bet-Semes. O povo de lá recebeu-a com curiosidade, ignorando completamente as leis levíticas e sacerdotais. Abriram a arca santa para olhar dentro dela, e lembrar você que a arca representava e continha a presença de Deus. Deus então feriu mais de 50 mil homens dentre eles, para se fazer entendido. Os betsemitas, ao invés de se arrependerem e se prepararem para a tarefa de comportarem com a arca de maneira apropriada, não fizeram, e foi tratar então de livrar-se rapidamente da arca. Chamaram os homens de Kiriat-Jearim e deram um presente de grego para eles. Mandaram para lá o problema. Já o pessoal de Kiriat era diferente. Abinadab foi consagrado por eles para ser o guardador da arca, e tudo com certeza na mais perfeita conformidade com a palavra de Deus. A arca ficou na casa de Abinadab tranquila por 20 anos. É muito interessante que a arca tenha ficado na casa de Abinadab e nada de extraordinário tenha acontecido na casa de Abinadab. Que coisa! O texto que lemos diz que a arca ficou apenas 3 meses na casa de Obed.

abençoou a casa de Obed-edom em tudo. Mudou a sorte de Obed-edom, mas na casa de Abinadab a arca ficou 20 anos e nada aconteceu. Nada de extraordinário aconteceu nos 20 anos. Provavelmente Abinadab apenas tolerava a presença da arca de Deus na sua casa. O início do reavivamento espiritual em Israel aconteceu quando Davi se lembrou da arca da aliança e resolveu trazê-la para Jerusalém. Ela estava distante, uns 25 quilômetros de Jerusalém. A arca permaneceu de 70 a 80 anos fora do domicílio de Israel, ou dos domínios de Israel, dos quais por 20 anos na casa de Abinadab. Eleazar, filho de Abinadab, foi consagrado para guardar a arca. E seus filhos, Uzá e Aiô, foram escolhidos para transportarem-na de Kiriat-Jearim para Jerusalém, guiando um carro, um carroção novo, um carro puxado por bois, um carro novo. Davi estava ansioso para restaurar a arca do Senhor ao local em que pertencia. Mandou trazer a arca, o pessoal se põe a caminho, e diz que na estrada os bois tropeçam e a arca vai tombar, vai cair. Uzá estende a mão para impedir que a arca caia, e quando ele toca na arca, impede que caia, mas quem cai é ele. Ele cai duro, ele cai morto. Uzá cresceu vendo a arca, quem sabe como criança, brincando de esconde-esconde atrás da arca, todo dia vendo a arca, estando em contato com ela, mas não aprendeu a ter temor da presença de Deus que estava na arca. Uzá certamente via a arca apenas como uma peça de mobília. Talvez a diferença esteja aí. Eles se acostumaram com a presença de Deus. Olhe para quem está do seu lado e diga: não se acostume com a presença de Deus. Diga assim: a presença de Deus para você tem que ser algo novo, todos os dias, todas as horas, todos os segundos. Dê um glória a Deus bem forte. As pessoas são tomadas por um espírito de religiosidade exatamente quando elas se acostumam com as coisas de Deus. 20 anos na igreja, mais um sermão, mais um louvor, mais um culto. Aí daqui a pouco elas oram, mas elas não creem mais no poder da oração. Elas leem a palavra, mas elas estão lendo a Bíblia como qualquer outro livro, porque já não fala mais com elas. Diga: misericórdia. E quando Davi percebe aquele mal tão terrível, a morte daquele homem, ele se desespera e ele lança uma pergunta: como trarei a mim a arca de Deus? Como trarei? E levam então a arca para uma outra casa, agora para a casa de Obed-edom. E Davi sai arrasado, vai embora para sua casa. A arca ficou na casa de um casal pobre, humilde, que morava à beira da estrada. E na verdade, Obed era um escravo. O que Davi e todo o povo não sabiam era que Deus tinha um plano na vida de Obed-edom. Cutuca quem está do seu lado e diga: Deus tem um plano na sua vida. E a arca de Deus vai entrar na sua casa, vai entrar na sua família. A presença de Deus vai mudar a sua sorte. Hakanashokarandabahara.

Deus só precisou de 3 meses para mudar radicalmente a sorte de Obed-Edom. Mas Deus pode mudar também radicalmente a sua sorte em um dia. Em um dia, em uma hora, agora. Aleluia. Mas por que 3 meses? Porque primeiro Deus mudou o coração de Obed. Deus tocou na vida sentimental de Obed-Edom. Ele e a esposa passaram a viver uma vida muito abençoada. A terra infértil, não produtiva, agora se torna uma terra produtiva. Porque diz a Bíblia que Deus abençoou tudo o que dizia respeito à vida de Obed-Edom. Então abençoou a vida sentimental, amém? Abençoou o casamento, amém? Abençoou as finanças, amém? Tudo o que dizia respeito à vida de Obed-Edom, Deus mudou a sorte. Primeiro ele recebe a presença de Deus na sua casa, e algo muda na sua vida, uma chave muda na vida de Obed-Edom. Agora os meses se passam, ele vê na prática a mudança. Ele vê que as vacas passam a produzir, os cordeiros passam, as ovelhas passam a produzir, o campo passa a produzir, recursos começam a chegar na sua casa. A Bíblia não fala até então que ele tinha filhos, e depois disso, e numa outra ocasião que não terei tempo hoje, nós vamos falar de vários filhos que Obed-Edom teve. Deus arrancou tudo que era esterilidade na vida de Obed-Edom e na sua família. Aleluia. Quando na casa de Obed-Edom ele procura dar o devido valor a Shekinah, isto é, a glória de Deus, a presença de Deus, colocando-a em lugar de destaque, colocando a arca. Eu imagino que quando Obed-Edom se levantava, a primeira coisa que ele fazia é ir lá naquele quarto, naquela sala, aquele local especial que ele fez, que ele reservou, que é onde ele colocou a arca. Ele ia para lá se curvar diante da presença de Deus. Eu acho que Obed-Edom cantou assim:

Obed-Edom se deleitava na presença de Deus. Quando a gente está apaixonado, a gente é criativo, não é? Sim ou não? Criativo. Criativo. E Obed-Edom era essa pessoa criativa. Mas mais do que paixão, era amor, era relacionamento com Deus. Ele tinha expectativa de voltar do campo e vir para casa, porque ele entendia: Deus está na minha casa, a minha casa é abençoada, eu quero estar na presença de Deus. Eu não sei se você está conseguindo entender o que estou falando. Na casa de Abinadab ficou quantos anos? 20 anos. A Bíblia fala que o pai do filho pródigo tinha um outro filho, que o serviu a vida toda, e depois disse: eu te sirvo esse tempo todo, e você nunca me deu um cabrito para comer. O cara tinha tudo, mas não usufruía de nada. Tem muita gente assim, que é de Jesus, que confessou a Jesus como Senhor e Salvador, mas não usufrui de nada daquilo que Jesus conquistou na cruz.

0: O que eu quero te dizer é que você, eu e você, temos todos os dias estar com o coração aberto, desejoso das novidades de Deus, entendendo: eu sou de Deus e Deus tem algo melhor para a minha vida hoje, porque Deus é criativo, Deus é criativo, então Deus tem algo novo, Ele tem poder para criar e Ele vai fazer algo novo na minha vida hoje. Isso tem que ser todos os dias. Todos os dias. Abinadab, 20 anos, nada acontece, consequentemente ainda perde um filho. Obed-Edom, 3 meses, tudo acontece, inclusive recebe vários filhos. Então o nome disso é atitude, atitudes diferentes, expectativas diferentes, postura diferente. É por isso que tem gente do seu lado que a glória de Deus o visita e você olha assim: não estou te sentindo nada. Preciso disso tudo? Preciso disso tudo? Você não sabe quais os motivos por que ele está assim? Você não sabe o tamanho das guerras que ele está enfrentando, o que ele tem passado, de onde Deus o tirou, e por isso ele tem tantos motivos para pular, para dançar, para sapatear, para festejar, para se alegrar, para chorar. Oh! Não está tintindo nada e não vai tintir se você não tomar uma postura diante de Deus. Nesses 3 meses, a vida e a família de Obed-Edom mudou. A presença de Deus deve estar nas estruturas, na nossa vida amorosa, sentimental, sexual, porque estava na vida daquele casal. Você consegue imaginar a alegria de Obed-Edom em voltar para casa depois de um dia de trabalho? E mesmo a sua roça naqueles primeiros dias não dando nada, não produzindo nada, seus animais ainda inférteis, nada produzindo, e Obed-Edom sorria, pois algo voltou a brotar do seu coração, e isso ele sabia que devia, que era por causa da poderosa presença de Deus na sua casa. Aleluia! É assim. Tem um bocado de gente assim como Obed, que a glória de Deus vem sobre ele, mudou. Mudou o quê? Mudou primeiro a vida, a cabeça, o coração, a postura. Agora a postura já é de alegria, de esperança, de gratidão, confiança, certeza de que Deus vai mudar. Olha o quadro ao redor, o marido não mudou, ainda continua chato. Talvez é o marido que mudou e olha para a mulher, ela não mudou ainda. Ou os filhos não mudaram, ou as finanças não mudaram, ainda o emprego, não, a porta não abriu, mas ele sabe que Deus vai abrir, ele confia, ele descansa, porque ele ouviu a Deus, ele esteve com Deus, ele confia em Deus. Tem alguém vivo aqui para glorificar a Deus? É, ele sabe que vai mudar. Ele sabe que vai mudar, porque dentro de si mudou. Então, se mudou o interior, mudou a visão, a postura, a maneira de ver e de agir, as coisas ao redor, elas mudam consequentemente, porque o mais difícil é aqui, ó. Mudou aqui, meu filho, mudou tudo. Aleluia. Aleluia. Muita gente hoje que vão aos cultos fica olhando o relógio, ou elas ficam no celular, né? No Face, no Instagram, que às vezes é o estragão. Não tem nada para Deus falar. Aliás, muito cuidado, eu tenho ficado preocupado, porque às vezes você vê 4 jovens, 4 celulares, estão perto um do outro, mas cada um com um texto na mão, mandando mensagem para aqui e acolá, as pessoas não conversam mais. E eu digo: como é que Deus vai falar com você se você não tem mais tempo para Ele? Ou Deus vai ter que comprar um celular,
1: para mandar mensagem para você, nega. É brincadeira um negócio desse? Hein? Meu filho, aqui sou eu, o celular treme. Oh, meu Deus, é Deus. Aí, não, peraí, vou compartilhar. Aí não vai dar nem para ouvir Deus, porque vai ficar compartilhando com todo mundo e não vai dar para ouvir. Ai, ai. Mas eu quero falar de mais duas pessoas. Falei de Abinadab, alguém que estava acostumado com a presença de Deus. Falei de Obed-Edom, que se arrepiava na presença de Deus, que curtia a presença de Deus, que vibrava na presença de Deus, que adorava. Depois eu volto a falar no outro dia, porque a sequência é fantástica na vida de Obed-Edom, porque quando Davi volta para buscar, quando Davi soube que Deus abençoou a casa de Obed-Edom em tudo, Davi mandou buscar a arca. E sabe o que aconteceu? Obed-Edom foi junto. Obed-Edom foi junto. O rei só vai levar a arca, vou, eu também vou junto. E foi para Jerusalém com a arca. E lá ele se tornou ministro de adoração ao Senhor. Depois a gente trata disso. Estamos até aqui, agora, diante de dois tipos de casa. A casa de Abinadab e a casa de Obed-Edom. A casa de Abinadab é a casa da acomodação, do costume, da desvalorização da presença de Deus. Eu queria te dar a oportunidade de cada expressão dessa que eu falo referente à casa, que você falasse: misericórdia, estou fora, não é comigo. A casa de Abinadab é a casa da acomodação, do costume, da desvalorização da presença de Deus, da negligência ao que é santo, da falta de compromisso. Agora vamos para a casa de Obed-Edom. Aleluia. É a casa da honra. Aleluia, aleluia, aleluia, aleluia. É a casa da alegria. Oh! É a casa da reverência, da valorização da presença de Deus. A casa do compromisso. A casa da sede de Deus. Deus tinha prazer em estar na casa de Obed-Edom. O que tem da casa aí? Não tem uma música assim?
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1: Aleluia.

0: Tem dois outros personagens.
1: Poxa, queria terminar aqui, porque vai apertar muito em relação a um personagem aqui. Nesse mesmo contexto, Davi e Mical. Para Davi era mel, para Mical era fel. Quando Davi traz a arca, e agora da maneira correta, conduzida pelos ombros dos sacerdotes levitas, diz a Bíblia que a cada seis passos, um, dois, três, quatro, cinco, seis, cada seis passos que os bois davam, o que eles andavam, Davi celebrava uma oferta ao Senhor, sacrificava ao Senhor, fazia uma festa. Se tivesse fogos, ele soltaria muitos fogos ao Senhor, a cada seis passos. Tal é a alegria do coração de Davi. E a cidade vai se envolvendo, e as pessoas vão se envolvendo, e elas saem, vêm encontrar com Davi, e todos vão junto, uma multidão, conduzindo a arca até Jerusalém. E diz a Bíblia que quando Davi está entrando na cidade, diz a Bíblia que ele pula, ele dança, ele dá pulos, ele rodopiava. Tal era a sua alegria, como um menino, como uma criança, em poder restaurar a arca da aliança, que era o símbolo da presença de Deus. Trazer a arca da aliança para Jerusalém é declarar: o Senhor está no seu trono sobre esta cidade, sobre esta nação. Ele sabia da importância disso. Mas diz a Bíblia que sua mulher, Mical, ficou da janela do palácio, olhando tudo e abominando tudo o que Davi fazia. Olha que coisa terrível. Há um tempo atrás, eu não sei se tem 2 anos, 3 anos, eu falei exatamente essa parte aqui sobre a vida de Mical, e eu quero falar novamente. Naquela época eu falei sobre incredulidade e raiz de amargura. E hoje, num outro contexto, vejam só. Nunca houve um homem e uma mulher tão diferentes um do outro, unidos pelo casamento, como Davi, o homem segundo o coração de Deus. Mical, filha de Saul. O que era alimento para Davi era veneno para Mical. O que era mais doce do que o mel para Davi era fel para Mical. As coisas que haviam se tornado mais e mais queridas para o coração de Davi eram as coisas que deixavam Mical ficar maluca, furiosa, desgovernadamente louca. E isso tem o ápice no dia em que a arca entra na cidade. Era um grande dia na vida de Davi. E lamentavelmente, a grandeza daquele dia para Davi fez daquele dia um dia de morte para Mical, a filha de Saul. A filha de Saul morreu naquele dia de uma estranha doença, uma profunda repugnância pelas coisas que dão maior prazer ao marido, uma profunda aversão que cresceu e se tornou antipatia sem medida de Davi, ou por Davi, até que essa profunda aversão, antipatia estabelecida, explodiu naquele dia num ódio muito grande pela vida de Davi. Precisamos entender o que a arca significava para Davi e a volta dela para Jerusalém, antes que a gente possa entender a catástrofe daquele dia em sua inteireza. Davi nunca fez as coisas pela metade, e muito menos a sua adoração a Deus. Foi como aquele dia, muito tempo depois, naquela mesma cidade, quando lemos que seus discípulos lembraram que estava escrito, os discípulos de Jesus lembraram: o zelo da tua casa me consumiu. E Davi está sendo consumido pelo zelo da presença de Deus. E é por isso que ele saltou, dançou diante do Senhor, a ponto de sua esposa, que deveria estar com ele, dançando junto com ele, celebrando junto com ele, desprezar no coração. Os ouvidos de Mical nunca haviam sido abertos para a música da arca. Ela não foi educada para isso, e não era seu costume ir ou subir à casa do Senhor, como era o de Davi, para cantar e tocar, como Davi fazia. Certa vez ele diz: achei muito pesada a carga, a tarefa para mim, até que entrei no santuário de Deus e me dei com o fim deles. Isso é, a luta está grande demais, aí eu fui para a presença de Deus e os fardos caíram, louvado seja Deus. Esse era Davi, mas Mical não sabia o que, que era isso, o que, que era adorar, o que, que era dançar, o que, que era cantar, o que, que era celebrar, o que era glorificar a Deus, o que era bendizer a Deus, o que era exaltar a Deus. Mical não sabia. Se Mical tivesse se casado no Senhor, foi um casamento arranjado. Se Mical tivesse reverenciado ou honrado seu marido, se Mical tivesse se preocupado em agradar seu marido, ela teria acompanhado, entendendo que a submissão tem a ver com a missão do marido. O que é importante para o meu marido é importante para mim. Eu me casei com um homem que tem um chamado, portanto o chamado dele é o meu chamado. Tem alguém para dar um glória a Deus? Alguma mulher? Mas e se eu, apóstolo, tenho um chamado? E se você anda com Deus, você vai casar no Senhor, e o Senhor vai te dar um marido com o mesmo chamado seu, e vocês ambos vão desenvolver o ministério. E o meu, que parecia que tinha um chamado, e agora está frio, está distante, está gelado, não há mais acordo entre nós. Espera no Senhor. Fica na presença do Senhor, mas honre o marido, abençoe a vida dele, seja instrumento de Deus, de cura, de ministração na vida dele. Deixa o resto com Deus. Se Mical tivesse tocado no saltério e na harpa algumas vezes, mesmo que fosse por causa de Davi, que esposa feliz ela seria e que marido feliz Davi seria. Quando Davi pegasse um instrumento para tocar a sua esposa, ao invés de que são enjoados, que homem que só fica cantando, ao invés disso, ela vem se colocar ao lado dele e juntamente com ele louvar ao Senhor, ela não teria terminado de forma tão trágica como terminou. Se o coração de Mical estivesse afinado com o coração do seu marido quando ele abençoava sua casa toda noite, se ela tivesse desejado com todo o seu coração se unir ao seu marido quando ele os abençoava toda noite e cantava salmo com eles, se Mical tivesse cantado com ele e depois dissesse: não subiremos à nossa cama até que tenhamos achado um lugar para o Senhor, uma morada para o poderoso Deus de Jacó, quão positivo isso teria sido. Mas eis que Davi está sozinho com as criadas e seus servos. Não é isso que ela diz? Que coisa feia, o rei de Israel dando um show, um vexame diante das criadas e dos servos. Quando ela o repreende, é isso que ela diz. Só que quem deveria estar ali era ela. Se o jugo matrimonial de Davi não fosse tão desigual, Mical teria colocado sobre os ombros dele um éfode feito com as próprias mãos dela para aquele dia. O éfode era uma roupa que os sacerdotes usavam. Ele não tinha manga, mas ele vinha até embaixo assim, depois da canela, ou na canela. E Davi está com essa roupa, pulando, saltando diante do Senhor. E ela achou aquilo tudo um absurdo, e achou que ele estava se mostrando para as mulheres. Esse é o problema das pessoas não andarem juntas. Esse é o problema de não haver unidade. Um pensa uma coisa, o outro faz outra leitura. Um age de uma forma, o outro tem outro entendimento. Misericórdia. E enquanto ela colocava sobre o éfode, sobre Davi, ela teria cantado: vestirei de salvação os seus sacerdotes, e de júbilo os seus santos exultarão. Salmo 132:16. Então, durante todo aquele dia em Jerusalém, seria como no Mar Vermelho, quando Miriam pegou o pandeiro nas mãos e todas as mulheres a seguiram com seus pandeiros e danças. Mas não aconteceu. Mical ficou sentada em casa naquele grande dia em Israel e abandonou a sua própria misericórdia. Mical não estava no espírito daquele dia. E assim ela desprezou Davi em seu coração, quando os próprios portões de bronze e ferro levantavam suas cabeças para o som do salmo de Davi: deixai entrar o rei da glória. O coração dela estava fechado. Para não falar do passado, ouçam só. Se Mical naquele dia tivesse feito o que qualquer mulher com um pouco de senso de decência faria, se Mical tivesse vestido suas roupas reais e tivesse ido com Davi para a casa de Obed-edom, quão diferente teria sido o fim daquele dia para ela e para Davi. Pois uma vez no chão, cercado pelo povo reunido, a cena cheia de esplendor teria feito Mical desaparecer. As cinzas do seu primeiro amor por Davi, que se apagavam rapidamente, teriam sido sopradas e acesas com as antigas chamas, enquanto ela compartilhava da esplêndida saudação que Davi recebia do povo. Nenhuma mulher ambiciosa, e muito menos a filha de Saul, que possuía um coração de nobreza, poderia assistir o Israel reunido naquele dia sem ser tocada em simpatia pela cena. Mas Mical perdeu a última chance naquela manhã. Mical não venceu a si mesma naquela manhã. Seu temperamento soberbo e antipático foi manifestado ao máximo naquela manhã. E então Davi teve que cumprir as obrigações como rei sozinho naquele dia. E enquanto o dia continuava, Mical foi deixada sozinha, com o coração mais amargurado em todo Israel naquele dia. E o seu coração se endureceu. E a si mesmo. Mente vazia é oficina do diabo. Você não se envolve, você fica sozinho e o diabo vai trabalhando na sua mente. Você está junto, você demonstra compaixão, misericórdia, amor, graça. Você se envolve, é abençoado, abençoa e renova a sua aliança com seu cônjuge, com a sua família. É assim. E alegra o coração do pai. E seu coração se endureceu mais e mais à medida que o dia passava, mais duro e mais violento para com Davi e para com todas as obrigações e prazeres daquele dia. Então, quando Jerusalém inteira passou com a arca na porta da casa dela, Mical olhou as escondidas da janela fechada e viu nada menos do que Davi dançando diante do Senhor. Diante daquela visão desprezível, ela cuspiu em Davi e afundou-se em sua poltrona com o inferno inteiro em seu coração. O marido está possuído da presença de Deus, do Espírito de Deus. Ela está possuída de ódio, de rancor, de amargura, de revolta, de crítica, de demônios. Ouçam isso. Vocês, esposas, ou algumas de vocês, muitas vezes tiveram o coração de Mical em vocês mesmas. Em suas medidas, num domingo, quando ficarem em casa por algum motivo errado, e seus maridos chegarem em casa com o rosto brilhando. E nos outros dias, quando vocês deveriam estar ao lado deles, vocês ficarem em casa com alguma antipatia, desprezo e ressentimento, para se amargurarem em silêncio o tempo todo. E depois, quando chegarem em casa demonstrando o espírito alegre e elevado, o dia de vocês terminou bem semelhante àquele dia de Mical. Mas eu quero inverter agora. Muitos maridos também tiveram o coração de Mical. Quantas vezes a esposa feliz para ir à casa de Deus e você:
0: hoje eu não vou,
1: eu estou cansado de ir para a célula, eu estou cansado de orar, eu estou cansado de celebrar, eu estou cansado.
0: Só que quando a gente estava no mundão, passava a noite na gandaia e estava tudo bem. Hoje, quando é lá para de madrugada, toma Red Bull, não é um energético, para repor as forças, para continuar.
1: Mas não dá para ir na casa de Deus, e aí a esposa vai sozinha naquela luta, com crianças pequenas nos braços.
0: E ela vai e é visitada pela presença e a glória de Deus, porque alegra o coração de Deus.
1: E você está mais gelado, porque ninguém para na vida espiritual. Ou você vai para frente, ou você volta. E você fica mais seco, mais árido, mais crítico, mais amargurado. E cada vez mais distante um do outro.
0: Mical não poderia ter falado com Davi como falou naquele dia. Ela podia não ter controle sobre o seu coração soberbo quando viu Davi dançando, mas quando ele chegou em casa, ela deveria ter tomado a sua língua e colocado sob um cabresto, como se faz com um cavalo.
1: Davi, sem dúvida, era uma grande provocação e uma constante cruz para Mical.
0: Eles nunca foram feitos um para o outro, e era impossível que pudessem ser felizes como homem e mulher, a não ser por um milagre.
1: Davi era todo emoção, principalmente nas coisas de Deus. Mical era orgulhosa e fria, como se fosse filha de Lúcifer, como na verdade ela era.
0: Davi, naquele dia, era como um dos nossos pastores voltando para casa depois da ceia do Senhor. E se ele recebesse críticas ferinas sobre seu sermão, sua oração, ou sobre a sua maneira de conduzir a ceia do Senhor, quando abria a porta da sua casa, seria como a própria recepção que Davi recebeu das mãos de Mical naquele dia.
1: Nos períodos em que marido e mulher não olham olho no olho, quando seus corações não batem mais como um só coração, nos períodos de desgosto, desaprovação e diferença de opinião e ressentimentos mútuos, nessa ocasião as esposas devem se lembrar de Mical, cuja história ficou registrada para nosso ensino. Olha para mim, quem aqui, ou talvez a maioria de nós, um dia estava estressado numa semana de guerra, do que a Bíblia chama de dia mau, discutindo, brigando, mas a esposa, e teve que segurar a boca, a língua, para falar assim: eu não quero mais você, que senão falaria. Nós não podemos continuar mais juntos. Muitos falaram e não estão mais juntos, mas muitos aqui não falaram, seguraram e estão juntos. Louvado seja Deus.
0: Mical, com seu coração cheio de guerra e sua boca inundada de palavras ímpias, e com sua vida, dali em diante cheia de remorso e miséria, por causa daquele péssimo dia em sua casa em Jerusalém, deve ser vista como um espelho divino para todas as mulheres iradas e francas.
1: Mical, a desgraça que se tornou sua vida, deve ser um espelho para todas as mulheres iradas e francas, porque não é virtude dizer tudo o que pensa.
0: Não tenho papas na língua, devia ter. Não pise no meu calcanhar, no meu calo, não devia ter o calo. Devia ter pedido Jeová para mandar fogo e queimar o calo.
1: Ainda aproveita e queima o chulé, né, tio? Essa bota aí, hein? Misericórdia.
0: Não é virtude dizer tudo o que pensa, porque o inimigo na hora da ira enche o seu coração e você vai falar coisas que depois você vai se arrepender para o resto da vida.
1: E Davi, quando ele chega em casa, que ela o critica, ela o malha, e ela diz: como é que o rei dá um vexame desse, um show desse diante dos escravos e diante das mulheres? Davi responde assim: foi na presença do Senhor que eu fiz isso.
0: Eu não fiz para as mulheres, eu não fiz para os homens, eu não fiz para os políticos, eu fiz para Deus. Eu estava celebrando ao meu Deus que me colocou como rei no lugar de teu pai. Essa foi a nobre resposta de Davi às palavras de insulto e deboche de Mical. Essa foi toda a explicação para a emoção de Davi e a suficiente justificativa para ela. Essa foi toda a explicação para a emoção dele. A alegria transbordante de Davi naquele dia tinha sua origem profunda e plena naquele dia distante, mas que nunca seria esquecida, quando Samuel foi a Belém com um chifre de azeite ou chofar e derramou na cabeça de Davi a unção para ser rei. Se quisermos entender Davi e cantar seus salmos, nós precisamos, primeiro, passar pelas experiências que Davi passou. Tem gente que hoje é extravagante, sabe por quê? Sabe quem era? Era rejeitado, era humilhado, ninguém gostava, ninguém dava atenção, não estava nem aí, ou estava atolado nas drogas, na bebida, na prostituição. E aí vem para Jesus e tem todos os motivos do mundo para ter um coração alegre sempre, para regozijar sempre, para celebrar sempre, para pular, para dançar, para ser todo de Deus sempre. É isso que Simão não entendeu quando aquela mulher, que Jesus foi na casa de Simão e chega uma mulher pecadora, isso é, todo mundo sabia que era uma prostituta, e se lança aos pés de Jesus e chora, chora, chora, e pega os cabelos e enxuga os pés de Jesus e lava os pés de Jesus com as suas lágrimas, enxuga com os seus cabelos. E aí Simão diz assim: se essa aí fosse profeta, sabia que essa aí era uma vadia e não ia permitir isso. Aí Jesus falou: Simão, deixa eu te falar um negócio aqui. E olha que ele tinha falado só no coração, mas Jesus sabe o que passa no coração da gente, né? Aí Jesus fala assim: Simão, uma pessoa que aprontou pouco, que errou pouco, que menos recebeu perdão, e uma pessoa que aprontou demais, que teve a vida torta demais, bagunçada demais e tal, tal, tal, tal, tal, tal, e recebeu perdão, quem é que vai amar mais? Vai ser, é claro que quem vai amar mais é quem mais foi perdoado. Então quem mais tem consciência do perdão que recebeu é quem mais ama. Quem estava nas trevas, né? Sabe o que era estar nas trevas, né? E agora sabe o que é que está na luz de Deus, não sabe? Então aplaude e glorifica ao Rei Jesus. Quem um dia foi expulso daqui, né? Porque vinha como instrumento do cão para trazer opressão e dor, e foi convidado a sair. Fique em pé, sobe aqui, por favor. Esse moço tinha um envolvimento com as coisas das trevas, com o satanismo. E ele vinha para aqui como instrumento do diabo no meio dos homens, não é verdade? Fale sobre isso rapidamente.
2: Antes disso, é claro, ele me deu todo apoio. Chegou até a oferecer, a passar um tempo na casa dele para me ajudar. E como ele disse, eu vinha, talvez eu nem tivesse tanta consciência disso, mas eu vinha mesmo como uma brecha de Satanás aqui dentro. Não é à toa que todas as pessoas que teimaram em desobedecer a palavra dele, de se afastarem de mim, todas essas pessoas hoje estão desviadas, todas. Cada uma por um motivo diferente, mas o incomum, todas se afastaram. E até que chegou esse ponto, recebi ajuda do pastor Jesus, do pastor Timóteo, do próprio apóstolo, mas o meu coração totalmente endurecido, completamente em trevas, sabendo que eu estava no erro. Eu não estava enganado, eu sabia que eu estava no erro, mas eu rejeitava toda a verdade. E ele, creio que tenho toda a certeza, direcionado por Deus, ele tomou essa atitude. Tomou essa atitude, no entanto, 3 anos depois eu retornei. E 3 anos depois eu fui bem recebido, e vai completar 7 anos agora em outubro que eu estou aqui. Mas a atitude que ele tomou, eu tenho plena certeza que foi uma atitude direcionada pelo Espírito Santo. Porque eu tenho certeza que se eu continuasse mais e mais jovens, e eu querer ter comunhão comigo, porque eu era trevas, E um grupo dele, um grupo de jovens estavam desobedecendo em manter comunhão comigo. E essa comunhão, infelizmente, afastou algum deles. Mas a atitude do apóstolo em me afastar, para muitos, muitos não entenderam na época. Muitas pessoas que estavam orando por mim ficaram revoltados também. Mas hoje está aqui o fruto. Eu saí, mas voltei. Mas o pouco tempo que eu fiquei aqui, antes de eu ser convidado a sair, foi o tempo suficiente para o Espírito Santo ter implantado em meu coração a semente. E foi essa semente que me trouxe de volta. Eu voltei justamente do lugar de onde eu fui expulso. Mas por quê? Porque espiritualmente eu não fui expulso. Foi uma direção de Deus para que eu fosse tratado, para que lá fora. Não foi aqui dentro, foi lá fora que eu reconheci o erro. E quando eu reconheci o erro, Deus me trouxe justamente para cá. Porque é justamente aqui. É no lugar onde mais eu oprimia, mais eu era usado para trazer destruição. É o lugar onde Deus mostrou para todo mundo que Ele tem poder para transformar vidas. E eu louvo a Deus por isso. E eu louvo a Deus pela vida desse homem.
0: Aleluia! Louvado seja Jesus! Se quisermos entender Davi e cantar seus salmos, nós precisamos passar pelas experiências de Davi. As guerras que Davi passou. Ter um nascimento e a criação como Davi, ser escolhido e chamado como Davi, passar pelos pecados e salvação de Davi, experimentar as quedas e as restaurações de Davi, provar as funções e serviços de Davi na casa de Deus. Não é de se admirar, portanto, que muitos dos salmos de Davi estejam muito além do entendimento de muitos de nós, assim como a sua atitude de dançar na presença do Senhor. Eu queria que você ficasse em pé, por favor. Mical pensou na realeza de seu pai, Saul, e desprezou a Davi. Davi pensou na nobreza de seu pai, Jessé, e dançou diante do Senhor. E como diz, ele teria dançado da mesma forma e mais ainda, mesmo que a terra e o inferno fossem soltos para escarnecer e gritar com ele. Davi foi menos do que rei, e foi mais do que rei. E assim será na vida daquele, e assim será naquele dia, quando contemplarmos o buraco do poço de onde fomos tirados, e lançarmos nossas coroas aos pés daquele que nos tirou do monturo, das trevas, da lama, do barro, do charco, do inferno, das garras do diabo, e nos colocou ao lado de Davi, servindo ao Senhor. Glória a Deus. E depois, o verdadeiramente nobre, verdadeiramente humilde e terrivelmente solitário homem que Davi era, tomou o escárnio da sua esposa ímpia e sem coração, e usou como emblema de honra diante do Senhor naquele dia. Sim, ele disse: será como você tem dito, buscarei e encontrarei entre os mais pobres e desprezados do povo aquilo que minha própria esposa me nega em casa. E quem pode imaginar quantos maridos que aqui estão não passam pela mesma situação desoladora de Davi? Quem pode dizer quantos maridos precisam sair dos seus próprios lares para encontrar um mínimo de simpatia e descanso completos para os seus corações? A esposa cuide para que seu marido não tenha que sair à procura do seu melhor amigo, do seu amigo mais solidário, ou em que ele tenha prazer de ficar nos bares, porque não tem prazer de estar em casa, porque você não dá essa alegria, você não é sábia para recebê-lo bem em casa. Quando ele põe o bem em casa, você começa a atacar, a ferir. Ou quem sabe ao contrário, quantas mulheres do marido só recebe o desprezo e sente apenas ser objeto sexual dele, um descarrego sexual dele, porque ele é insensível, é duro, é grosso, é ignorante, ele trata mal. Então a casa vira um inferno, não é lar, é uma casa. Misericórdia. Que abismo havia entre Davi e Mical, entre Jesus e seus irmãos? Quatro pessoas: Abinadab,
1: estava acostumado com as coisas de Deus. A presença de Deus não fazia diferença na vida dele. Obed-Edom, 3 meses só, a arca na sua casa. Mudou a sua sorte, mudou a sua casa, mudou a sua família. Davi, um homem forjado nas guerras, enfrentou lutas terríveis, dia e noite sendo perseguido, como se percebe um cachorro persegue uma pulga. Era Davi perseguido por Saul, e no entanto, ele sempre corria para os braços do pai. E agora, Deus o levantou como rei, e ele quer colocar a arca no lugar certo, dizendo: quem reina em Israel, quem reina em Jerusalém, não sou eu, é Deus. Mas encontra uma esposa que poderia estar com ele e não está. Uma mulher com um coração infeliz, amargurada, de um casamento arranjado. E se eu fosse falar mais sobre a vida dela, quando Saul começou a perseguir Davi, ele pegou Mical, sua filha, esposa de Davi, e deu para ser mulher de outro. E depois, quando Davi assumiu o trono, o reino, ele mandou tomar a Mical agora dos braços daquele homem e traz para sua casa, para o reino. Então, uma mulher revoltada, ferida, angustiada. Eu quero convidar você a vir aqui à frente, como um sinal de estar diante do altar de Deus, para nós nos dobrarmos diante do Senhor. Se você tem vivido como Abinadab, você vai vir dizer: Pai, me perdoa e me lava com teu sangue. Eu quero experimentar o novo do Senhor. A tua presença será algo novo para mim todos os dias. Vem comigo, Pai. Lava meu coração. Arranca de mim. Diga comigo: arranca de mim tudo que diz respeito a Abinadab. 20 anos e sem ver a tua glória, estando com a arca na sua casa e nada sentia. Meu Deus, lava meu coração, torna meu coração sensível à sua voz, à sua palavra. Encharca o meu coração da tua presença. Meu Deus, que o temor do Senhor esteja na minha vida, meu Deus. Esteja na minha casa, meu Deus. Que eu e a minha casa tremamos, tremamos diante do Senhor. Que a gente venha tremer diante do Senhor. Que a gente venha tremer diante da

Só ouça agora, receba aí, Pai. Eu oro por mim e pelo teu povo. Dá-nos um batismo de amor. Dá-nos um batismo de amor. De fogo, Deus. Derrama a tua Shekinah. Derrama a tua glória. Derrama a tua unção sobre a minha vida, Pai. Sobre a minha casa. Sobre a minha família. Sobre o ministério, Jesus. Oh Deus, olha para nós. Olha para o teu povo, Jesus. Aviva, aviva, aviva a tua obra. Oh Deus, como diz Isaías 64. Assim como o fogo queima a lenha, os gravetos. Oh Deus, desce com teu fogo. A começar de mim. A começar por mim, em mim. Na minha casa, na vida dos meus filhos, no ministério, na vida de cada líder, na vida de cada pessoa. Vem com a tua glória sobre nós, ó Deus. Arranca a esterilidade, a dureza, a incredulidade do nosso coração. Me dá um coração como o de Davi, me dá um coração como o de Obed-Edom. Arranca Mical do nosso peito, do nosso meio, Jesus. Coração duro, cheio de amargura. Gente que deixou que as feridas amargurassem o coração, tirasse a alegria, tirasse a vida. Tem misericórdia, Deus. Nós renunciamos o espírito de religiosidade, o espírito de amargura, de ressentimento, de ira. Arranca do nosso meio, arranca do nosso peito e unja-nos. E como a tua palavra é nova, renova cada dia. E como o Senhor tem toda alegria e prazer em avivar teu povo, eu te peço, aviva-nos. Desce com teu espírito. E eu declaro em nome de Jesus que a começar do altar, tem fogo, tem presença de Deus.

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1: Meia-noite e 8 minutos.
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0: meia-noite e 45 minutos.
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8: Uma hora e um minuto.
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Essa é a história de uma mulher que sofreu 12 anos. Não foram 12 dias, 12 anos. Escuta aí.

0: aquele que é o único digno da nossa adoração. Aplauda mais forte, São Luís.
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0: 2 horas e 11 minutos.
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2: Yeah. Aleluia. Querido Jesus, nós estamos na tua presença. Queremos ouvir a tua voz.

diz que Pedro saiu da sua casa com um propósito, um objetivo. E o seu propósito era pescar. Ele vivia de pescar. A Bíblia diz que, tendo trabalhado durante toda a noite, Pedro não havia pescado, pego nada, não teve êxito, resultado no seu projeto. Quando ele estava voltando frustrado, desanimado para sua casa, a Bíblia diz que ele se encontra com o autor da vida. Ele se encontra com o grande mestre Jesus, o Salvador, o Messias, a presença viva e real de Deus no planeta Terra. A Bíblia diz que Pedro então resolve ouvir as palavras do mestre. E depois que ele ouve as palavras de Jesus, a sua vida nunca mais, nunca mais foi a mesma vida. Palavras que mudaram a sua história para sempre. Palavras que mudaram o seu destino. E eu quero ouvir essas palavras também.

um grande valente, um derrotado em um grande vitorioso, um ninguém em um alguém. Oh Deus, eu quero ouvir as palavras que Pedro ouviu. Eu quero ouvir a tua voz. Fala comigo, Espírito Santo. Fala conosco. Fala com essa pessoa. Aleluia. Aleluia.

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Mas eis que o Espírito Santo, dom de Deus, veio sobre eles. Assim, aquele grupo de homens e mulheres amedrontados adquiriu a consciência de ser uma comunidade, uma igreja, isto é, o corpo.

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1: 2 horas e 37 minutos.
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Tá ficando bom. Vai ficar melhor ainda agora. A gente vai chegar ao trono de Deus. Com a nossa celebração, com a nossa adoração. A gente vai entrar agora na presença de Deus. E nós vamos declarar bem alto: vai chegar no trono!

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A paz do Senhor, povo de Deus, bom dia, povo querido, povo abençoado, como é bom estarmos aqui mais um dia para juntos nós louvarmos e adorarmos a Deus. Gratidão a Deus, porque deitamos, dormimos e acordamos, porque o Senhor nos sustentou. Gratidão a Deus por tudo quanto Ele tem feito. Estamos iniciando mais um dia abençoado na presença do Senhor Jesus. Aleluia! Eu tenho certeza que esse dia será um dia de bênção, um dia de vitória para você, um dia de realizações, um dia em que você vai viver o mais de Deus na tua vida. Glória a Deus! Está iniciando agora o nosso programa Amigo de Oração, porque aqui nós vamos orar juntos, sentir a presença de Deus juntos, clamar a Deus juntos. Esse também é o programa Palavra de Vida, porque aqui nesse programa hoje você vai receber uma palavra de Deus para o teu coração. Fica ligado aí, porque Deus vai falar com você através dos louvores, através das orações. Ó, você já vai começar ouvindo um louvor abençoado agora, e daqui a pouquinho eu já quero orar com você. Já manda o seu pedido de oração, porque eu quero orar com você daqui a pouquinho.

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1: Glória a Deus, louvores lindos, abençoados. E agora, neste momento, eu quero orar com você. Você que está me ouvindo agora, através da audiência da nossa rádio, a Rádio FM Vida. Você que me ouve agora do trabalho, do Uber. Você que está em casa ouvindo, se arrumando para ir trabalhar. Você que acabou de acordar nesta manhã abençoada. Eu quero orar com você. Apresentar a Deus em oração a sua vida, a sua necessidade, a sua casa, a sua família, nesse momento. Vamos juntos orar agora. Querido Deus e eterno Pai, Pai do nosso Senhor e Salvador Jesus Cristo, Pai, nesta manhã tão abençoada que o Senhor preparou para nós, nós queremos te agradecer, Senhor, por tudo quanto o Senhor tem feito. Te agradecemos por tua infinita bondade, misericórdia, teu amor, compaixão, fidelidade. Te agradecemos, pois deitamos, dormimos e acordamos, porque o Senhor nos sustentou. Ó Pai, eu louvo a ti, engrandeço o teu nome, porque mais uma vez a tua misericórdia nos alcança, a tua graça nos alcança. E esta manhã, Pai, este dia tão abençoado, é mais uma oportunidade que o Senhor nos concede para adorarmos a ti em espírito e em verdade. Eu apresento a ti nesta manhã a vida dos teus filhos, amigos, ouvintes desse programa. Ó Deus, o Senhor conhece cada um deles, o Senhor conhece a necessidade dos teus filhos. Eu apresento a vida de cada um deles agora em oração. Visita agora, Senhor, a nossa irmã Zezé, visita agora, Senhor, a irmã Maria Clarice, a família dela, a casa dela, os filhos, visita agora a irmã Silvoneide, visita agora, Senhor, em oração, ó Pai, o pastor Rodrigo, a irmã Marlene, a sogra do pastor Rodrigo, visita agora a Tony, visita agora o presbítero Walter, a irmã Naildes, visita agora o irmão Anderson do Dina Borges, visita agora, Senhor, o nosso pastor presidente, o pastor Silvio, o evangelista Devan, ó Deus, a missionária Maíque, visita agora, ó Pai, todos os teus filhos que estão ouvindo este programa. O nosso amigo Dr. J. Batista, todos os irmãos que trabalham, que cooperam para o crescimento dessa rádio que abençoa tantos lares e tantas famílias. Deus, visita as famílias dos teus filhos. Deus, eu te apresento esta cidade agora nas tuas mãos. Vai em cada bairro, em cada rua, vai livrando, protegendo, guardando, abençoa os governantes, as autoridades por ti constituídas. Ó Deus, visita agora os hospitais, os presídios, vai visitando aqueles que estão enfermos com cura, aqueles que estão cativos com libertação. Visita agora essa pessoa que está trabalhando, que está na empresa, que está indo trabalhar, que está no Uber. Todos os teus filhos que estão ouvindo esta oração agora, que sejam alcançados, ó Pai, alcançados pela tua bênção, alcançados pela tua mão, em nome de Jesus eu apresento a ti a vida dos teus filhos, o lar dos teus filhos, abençoa eles em todas as áreas, em nome de Jesus, em nome de Jesus. Toma posse desta oração, em nome de Jesus, que programa abençoado, que maravilha. Ó, deixa Deus falar com você agora, através desses louvores.
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0: Maravilha, glória a Deus, que louvor lindo, né, irmãos? Que louvor abençoado. Tanta gente abençoada na audiência, tanta gente abençoada ouvindo o nosso programa. Eu quero mandar um alô especial para os nossos amigos ouvintes, aqueles que estão sempre aqui, né, conosco, aqueles que estão sempre nos ouvindo. Você que deseja também receber um alô especial, né, que eu mande um abraço para você, mande a sua mensagem para nós, tá bom? Mande a sua mensagem, fala de onde você está nos ouvindo, porque eu quero mandar um alô para você também. Eu quero receber o seu pedido de oração e orar por você também. Mas está conosco na audiência e todos os dias está aqui conosco também, nos ouvindo. Sempre manda mensagem, sempre manda o pedido de oração. A nossa Zezé, né? Glória a Deus. Maria José do Itapuã, missionária Zezé. Todos os dias, ela não perde. Ela está sempre conosco aqui ouvindo. Também a irmã Maria Clarice. Irmã Maria Clarice do Moisés Reis, todos os dias está na audiência. Irmã Silva Neide, do Recanto das Árvores. O irmão Anderson do Dinaborges. Deus abençoe esse povo abençoado. Pastor Rodrigo sempre está conosco. A irmã Marlene, a sogra do pastor Rodrigo, todos os dias ouve o programa abençoado. Glória a Deus, tanta gente boa. Irmãos de Salto da Divisa, irmãos lá do Salto da Divisa que ouve o programa. Tem irmãos de Valença, irmãos lá de Valença da nossa igreja lá que também acompanham o programa. Presbítero Walter, não posso me esquecer do nosso irmão Walter. Deus abençoe, irmão Walter. Um abraço, irmã Nailde, Stone. Deus abençoe, Tony. Deus abençoe todos os irmãos que ouvem o nosso programa. Você que está aí na audiência hoje nos ouvindo, Lázaro, Bia, pastor Adson, pastora Renata, que são também apoiadores do nosso programa, Deus abençoe vocês de uma forma poderosa, especial. Ah, esse é o programa do seu amigo de oração, porque aqui nós oramos juntos. Esse também é o programa Palavra de Vida. Por que Palavra de Vida, pastor Felipe? Porque todos os dias de segunda a sexta você recebe uma palavra de Deus para o teu coração e essa palavra você vai receber agora. Eu só quero dedicar um louvor para esses irmãos que estão nos ouvindo agora, para esses amigos ouvintes. E depois deste louvor você já vai receber esta palavra de vida para o teu coração. Fica ligado aí. Glória a Deus, que louvor abençoado. Não é verdade, irmãos? Que louvor abençoado, que programa abençoado. Você hoje já ouviu louvores para edificar a tua fé, a tua vida, fortalecer a tua vida em Deus. Você já recebeu uma oração poderosa. Aleluia. Você também já ouviu agora esse louvor que diz, eu não mudo. Olha o que o Senhor está dizendo para você. Eu não mudo. Esta palavra é poderosa. O teu Deus, ele não muda. O teu Deus, ele permanece fiel para sempre. A palavra que eu quero deixar para o teu coração hoje é uma palavra de fé, de esperança. É algo simples, mas poderoso. E eu tenho certeza que Deus marcou pessoas hoje para ouvir esta palavra. Deus preparou este programa hoje para falar ao teu coração. Filho, filha, descansa, porque eu não mudo. Eu ainda sou o mesmo. Eu tenho poder para acalmar o vento. Eu tenho poder para acalmar essa tempestade. Eu tenho poder para entrar contigo nessa fornalha e o fogo não te queima. Aleluia! Eu tenho poder para entrar na cova do leão e fazer o leão jejuar. Muitas das vezes nós nos apegamos às coisas passadas, nos lembramos das coisas que Deus já fez, e isso é maravilhoso, isso fortalece a nossa fé em Deus, a nossa confiança, a nossa esperança, e aí nós nos lembramos que Deus deu vitória a Davi contra o gigante, contra o urso e leão, que Deus derrubou as muralhas para o povo, que Deus abriu o mar para o povo passar, tantos outros milagres que nós nos lembramos, não é verdade? Se você parar agora nesta manhã para se lembrar dos milagres que Deus já fez na tua vida, das bênçãos que Deus já operou na tua vida, existem muitos testemunhos para contar. Deus já fez muitos milagres por você. E hoje Ele está dizendo, eu não mudo, eu sou o mesmo, eu ainda faço. Eu ainda abro o mar que está fechado, eu ainda abro as portas que estão fechadas. Eu ainda caminho contigo na fornalha, eu ainda enfrento esse gigante por você e te dou a vitória e declaro que a vitória é tua. Aleluia! Creia nisso, irmão, porque em Cristo nós somos mais do que vencedores. O inimigo tem tentado te vencer, te paralisar, O inimigo tem tentado te vencer com o medo, com a incerteza, com a dúvida, com a insegurança. As lutas que vieram contra ti vieram para ameaçar a tua fé, a tua confiança em Deus. Mas a palavra de Deus para você hoje é: permaneça confiando. Porque o salmista diz no Salmo 125, aquele que confia no Senhor é como Monte Sião, que não se abala, mas permanece para sempre. Deposite em Deus a tua fé, deposite em Deus a tua confiança. Faça como Davi quando foi enfrentar aquele gigante. Todo mundo olhava e via o problema, mas ele viu uma oportunidade para viver milagre. Eu estou dizendo para você nesta manhã que esse problema que surgiu na tua vida é uma oportunidade para que você possa viver milagre. Eu estou dizendo para você nesta manhã que esse problema que apareceu na tua família, na tua casa, na tua saúde, não passa de uma oportunidade para você viver milagre, porque o teu Deus é Deus de milagre. Nele você é mais que vencedor. Ele é o Deus que não te deixa, ele é o Deus que não te abandona, ele é o Deus que está contigo todos os dias, ele é aquele que te guarda, que te livra, que te protege. E nesta manhã, ele fala ao teu coração. E ele está dizendo para você: aquieta a tua alma, descansa nas minhas promessas. Confia em mim, porque eu sou teu Deus e eu não mudo. Eu ainda abro o mar. Eu ainda fecho a boca do leão. Eu ainda sou Deus que te dou vitória. Nunca perdi uma batalha. Descansa o teu coração em Deus, porque ele tem cuidado de ti. Toma posse desta palavra hoje. Toma posse desta palavra hoje. Deus tem cuidado de ti. Descansa no Senhor. Confia no Senhor. Espera no Senhor, porque ele tem cuidado de ti. Você é um sobrevivente. Muitas lutas você já passou. Muitas guerras você já enfrentou. Muitas das vezes o inimigo já tentou te vencer, te destruir. Mas a mão de Deus tem te guardado. A mão de Deus tem te escondido, tem te preservado. Você é um sobrevivente. Você é mais do que vencedor em Cristo Jesus. Toma posse desta palavra em nome de Jesus. Fica ligado aí, porque Deus ainda vai falar muito com você nesse programa hoje. Deus vai falar com você ainda através dos louvores. Ainda vai ter oração para você ouvir. Então fica aí, porque Deus tem algo especial para você nesta manhã.
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6: 6 horas e 5 minutos.
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0: 6:36.
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0: Repita comigo, queridos. 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Eu não abro mão do teu perdão. Eu não abro mão de ti, Senhor.
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0: 16:54.
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0: Beleza! Coloca meu nome aí, coloca minha vinheta aí, doidão. Coloca a parada aí, você não colocou, não. Hã? Coloca aí. Quer ir, vovô, no
1: agora? Cena Santos.
0: Agora eu vi, agora... Cruza que eu tô na área. Sextou hoje? Não sextou, não? Mas quartou! Aqui, meu irmão, sextou, quartou, segundou. Todo dia tem alegria na caixinha da 104 FM Vida, a rádio mais abençoada do Brasil. Está começando agora o programa das manhãs. Esse sim é diferenciado.
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0: É, eu quero tomar um cafezinho. Calma, butico. Não se derrespere, não se derrespere. Não adianta mudar de canal, sabe o quê? É só aqui na rádio da comunidade.
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0: A mais charmosa do Brasil. Ah, eu quero ouvir, Cena Santos. Eu estou aqui, sou a dona Silvani. Estou aqui do Espírito Santo. www.radiofmvida.com.br. Olha, arroba FM Vida Underline Eunápolis, você pode assistir ao vivaço. Olha, você pode ligar em 3262-011 981-27-5280.
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0: Beleza, olha aí quem está por aqui, papá. Quem vai comandar os comentários é o nosso companheiro
1: Carlinhos Mototáxi.
0: Meu povo de Itapebi, minha cidade linda e maravilhosa, a participação de lá tem ele,
1: Santo.
0: De Brasília, trazendo as principais notícias da política.
1: Direto de Brasília.
0: Marcos Padilha, comandando graves, médios e agudos. Ele que vai ficar do sofá hoje, secando o Vascão, tem ele.
1: Dona
2: Naldo Vieira.
0: E na apresentação, substituindo aqui o Dr. Jota, essa delícia.
2: Cena Santos.
0: As senhoras e senhores, a partir de agora.
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0: A mais charmosa do Brasil, 7 horas no extremo sul da Bahia e 7 minutos.
3: Bom dia!
0: Extremo sul!
3: Bom dia!
0: Extremo sul!

Beleza, pronto, 7:11 na Bahia, esse bom dia especial é pra você do outro lado acordar com vontade, com alegria de trabalhar, meu irmão. Vamos trabalhar, papá, vamos trabalhar, o dinheiro não cai do céu não, viu, maninha? As verdinhas não cai do céu não, eu recebo Bolsa Família, eu tô de boa, ô meu irmão, é pouco, recebo Bolsa Família, vai pescar, vamos trabalhar pra render, meu irmão. Porque a energia, meu irmão, tá cada dia mais caro. Os pés de rosa, papá. Bora acionar. Olha, dentre as principais notícias do dia, o G1 ele e Globo News fazem entrevistas com candidatos à presidência da República. Começou ontem, o primeiro a ser sorteado. Ontem foi terça-feira, não é isso? O primeiro a ser sorteado foi o presidente da República. Mas ele não compareceu, ok? Não é debate, são entrevistas, ok? E alguns estão confirmados, hoje eu vou trazer todos eles, e na segunda-feira o Flávio Bolsonaro é o último, ainda também não confirmou a presença, mas tem tempo. O primeiro ontem, ele informou que não virá, ou seja, não participou do debate. Olha, eu vou trazer o raio-x. Nós falamos tanto de salário de policiais, civis e militares. Eu vou trazer um raio-x das forças de segurança. Veja ranking de salários das

0: polícia civil e militar nos estados, segundo o Fórum de Segurança. De 27 estados, a Bahia está lá em 21º, mais ou menos, na questão salarial, tá? Da polícia militar. A polícia civil, pior ainda, né? Nos estados, estarei trazendo passo a passo essa matéria. Olha, eu quero até perguntar ao Padilha por qual motivo os partidos estão, todos eles, procurando a neutralidade. União Brasil anuncia neutralidade na disputa pela presidência em 2026. Por qual motivo? Ontem também, o Podemos decide ficar neutro e Renata Abreu rejeita vice. Até hoje. Ontem o Zema já lançou pro sangue. Beleza? Nós trazemos notícia de política, mas você pode mandar um áudio para falar como é que está a sua rua, como é que está o seu bairro, como é que está a saúde do nosso município, como é que está a questão da água, se está tudo normalizado, como é que está a questão das ruas. Você pode mandar um áudio para a gente, tá bom? Você pode mandar um áudio para a gente. Você é o nosso repórter, beleza? Manda um áudio, não manda um áudio de 3, 4, 5 minutos, não. Manda um áudio menor para a gente fazer um corre bem legal. Romeu Zema escolhe o senador Eduardo, Girão, né? Ou é Girão, Carlinhos? Girão mesmo, né? Como vice para as eleições deste homem. É o vice, lembrando que é puro sangue, provavelmente, o que vai acontecer aí com o senhor Flávio Bolsonaro, vai ter um do mesmo partido. Olha, Lula, ontem nós falamos o quê? Com exclusividade, saiu na íntegra aqui para o extremo sul da Bahia. E hoje, Lula exige explicações de ex-chefe de gabinete sobre empréstimo de investigada pela Polícia Federal. O chefe de gabinete de Lula falou que realmente pegou um dinheiro com pessoas investigadas. O que tem de gente lameada aí, não é brincadeira não. Você fala assim, eu vou votar em Lula porque não tem opção. Vou votar em Flávio porque não tem opção, engano seu. Nas vésperas do final de prazo das convenções partidárias, disputa presidencial já tem 12 candidatos definidos. Então, maninha, paiinho, são 12, tá beleza? 12. Ô, Carlinhos Mototáxi, a convenção do Partido dos Trabalhadores, os familiares do Léo Lanche, não tem isso? Que foram lá protestar, surtiu efeito. Ontem, a PM investigada pela morte de Léo Lanches é presa em Salvador. Às vezes, quando você vai para cima de um protesto, dá resultado. E ontem, os familiares de Léo Lanches automaticamente prendeu aí, para investigação, no caso, deve ser, né? Para depois ter os trechos finais. Você pagaria 550 mil por uma foto com o Neymar? É isso mesmo. Influencer paga 550 mil em leilão para aparecer em story com o Neymar. Eu vou começar a fazer isso. Vou começar a cobrar 1.000 conto aí para as pessoas saírem na foto comigo e colocar no meu story, no story das pessoas. Quem quiser me pagar 1.000 conto aí, está liberado a partir de hoje. Por R$ 1.000, eu tiro uma foto com você, coloco nos meus stories e você coloca no seu. Pronto. Pouquíssimo. Tá, beleza? Olha, ele tá preso. Binho Galinha. Mas registrou a candidatura, vai concorrer às eleições e ele declarou patrimônio de R$ 1.000.000. Eu quero viajar, hein? Esse Brasil é o Brasil brasileiro. 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Vamos acionar ele aí, o nosso. Tem esporte, hein? Ontem o Santos passou pelo Remo e o Atlético Mineiro passou pela Juventude. Mas antes, chama ela aí, né?
1: Falando claro e direto, Carlinhos, okay, Moto Táxi.
0: Ok, eu vou lhe pegar o bom dia em francês. Bonjour! Rapaz, eu tiro onda do Maranhão.
2: Você tira?
0: No bom dia eu tiro onda.
2: Você tá voando, bicho aí. Pode considerar campeão brasileiro.
0: Não, de esporte não, doido.
2: Não, mas eu tô dizendo.
0: Eu falei voando no chinês, no francês.
2: Você era voando no bi, que tá voando, nadando de braçada. Bom dia,
0: a Amanda desistiu.
2: Não, a gente que não quer mais esse negócio. Tá bom dia, meu caro amigo Senna, bom dia, Naldo, aos nossos amigos ouvintes aí dos quatro cantos da cidade, você aí da zona rural, aqui da zona urbana, da Costa do Descobrimento, aos nossos parceiros mototaxistas, taxistas, carroceiros, caçambeiros, motorista de ônibus, você que é cobrador, a senhora que é dona de casa, você que é do comércio, os nobres pedreiros, carpinteiros, armadores, pintores, jardineiros, eletricistas, os nossos garis, funcionário público, balconistas, samuzeiros, carteiros, instrutores de autoescola, instrutores de escolinha de futebol, nossos líderes religiosos, aos mecânicos de bicicletas, de automóveis, carros pesados, mecânicos de motos, aos nossos alfaiates, costureiras, pedicure, manicure, cabeleireiros, cabeleireiras, empreendedores, empreendedoras, contadores, contadoras, a galera do Urubi, a galera do Motorubi, a galera do Alternativo, aos nossos amigos, os taxistas, a cada um de vocês, muito obrigado pela audiência. 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Jeane, é com você, Senna Santos.
0: Dona Jeane e Léo, a dupla de dois, esse casal lindo e maravilhoso. Olha, daqui a pouco, acredito, no próximo bloco tem Padilha. Eu acredito que o nosso querido Raiz Santos vai participar aí, direto, né, da nossa querida Itapebi. Ele daqui a pouquinho estará com a gente, o nosso competentíssimo Raí. É Raí Santos, né, Naldo? Raí Santos, direto de Itapebi. Beleza? Show de bola. Deixa eu aproveitar e mandar um abraço ao nosso querido Dr. Jota Batista. Pessoas estão aqui perguntando: bom dia, Senna. Cadê o Dr. Jota do Café com Direitos? Depois das eleições, ele estará de volta aí, abrilhantando o programa. Ele que é o carro-chefe aqui do Café com Direitos. Ele é pré-candidato a deputado federal, né? Está em Salvador fazendo o seu corre aí, o nosso querido Dr. Jota Batista. Ele que estará de volta depois das eleições, né, Carlinhos?
2: Com certeza, depois das eleições, estar aqui conosco, né? Aí fazendo o seu papel como advogado, atendendo seus amigos e falando com as pessoas. Que Deus o abençoe. Um beijo no coração do nosso querido Dr. Jota Batista e a vereadora Arilma na capital baiana.
0: Beleza, pessoas estão aqui perguntando, né? E só para deixar esclarecer que ele não pode fazer o programa, porque nós estamos em período eleitoral. Ele é pré-candidato a deputado federal, está fazendo o corre aí, o nosso querido Dr. Jota Batista, um cara do coração incrível, cara que quem não conhece tem que conhecer de perto para saber a pessoa que o Jota Batista é. Então, você que está com saudade, calma, a eleição é dia 4, no dia 5 ele volta na segunda, não é isso? Ou no dia 5 ele vai estar braqueado, volta na terça?
2: Deve estar braqueado,
0: né? Um abraço aí, beleza? Então, você que está com saudade, dia 5 ou dia 6 ele estará de volta.
2: Carlinhos, olha, deixa eu mandar um abraço aqui pra essa galera massa da feira ali do açougue do Piqui, a nossa querida Robéria, olha o nome
0: da Robéria Oliveira?
2: Robéria não, Robéria do nosso querido saudoso xerife, é essa família maravilhosa.
0: Eu já trabalhei com o xerife,
2: ali,
0: eu era ajudante dele na época, eu trabalhava com o Val Peixeiro e eu trabalhei bastante tempo com o xerife ali, né? Porque hoje a Senna Santos... Mas eu tinha acho que 19 anos, era Xinha.
2: Xinha.
0: Eu ficava mais. Ele e a dona Beth, a esposa do xerife. Como é que é o nome, gente? Me fugiu o nome. Não sei se é dona Betinha, dona. Alguma coisa assim.
2: É, essa família é linda, tradicional. Linda, família linda. Muito trabalhadora. Homens, mulheres,
0: tudo
2: a
0: mundo.
2: Galera é, dona Rosa. Toda a vida. 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
0: Mas essa família tá muito mascarada.
2: Tá com aquela barba, aquele bigode.
0: É casado com a irmã de Dilma?
2: Tô ligado. Entrou na família aí do nosso querido Agnello P, o nosso, com aquela barba parecendo um estrangeiro, né? O nosso querido Cara Branca, o vereador, nosso vereador Porrolinha, Mosa, da Ajuda, essa família maravilhosa. Robéria, um beijo no seu coração, que Deus abençoa e continue aí sendo essa mulher guerreira, trabalhadora, como toda a sua família, graças ao nosso bom Deus.
0: É, mas Pita com a barba muito mascarada, né? Ele vai lá no Salão Manu, sabia disso?
2: Você não pode nem pedir pra comprar fiado.
0: Ele não vem com aquela...
2: Não, não é que vem, né? Você fica tímido, aquela barbona, aquele bigodão, né?
0: Intimida. Carlinhos, se você fosse milionário, você daria tudo de mão beijada para o seu filho? Não precisa trabalhar e acabou? Ou você não tem que trabalhar para honrar o seu salário? Por qual motivo eu estou falando isso? O filho do Neymar, ontem, numa entrevista, só para fechar esse bloco, tenho diversas outras notícias. Olha, a sexta edição do leilão beneficente do Instituto Projeto Neymar Júnior aconteceu nesta segunda-feira 3, no Suar Music Hall, em São Paulo. Eu acho que o nome é esse. O evento reuniu celebridades, empresários e convidados em uma noite voltada à arrecadação de recursos para a manutenção e ampliação das atividades desenvolvidas pelo Instituto fundado por Neymar Júnior em 2012. O maior lance da noite foi pelo Centro do Rei Pelé, vendido por R$1.200.000. A joia, criada pelo design Pedro Iosef para homenagear o maior jogador da história, foi lote mais disputado do evento. Outro destaque foi o influencer Lucas Titi, que pagou R$550.000 para garantir um story publicado no perfil oficial de Neymar. O Lodge foi apresentado por Denilson e começou em 500 mil. Após conversas com Tite, deve ser isso, o influenciador ofereceu mais 50 mil. Em conversa com o GQ Brasil, ele explicou que a decisão foi estratégica. Sabemos que o Instituto faz um trabalho muito sério e bacana, então sempre gosto de participar do leilão. Desta vez, já vim com o planejamento de arrematar esse lote do Histórico de Neymar, porque é uma visibilidade muito grande. Neymar tem mais de quase 250 milhões. A Virgínia não tem de 50, faz aquelas horas todas, ele tem quase 5 vezes mais. É muito grande, um alcance global. É uma baita oportunidade não só para produzir um conteúdo legal, como também potencializar os números, afirmou. Com 11 milhões de seguidores no Instagram, o influenciador produziu conteúdo focado em futebol. É uma baita oportunidade de continuar construindo a marca, se posicionando, dizendo conteúdo interessante, fazendo um conteúdo interessante e continuar globalizando a marca. O objetivo principal é de conseguir fazer uma estratégia que seja interessante, que o público do Neymar não ache cansativo e que a gente possa produzir um conteúdo legal, acrescentou. Eu vou pular aqui, eu quero chegar em uma parte. Toda arrecadação, tal, 3 milhões de crianças. É porque o evento, cadê, rapaz? Eu quero chegar nessa parte. Não, eu vou voltar no cabeçalho. O pai de Neymar foi entrevistado junto com seu neto, é porque está em vídeo na realidade. E o pai de Neymar, não, eu estou lendo a matéria errada, pera aí aqui, a misericórdia. Pai também faz parte do leilão. Pai de Neymar diz que Davi Luca não está com a vida ganha. A reação do jovem impressiona. Neymar, pai do jogador de futebol Neymar Júnior, deixou claro que o neto mais velho, Davi Luca, de 14 anos, não está com a vida ganha e enfatizou que ele vai ter que trabalhar muito para voar alto. O empresário tocou no assunto durante o leilão beneficente promovido pelo filho, que reuniu famosos na noite de segunda-feira. Neymar deve ter os seus 8 bilhões. Automaticamente o filho não tem necessidade de trabalhar, mas o avô falou que ele vai ter que trabalhar sim para ganhar o seu próprio dinheiro. Se você fosse, se tiver na situação do pai de Neymar, você faria o mesmo ou não? Não, meu filho tem que estudar e não fazer mais nada. Qual a sua opinião, cara?
2: Olha, como pai, na realidade, o Neymar, né, ele, por uma parte grande do povo brasileiro, ele é mais criticado do que elogiado. E se a noção brasileira, a população brasileira tivesse a noção, poderia mais elogiar do que o criticar. Porque o Neymar, ele tem um trabalho social, né? Ele resgata crianças, né? Ele proporciona ali crianças que não têm condições a se formar cidadão, né? Então ele tem um trabalho que poucos no mundo, homens ricos, têm esse trabalho do Neymar. Então o trabalho dele é indiscutível. Infelizmente, uma parte da população, a própria imprensa, só critica o atleta, o profissional, mas não fala esse lado positivo do Neymar, como outros atletas, né, a nível de Brasil, a nível mundial. A gente se refere ao Neymar pelas condições financeiras dele hoje, as suas instituições, que ele está sempre presente.
0: Desde 2012, viu,
2: Carlinhos? Desde 2012. Então, é um cara que merece um respeito da nação brasileira pelo trabalho que ele faz. A questão do o pai de Neymar, eu não sei qual é a formação do pai de Neymar, mas ele tem uma visão empresarial fora de sério. Porque talvez se não fosse o pai de Neymar, Neymar não tinha essa riqueza, né, essa estrutura que tem hoje. Porque você pode analisar que muitos jogadores, né, muitos atletas, músicos, enfim, né, começaram a carreira novo, adquiriram milhões e hoje tem até moradores em situação de rua, porque não soube administrar aquele dinheiro que ganhou, achando que jamais iria acabar. Então, o pai de Neymar chamou para ele a responsabilidade, administrou e hoje está aí o potencial. Quando ele se refere do seu neto, filho de Neymar, eu particularmente, eu acho corretíssimo a atitude dele, que o filho de Neymar ainda não adquiriu nada. Nós temos aqui em Onápolis, meu caro amigo Senna Santos e amigos ouvintes, um amigo nosso, amigo pessoal nosso, né? Eu falo aqui o nome dele e ele diz o seguinte: olha, Carlos, ele não tem condições financeiras, ele vive, né? Vive a vida dele tranquila com sua família, mas quando ele teve a oportunidade no negócio em ganhar dinheiro, o que foi que ele fez? Ele falou: eu quero aplicar esse dinheiro e ficar rico. E a gente questionava ele: mas como assim? Eu vou investir na capacitação da minha filha, eu quero investir, porque eu vejo um potencial nela, que ela quer estudar. Então eu vou aproveitar esse dinheiro que eu estou ganhando e vou aplicar onde minha filha quer estudar, e eu vejo que ali eu vou ter uma fazenda, vou ter meu futuro através dela. E hoje nós temos em Onápolis uma das melhores médicas de Onápolis, da Bahia e do Brasil, a doutora Daniela, filho do nosso querido Marcelinho, um pequeno empresário, e filho de uma professora, né, a nossa professora Denise
0: Aragão.
2: É, Denise Aragão, Marcelinho Aragão. E hoje nós temos aqui em Onápolis uma das melhores médicas do Brasil, que é a doutora Daniela. E ele enche o peito e fala: graças a Deus, hoje eu sou um homem rico, milionário, eu tenho fazenda, tenho carros de luxo, porque ele deu a formação para sua filha. Então isso é um orgulho para ele, para a família e para os amigos. Enquanto você vê muitos filhos de ricos, né, que não quer se capacitar, não quer estudar, quando os pais faltam, a riqueza vai embora, porque eles não estão preparados para administrar os milhões que os pais deixaram, que a família deixaram, que eles herdaram. Então, se você não tem um conhecimento, uma capacitação, uma graduação, não quis estudar, não, meu pai é rico, eu não preciso estudar, e amanhã ou depois só o destino poderá falar. Então, quando você capacita o seu filho, preparando ele para te substituir e saber administrar, como nós temos muitos aqui em Onápolis, eu tenho um cara aqui também que eu acho uma figura, né, de administrador, que às vezes pessoas não acreditavam no seu potencial, o Ramos, Ramos Filho. Hoje uma das maiores, né, um dos maiores empreendedores na área da saúde. Nós temos hoje um dos melhores hospitais, talvez do Brasil, é o Ramos. Quem é que administra? O Ramos, o saudoso Dr. Ramos, partiu, né? Ele foi para frente do hospital, se tornou um grande empreendedor, um grande profissional na área da saúde, e hoje nós temos aí um dos melhores, que é o Hospital Ramos, um dos melhores do Brasil. Estrutura, atendimento, enfim, quer dizer, ele deu continuidade porque se capacitou, estudou, não fez besteira, e hoje está aí um dos grandes empresários, gerador de emprego e rendas no nosso município, o nosso querido Ramos Filho. Então é assim que tem que funcionar.
0: O maior hospital da Bahia, né, Carlinhos?
2: Talvez do Brasil. É, isso talvez mesmo. Do Brasil.
0: Isso mesmo.
2: E as pessoas, eu cansava de ver, bicho, o Dr. Ramos morreu, vai acabar com a herança, vai acabar com o que deixou. Pelo contrário, o Ramos Filho foi para lá com a família, né, diga-se de passagem, com toda a sua família, e hoje nós temos toda essa estrutura, graças a Deus, porque ele soube, né, com sua família, administrar, porque o Dr. Ramos deixou, capacitou, preparou os seus meninos. Então, o pai do Neymar, eu concordo literalmente com ele, quando ele fala que o filho do Neymar ainda não tem nada e precisa se capacitar para que possa administrar o que o pai, amanhã ou depois, vai deixar.
0: É, e o filho falou: sabe o que, o neto? Eu quero e vou trabalhar sim, porque o meu avô é um espelho para mim. Ele colocou o avô como espelho para ele. É. Se você ver o vídeo...
2: Quantos anos tem o moleque, Neymar?
0: 15, 14 anos. É, ele tem Davi Luca, ele tem 14 anos de idade. Tem que trabalhar. Infelizmente, a nossa política tirou os nossos jovens dos trabalhos. O conselheiro, tem alguns conselheiros tutelares que ele vai nas casas, fala o trabalho deles. Mas nós já entrevistamos aqui o pessoal do conselho tutelar. É conselheiro tutelar, é isso, né? O cara que é. Já entrevistamos aqui, meu querido Raiz Santos e o povo de Itapebi, que no intervalo, nós falávamos, eu trabalho desde 8 anos de idade, desde 10, eu não morri, sempre estou aí. Muitas outras pessoas estudavam, trabalhavam e se divertiam. Mas a parte técnica do conselheiro é falar, não, mas quando está fora do ar, ele, eu também sou contra. O próprio conselheiro é contra. Nas oficinas, você passar nas oficinas, minha Maria José do bairro Itapuã, e Ninho também, o Francisco. Fala em oficina, eu tô lascado, daqui a pouco vou levar o carro pra oficina. Tá repreendido em nome de Jesus. Lá ele, 3 vezes. Carlinhos, quem foi que falou que vendia lanche pra Carlinhos? Não sei se ele pagava na época do Henrique. Quem foi que ele tava conversando? Falou assim, eu vendia lanche pra você lá na oficina.
2: Eu lembro.
0: Aí, em algum lugar que ele tava conversando, o cara, eu vendia lanche pra você lá na oficina. Não me lembro. Aí se melava todo de graxa. E, hoje... Os 13, 14, 15 anos estão trocando tiro com polícia. Porque os nossos governantes fizeram as leis que é um jovem. Ah, um menor aprendiz, ok. Tem vaga para tanto menor aprendiz? Vai fazer o quê? 14 anos, o pai bilionário. Mas o neto vai trabalhar. Trabalhar.
2: Vai ser um grande empresário, né?
0: Vai
2: administrar a herança da família, né?
0: Olha, eu vou num breve apoio cultural. Saiu uma matéria na Quest. Lula tem 44% no segundo turno contra 39% de Flávio Bolsonaro. Eu tava com uma loucura aqui da minha cabeça. Olha só, a Quest. Carlinhos Mototáxi. Lula tem 39 pontos. Flávio, 30. Peterson. O Renan tem 4 de direita, o Caiado 4 de direita, o Zema 2 de direita, 10. Com 30, 40. Ficava à frente e aí ia disputar os outros votos. Se der um... Olha só o que eu estou dizendo. Olha o que eu estou dizendo. Se Lula não ganhar no primeiro turno, perde no segundo. Se todos esses se reunirem, né? Depois eu quero falar sobre isso, o Padilha. Não,
2: a tendência natural é quem vota nessa segunda, terceira vias, a tendência natural é votar no Flávio.
0: Então, é o que eu tô dizendo. Então, olha só o que eu tô dizendo aqui. 39, primeiro turno. Flávio 30, inclusive,
2: tô com a matéria. Flávio 39,
0: não. Lula tem 39 no primeiro turno, Flávio 30. Saiu hoje. A Quest, que menino falou que é de esquerda, ok. O Renan, 4, que é de direita. O Caiado, 4, 8. Com 2 de Zema, 10. Aí tem diversos outros que estão com 0, tal, tal, tal. 10 com 30, 40. Já daria empate técnico no primeiro turno. Se a direita tivesse todo mundo unido, poderia dar no primeiro turno. Mas o Padilha falou com ele, vai trazer essa informação pra gente. Quando eu vi aqui a pauta, eu já busquei aqui. Se Lula não vencer no primeiro turno com essa divisão, e nem lançou o nome do vice ainda, que tem um nome aí que o Padilha vai trazer, o vice de Flávia hoje. Se Lula não vencer a eleição, eu sei que tem gente de Lula que não vai gostar. Se Lula não vencer no primeiro turno, no segundo turno, se houver essa união, vai depender também, sabe o que, Carlinhos? Das vitórias nos estados. Mas essa informação vem já, Cláudio Oliveira, apoio cultural com o Direto de Padilha. Direto de Brasília. Nós. Chama o faz tudo. Esse programa é muito doido, né? Eu passei, eu dou um chute nesse negócio aí, fica balançando. Tá igual um cara que tá na mesa, fica só assim, mole, vai pra lá e pra cá. Voltamos daqui a pouquinho, direto de Brasília, Padilha, tem Itapebi, Raí.
2: Hoje tem paralisação, viu?
0: Hoje não há
2: os pais aí que...
0: no próximo bloco falar sobre isso. Papai não tem aula hoje. Amanhã pode de ter novo, greve.
2: De novo
0: no município. Já pode ser greve amanhã.
2: É.
0: Não é assim?
2: Eu creio que seja, porque se fosse no passado já tinha acontecido do... Tem tempo já.
0: Não poderia ter acontecido no passado, não. Você mesmo fala aqui que é 3.
2: Sim, já tinha, já foi feito as 500.
0: Fazia 3 em 2 dias.
2: É, né? Arrumado, né?
0: A de Cordeira foi uma na segunda, uma na quarta e uma na quinta.
2: A secretária atual, né? A secretária atual, de educação, atual. Que era diretora da PLB. Ela não dava chance.
0: Dava, não.
2: É greve, pronto, acabou.
0: Hoje está sofrendo na pele, hein? Mas, destaque no próximo bloco, voltamos. Não tem aula, não libera o seu filho. O meu tá em casa, tá deitado lá. Voltamos já.
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4: Previsão do tempo para quarta-feira, 5 de agosto de 2026. Região Nordeste. Em Salvador, na Bahia, a previsão é de céu encoberto nesta quarta-feira. Temperatura mínima de 20 e máxima de 29 graus nas horas mais quentes do dia. A umidade do ar é de 95 a 65%. João Pessoa, na Paraíba, canta parabéns com muitas nuvens no céu. Temperatura mínima de 22 e a máxima de 34 graus. A umidade relativa do ar é de 60 a 30%. Você ouviu a previsão do tempo para quarta-feira, 5 de agosto de 2026, com informações do IBGE Cidades e do Instituto Nacional de Meteorologia, o INMET. Redação de Lucília Araújo, da agência Rádio Gov em Brasília, Vladimir Filipim.
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6: Indicadores agropecuários com Diego Brião. Soja.
7: Os contratos futuros de soja com vencimento em agosto registraram queda nos Estados Unidos na terça-feira. Na Bolsa de Chicago, a cotação era de US$ 11,55 por bushel. Valores no mercado físico no Brasil por saca de 60 quilos. Estado do Mato Grosso, cidade de Rondonópolis, R$ 133,50. E Rio Grande do Sul, Nonoai, R$ 124.
6: Boi gordo.
7: Em São Paulo, na B3, os contratos com vencimento em agosto eram negociados ao final da terça a R$ 346,25 por arroba. Houve elevação de 1,54% no dia. Boi à vista, no Mato Grosso, em Cuiabá, R$ 319,50 por arroba.
6: Café.
7: Os contratos futuros de café arábica com entrega prevista para setembro terminaram a terça-feira em Nova York, nos Estados Unidos, em elevação. A cotação era de R$ 2.195,04 por saca de 60 quilos. No Brasil, no mercado físico, valores do café arábica, tipo 6 por saca de 60 quilos. Minas Gerais, Varginha, R$ 1.800 e São Paulo, Franca, R$ 1.820.
6: Milho.
7: Valores no mercado físico, por saca de 60 quilos. Paraná, Marechal Cândido Rondon, R$ 57,00, valor em estabilidade na comparação com a cotação anterior. E Goiás, Rio Verde, R$ 51,00, também em estabilidade.
6: Trigo.
7: Valores no mercado físico, por saca. Rio Grande do Sul, Nonoai, R$ 70,00, em estabilidade. E Paraná, Marechal Cândido Rondon, R$ 75,00. Também em estabilidade.
6: Cana-de-açúcar.
7: Os contratos futuros de açúcar com entrega prevista para outubro terminaram a terça em Nova York em elevação. A cotação era de 15,04 centes de dólar por libra-peso.
6: Feijão.
7: Preço médio do feijão no atacado, no Paraná. Feijão carioca, tipo 1, R$ 267,55 por saca, em estabilidade. E feijão preto, tipo 1, R$ 190,68 por saca, também em estabilidade.
6: Arroz.
7: Valores no mercado físico por saca de 50 quilos. Rio Grande do Sul, média estadual, R$ 65,00 em estabilidade. E Santa Catarina, Rio do Sul, R$ 60,00 também em estabilidade.
6: Indicadores Agropecuários, um conteúdo do Grupo Rádio Web. Informação que amplifica conexões.
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0: enfrentar a superlotação, combater violações de direitos e reformar o sistema prisional. Esse é o intuito do programa Pena Justa do Conselho Nacional de Justiça. Dentro desse contexto, é essencial ampliar o acesso ao trabalho digno para reduzir a reincidência criminal e promover cidadania dentro do sistema penitenciário. A iniciativa vem sendo tema de debates recorrentes em diversos órgãos, como é o caso do Tribunal Superior do Trabalho. Segundo o presidente do TST e do Conselho Superior da Justiça do Trabalho, ministro Vieira de Mello Filho, a integração do tribunal ao programa Pena Justa tem caráter colaborativo e busca dar visibilidade ao trabalho prisional.
1: Nossa contribuição transcende, portanto, o apoio meramente administrativo e se manifesta na capacidade de influenciar e auxiliar políticas públicas, assegurar que as condições de trabalho oferecidas a pessoas privadas de liberdade e egressas, incluindo seus familiares, estejam sendo suficientes para que essas pessoas possam se tornar novamente membros de uma sociedade justa.
0: Elton Ed Xavier, vice-presidente do CONSEJ, Conselho Nacional dos Secretários de Estado da Justiça, Cidadania, Direitos Humanos e Administração Penitenciária, ressalta que quando se fala em reinserção social, é necessário levar em conta o trabalho.
8: Porque o trabalho, por que ele atua na reincidência? O preso, quando ele sai empregado, quando ele sai com a perspectiva, isso é uma maneira do Estado brasileiro disputar ele com as organizações criminosas. Dessa forma que a gente espera que a gente possa unir esforço à Justiça do Trabalho e encontrar os caminhos que a gente possa lançar no plano Pena Justa.
0: Para o coordenador do Departamento de Monitoramento e Fiscalização do Sistema Carcerário no CNJ, Luiz Geraldo Lanfredi, o trabalho é uma importante ferramenta do Estado para desarticular as organizações criminosas que atuam dentro dos presídios.
9: Não tenho dúvida nenhuma que o trabalho bem realizado, ele acaba sendo uma importante ferramenta do Estado. O Estado presente, desarticulando as organizações criminosas que atuam dentro dos presídios, trazendo esperança, trazendo horizontes para essas pessoas que estão cumprindo pena, mas, sobretudo, realizando essa promessa de devolver essas pessoas em condição de sociabilidade para a sociedade.
0: Os secretários de Estado da Justiça, Cidadania, Direitos Humanos e Administração Penitenciária se reuniram em julho no TST para discutir o programa Pena Justa. Agência Rádio Web, produção e reportagem, Carolina Cassola.
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10: Sena Santos.
11: Que beleza, sou eu, Cruza, que eu tô na área. Olha, no extremo sul da Bahia, 7h58. Quero aproveitar e mandar um abraço ao meu irmão Marcelinho Gordo. É pai da nossa querida doutora Daniela Aragão, uma das melhores do extremo sul da Bahia, ginecologia e obstetrícia. É, a mulher é diferenciada, a filhona aí do nosso querido Marcelinho. Ah, Marcelo Gordo, só que é amigo com Carlinho. Ele fica mais eu só de letra. Ele fica mais eu pra me dando as letras. Quando o Carlinho chega, ele... Ah, vai se lascar e sai fora. Ele acha que eu sou menino, é? Deixa eu mandar um abraço também ao ex-prefeito de Anápolis, o senhor Demetrio Guerrieri. O nosso neto Guerrieri deve estar aí no seu possante ouvindo aí com o Marcelinho. O nosso amigo Jonathan Farias, o Beré. Né? O Jonas... É o ouvinte, meu querido Jonas. Um abraço. Jonathan. É Jonas ou Jonathan?
12: Jonatas.
11: Jonatas Farias. Jogava
12: popularmente conhecido como Beré.
11: Parava no ar o pastor Arli Cardoso, falando aí do galo, o galão da massa. Meu querido João, tá nos ouvindo. Do melhor posto do Brasil, qual é?
12: Colonial.
11: É isso aí.
12: É o melhor.
11: Meu querido João, estamos sempre aqui falando do nosso querido João. Mas eu, meu irmão, minha irmã, eu vou dar um pulinho ali. Eu quero falar com o nosso companheiro Marcos Padilha. Ele vai trazer as principais informações. Tem pesquisa na área. Chama ela aí, na...
13: Direto de Brasília.
11: Alô, Padilha! Bom dia!
14: Alô, oi, Senna! Bom dia, meu amigo! Bom dia, Arnaldo, ao Carlinhos, os nossos ouvintes, tudo bem?
11: Aqui tá 100%, aquela garoazinha, aquele tempo tempinho gostoso. Hoje não tá sol, mas hoje tá aquela garoa gostosa, viu? A garoa da Bahia!
14: Pode ser, aqui pelo jeito vai chegar essa chuva aqui, viu, Senna? Vi no jornal que hoje tem, apesar que o tempo tá aberto, mas tem previsão de chover, mas é coisa rara aqui, viu? É algo raro. Aí já é comum, né?
11: Aqui é sol de manhã, chuva à tarde. Quando tá de manhã, nós vamos na praia em Porto Seguro, que é 60 quilômetros, à tarde choveu, a gente volta. Aqui é bom demais, viu, Padilha?
14: É um bairro então, a praia é um bairro, né?
11: 60 quilômetros, poxa. É, 60 quilômetros, a praia é um bairro, o aeroporto aqui também do lado. Nós temos aqui divisa com Minas Gerais, com Espírito Santo. Aqui tem uma ponte do Jequitinhonha, que você tem as informações, tem o rio Jequitinhonha. Do outro lado da cidade tem o rio do Peixe. Aqui tem água pra comer de pressa, mas só anda faltando água, viu, Padilha?
14: É isso daí, é isso mesmo. Realmente o Brasil é muito rico e os estados são fabulosos, né? Por isso que é importante conhecê-los, né, Senna?
11: Com certeza. Tem tanto lugar bonito pra gente conhecer no Brasil. Às vezes não precisa nem viajar. Eu tinha um sonho de conhecer Porto de Galinhas. Eu falei, rapaz, aí eu passei uma semana em Porto de Galinhas. Aí eu voltei pra Eunápolis, no ano seguinte eu fui em Morro de São Paulo. É 10 vezes mais bonito do que Porto de Galinhas. Nós somos riquíssimos.
14: Riquíssimos, é verdade, é verdade.
11: Beleza,
14: é olha... É isso mesmo, é valorizar...
11: Pode falar.
14: Não, eu só ia falar, além de tudo, valoriza o comércio e a economia, né, Senna?
11: Exatamente, nós não pagamos em dólar, pagamos em real, o dinheiro fica no nosso país para bancar essa classe política aí. Olha, Padilha, após revogação de visto, governo decide manter embaixador do Brasil nos Estados Unidos, Padilha, essa polêmica...
14: Pois é, Senna, realmente uma polêmica. Ontem ocorreu esse imbróglio e agora o governo brasileiro decidiu manter a embaixadora do Brasil em Washington, a Maria Luísa Viotti, nos Estados Unidos, mesmo após a revogação do visto pelas autoridades americanas. A decisão foi tomada após uma avaliação conjunta do Itamaraty e do Palácio do Planalto. A orientação é que a diplomata permaneça em território americano, já que um retorno ao Brasil poderia dificultar sua reentrada nos Estados Unidos, exigindo uma nova autorização de ingresso. Segundo o Departamento de Estado dos Estados Unidos, a revogação do visto foi uma resposta à demora do governo brasileiro em conceder o aval diplomático para que Daniel Pérez assuma a embaixada norte-americana em Brasília. O governo americano afirmou, no entanto, que a medida não representa a expulsão da embaixadora. Maria Luísa Viotti pode continuar exercendo normalmente suas funções diplomáticas enquanto permanece em solo americano. Por enquanto, o governo brasileiro decidiu não adotar medidas de retaliação e busca evitar uma escalada da crise diplomática. Os Estados Unidos informaram que o visto da embaixadora poderá ser restabelecido caso o Brasil conceda ao novo embaixador indicado por Washington. Então, Senna, é mais um entrevero entre Brasil e Estados Unidos, né? E que respinga, de uma certa forma, na gestão do governo Lula, né? Então, teremos que acompanhar também esse assunto para ver quais serão os próximos capítulos, mas tudo indica que a situação deve ser contornada. Mas, neste primeiro momento, criou-se uma crise diplomática. Senna.
11: Inclusive, a polêmica foi muito grande. Na minha visão, a embaixador do Brasil não seria liberada, mas eu acredito que quem está se beneficiando bastante com essa briga Brasil-Estados Unidos está sendo Lula. Lula que está se beneficiando cada dia mais com isso aí. Mas eu tenho dois temas aqui que eu quero prolongar um pouco mais, o Padilha. Eu vou pro segundo. Flávio Dino autoriza terceiro inquérito contra Fábio Luiz Lula da Silva. Suspeita é de corrupção e tráfico de influência no governo. Fala um pouquinho sobre isso, Padilha.
14: Pois é, Senna, ontem nós falamos, não tinha nem saído essa notícia, saiu logo depois que nós encerramos aqui o programa, a participação, e o ministro do Supremo Tribunal Federal, o STF, Flávio Dino, autorizou a abertura de um terceiro inquérito contra Fábio Luiz Lula da Silva, o Lulinha, filho mais velho do presidente Luiz Inácio Lula da Silva. A investigação foi solicitada pela Polícia Federal e apura suspeitas de corrupção, tráfico de influência e possível favorecimento de interesses privados em órgãos do governo federal. Segundo a Polícia Federal, também será investigado um empréstimo feito pela empresária Roberta Luxinger ao ex-chefe de gabinete da Presidência da República, o Marco Aurélio Santana Ribeiro, que é conhecido como Marcola. Ele afirma que a operação foi um empréstimo pessoal, quitado por meio de transferência bancária e nega qualquer irregularidade. As investigações tiveram origem na análise do celular de Roberta Luxinger, que foi apreendido durante a operação Sem Desconto, que apura fraudes no INSS. O material também embasa outros dois inquéritos já autorizados pelo ministro André Mendonça, também do STF. Um deles investiga a suposta atuação de Lulinha junto ao Ministério da Saúde, que foi aquela questão da venda da cannabis medicinal, e o outro apura possível favorecimento de empresários no Dataprev. Aqui entra aquela informação relacionada ao careca do INSS. Além disso, o ministro Flávio Dino determinou a abertura de um inquérito para investigar um possível vazamento de informações sobre sigilo. A defesa de Lulinha afirma que vai prestar todos os esclarecimentos necessários e sustenta que ele não tem qualquer relação direta ou indireta com irregularidades. As defesas dos demais citados também negaram ilegalidades. Então, Senna, é mais uma, digamos assim, mais um capítulo, mais uma página virada, né? Viramos a página aqui dentro desse capítulo que vem se construindo em relação ao filho do ex-presidente Lula. Aí também é o que nós falamos ontem a respeito da promiscuidade, né? O Lulinha deveria ter se afastado dessas relações com o governo, porém a sua proximidade com órgãos e pessoas importantes do governo, como o próprio caso aqui do assessor da presidente do presidente da República, um amigo pessoal, inclusive, do presidente Lula, o Marcola, compromete ainda mais a situação do filho do filho do presidente. Então, as investigações estão apenas começando, né? Mas tudo indica que elas devem continuar. Agora, Senna, só para fechar aqui, a tendência é que ela também deva ir para a primeira instância. Né? Porque como nós estamos vendo aqui, ela se encontra na Corte Maior, no STF. Porém, ela, como o caso aqui é algo, digamos assim, não tem foro privilegiado, a não ser aqui a relação do Marcola, ela deve ser levada para a primeira instância. Então, o Lulinha vai ter que se defender como qualquer cidadão brasileiro. Senna.
15: Beleza, vai lá. Pergunta aqui, mas Carlinhos Mototáxi. Bom dia, Padilha, direto de Brasília. Obrigado mais uma vez pela sua participação. Ô, Lulinha, ô Padilha, como funciona essa situação do nosso presidente, que na época do Lava Jato nada era dele, ele não sabia de nada, agora tem esse escândalo do seu filho, do careca do INSS. Tivemos recentemente, Padilha, o líder do governo, o senador Jax Wagner, envolvido no escândalo do governo do PT. Essa semana, o vice-líder do governo, o senador de Goiânia, não me lembro, também envolvido em corrupção. Agora temos essa questão aí do assessor direto. O assessor direto é o coração do gestor. Ele sabe de toda a vida ali do gestor, do executivo. E o Marcola receber um empréstimo de R$250 mil de uma lobista envolvida em corrupção. Como que você ouve aí nos corredores de Brasília essa situação? Porque eu vejo lobista envolvido em corrupção. Como que você ouve aí nos corredores de Brasília

0: presidente Lula tendo seu filho aí envolvido nesse escândalo que eu trato de escândalo perverso, um escândalo talvez um dos piores do país, tomarem o dinheiro dos nossos aposentados, Padilha.
1: Ô, Carlinhos, bom dia, é um prazer falar contigo também, meu amigo. Olha, Carlinhos, o estrago já foi feito, viu? Hoje nós vamos comentar no próximo boletim a respeito das pesquisas, mas essa pesquisa já tinha informação a respeito do Lulinha, porém não tinha deste braço direito, como você bem falou, que acaba sendo o coração, né, que você classificou como coração do gestor, que é o caso do assessor do presidente Lula, que é conhecido como Marcola, que é uma pessoa influente e não é nenhum neófito, ele sabe muito bem quais são os trâmites da política. Então isso vai sim afetar a campanha do presidente Lula. E o Lulinha, como nós sabemos, ele já de carnavais passados, ele já é uma figura não grata por parte até mesmo dos militantes do PT, porque ele é considerado aquele filho que mais atrapalha do que ajuda. Ele é uma pessoa apagada, né? Porém, quando ele aparece, demonstra que ele vem para fazer algum estrago. A gente quase não vê o Lulinha, inclusive ele não mora no Brasil, ele está fora, porém ele agora deve retornar, né? Pelo que eu vi pela imprensa, ele vai retornar para poder trabalhar na sua defesa. Porém, ele é uma pessoa apagada, né? Ele não é uma pessoa influente e tudo, porém, mas o que demonstra as investigações é que não é bem assim, que nos bastidores ele atua, né? Então ele atuou no Dataprev, atuou no Ministério da Saúde e atuou como uma espécie de lobista, né? Tentando com essa classificação de empresário, né? Ele vai construindo e vai costurando seus acordos, fazendo as suas negociatas. Pelo menos é o que as investigações estão apresentando. Então, Carlinhos, eu acredito que isso vai cair no colo, já caiu no colo do governo. Então, se o governo, como nós vínhamos dizendo aqui, que estava em céu de brigadeiro, parece que agora começam a surgir algumas nuvens. Então, o governo vai ter que trabalhar para poder contornar essa situação. Acredito, Carlinhos, que essa situação, como deve ir para a primeira instância, vai perder um pouco o holofote. Como você bem colocou, realmente a imprensa não está dando muito destaque a isso. Apesar de que ontem foi manchete nos principais jornais, mas logo em seguida surgiu o imbróglio com relação à embaixadora norte-americana, que é algo inédito e ao mesmo tempo, segundo alguns juristas que eu acabei acompanhando, é algo perplexo, que tem que ser tomado uma determinada atenção. Então a imprensa acabou deixando isso um pouco de lado. Agora, o que a campanha do presidente Lula deve fazer é justamente aquela posição que nós colocamos aqui. Se ele errou, não importa se é filho do presidente, terá que pagar, né? Então, essa vai ser a forma de se desvincular dessa situação. Mas isso, com certeza, vai cair na campanha e vai, de uma certa forma, afetar um pouco a pontuação do presidente Lula. Teremos que ver aqui os próximos passos, mas tudo indica que isso não é algo positivo para a campanha, não, viu, Carlinhos? Vai vir para, de uma certa forma, vai contaminar, sim, a campanha eleitoral do presidente Lula. Carlinhos e Senna.
0: O Padilha, ontem, meio-dia, nós estávamos aqui e saiu essa informação do assessor direto Marcola confirmando, né, a questão do empréstimo com a lobista. Em seguida, veio a questão do Lulinha. E em terceiro entrou Lula, dizendo que não vai poupar ninguém. E hoje saiu a matéria: Lula exige explicações de ex-chefe de gabinete sobre empréstimos de investigada pela Polícia Federal. Para a gente finalizar, o que eu quero te perguntar? Tem o Lulinha de um lado e está tendo o Marcola do outro lado. E o Lula está dando uma de inocente, liberando a justiça para investigar, porque na época da eleição. Ele está se saindo bem nesse jogo aí, Padilha? Ou é engano meu? Ele está sabendo jogar isso aí?
1: Pois é. Essa vai ser realmente a forma de se defender, né? Ou seja, eles vão partir. Por quê? Isso também não é, digamos assim, nós vimos em relação... Essa não é a postura do PT. A postura do PT é, de uma certa forma, como que eu poderia dizer, não é camuflar, mas de uma certa forma, não demonstra, não, não é, é, é

0: como que eu poderia dizer, surgiu a palavra aqui, mas teria não tornar claro que não jogar, vulgarmente falando, não jogar ao mar essas pessoas. Nós vimos em relação ao Jacques Wagner. O Lula não jogou o Jacques Wagner ao mar. E isso é a postura do PT. Porém, como eles sabem que a ideia, no dia a dia, circula a informação de que o Bolsonaro protege os seus filhos, o Lula está tentando fazer uma posição diferente. Essa é o mote, a estratégia da campanha eleitoral. É o quê? É dizer que quem errou tem que pagar, como você falou em relação ao caso do Marcola. Ele chegou até a citar isso com relação ao Jacques Wagner, mas logo em seguida ele estava no palanque abraçando o Jacques Wagner e o chamou de companheiro. Então, agora, sabendo que o Bolsonaro é conhecido como um pai protetor, que não deixa alguém agredir os seus filhos, o Lula vai utilizar uma estratégia diferente. Agora, isso nós sabemos, foi você, inclusive, Senna, que comentou ontem, que isso faz parte do período da campanha eleitoral. O Lula sendo eleito, tudo muda, né? Tudo muda porque, ou melhor dizendo, reeleito, né? Tudo muda porque ele pode contornar essa situação, porque a grande preocupação em 2027, Senna, será a economia. Não vai ser corrupção, não vai ser segurança pública, saúde, educação. Vai ser economia. O próximo governo terá que fazer ajustes, porque senão a economia pode entrar em colapso. Isso já está sendo divulgado, é uma outra pauta que ainda não entrou no debate, porque nós estamos em período de campanha eleitoral. Mas assim que o próximo governo for eleito, consequentemente, essas reformas terão que ser feitas. Serão anos de bastante turbulência, porque, como nós sabemos, qualquer reforma é difícil de ser feita no Estado brasileiro. E há, inclusive, a possibilidade de revisão, não só da Previdência, ou seja, em relação à aposentadoria, como também em relação ao BPC e ao salário mínimo. Então, essa situação do Lulinha vai acabar, se caso o Lula vier a ser reeleito, isso vai acabar ficando em segundo plano. Agora, durante a campanha, é como você disse, o Lula vai jogar todo mundo ao mar aqui agora no momento. Ele não vai dar guarita para ninguém. Ele vai, pelo menos é o que tem demonstrado a estratégia, é colocar todo mundo, né, para se defender. Agora, nós sabemos que isso é simplesmente um discurso, né? Na prática, ele tem informações privilegiadas. O Marcola disse que pagou, como foi bem colocado aqui no boletim, que foi um empréstimo, mas poxa, né? Existem bancos, nós sabemos, pegar empréstimo com uma lobista. É o mesmo caso do Lulinha. O Lulinha não tem que estar negociando. Se ele é um empresário, tudo bem, ele pode ser um empresário, mas ele tem que negociar com outros ramos, não com órgãos públicos e órgãos públicos do governo federal, que o pai dele é presidente. Isso é promiscuidade, nós sabemos disso. Essa relação não deveria ser permitida. Então, Senna, é uma situação emblemática para a campanha do Lula. Isso é uma munição para o presidenciável Flávio Bolsonaro durante a campanha, como o Lula tem em relação ao Banco Master, o Flávio Bolsonaro tem agora em relação ao Lulinha. Então, parece que a Polícia Federal deu munição para os dois. Enquanto isso, e aí eu finalizo aqui, o Romeu Zema e o Ronaldo Caiado, e também esse jovem, mas não deve deslanchar, principalmente o Romeu Zema e Ronaldo Caiado, não estão sendo afetados com nenhuma crítica. Daí a ideia da terceira via ainda estar em voga, né? Ou seja, a ideia da terceira via ainda não foi apagada. Mas, como nós vamos ver no próximo boletim, as pesquisas mostram que a terceira via, pelo menos até o momento, não tem chance de ir para o segundo turno. Senna.
1: Agora, Padilha, Carlinhos Mototáxi, Padilha, há um ditado que diz o seguinte, né? É um ditado que é muito louvável, que os pais têm que ser exemplo para os filhos. Então, se você comete, pratica algo de bom como pai, a tendência natural é seus filhos seguir os seus passos. E aquele ditado também, Padilha, que diz o seguinte: tal pai, tal filho. Eu gostaria de saber de você, em relação nos bastidores aí em Brasília, essa questão do nome do filho do presidente Lula envolvido no escândalo do INSS, e a cúpula do PT no Senado e na Câmara Federal não aceitaram a abertura da CPI do INSS. Será que tem algo a ver e com o que se rola aí nos bastidores, Padilha, a cúpula do PT não querer abrir a CPI do INSS, coincidentemente o filho do nome do presidente Lulinha envolvido nesse escândalo. Padilha, como que você ouve aí os comentários em Brasília?
0: Pois é, Carlinhos, a CPI do INSS no Senado, ela, o que que ocorreu? Ali o governo perdeu no começo. A presidência, a própria relatoria, ficou todo com todos os representantes de oposição ao governo. Porém, no decorrer da investigação, porque a investigação também teve alguns erros crassos, né? Como, por exemplo, divulgar informações que eram sigilosas até então, foram vazadas. E isso foi, inclusive, criticada pelo ministro do STF, Gilmar Mendes, e com razão. A investigação estava indo bem, a partir do momento em que começaram a abrir a chamada sala cofre, né, que tem no Senado, para poder os jornalistas, inclusive, tiveram informações, né, tiveram acesso a essas informações, ao banco de dados que estava sendo montado, construído pela investigação. Isso acabou ferindo de morte um pouco a CPI, e de fato feriu, tanto que o relatório foi rejeitado, e ele foi rejeitado porque o governo depois trabalhou nos bastidores. Como nós sabemos, o governo tem muito mais dinheiro do que o Congresso, né? Poucas pessoas comentam isso, e acaba de uma certa forma tendo um controle sobre o Congresso. É por isso que o Congresso também busca ter mais participação das emendas parlamentares, mas isso é outra discussão. Em relação ao que você está falando de abafar a CPI, ocorreu isso mesmo. Agora, eu não sei se essa forma de controlar a CPI ocorreu exclusivamente pelo fato do caso do Lulinha, né? Porque o Lulinha aparece ali como uma espécie de um empresário que está negociando, tentando fazer uma ponte para um lobista. Se a gente parar para pensar, isso ainda é algo pequeno. Né? Agora, por quê? Porque ele pode se defender dizendo que ele, não, tudo bem, eu sou um empresário, conheci um lobista, ele estava tentando entrar no ministério, eu tentei fazer uma ponte. Né? Só que aí é que entra o problema. Ele não é um cidadão comum, ele é filho do presidente. É o que ocorre também com os filhos do Bolsonaro. O Bolsonaro, se nós pararmos para analisar, se você parar para ver, o Bolsonaro em si, ele comete poucos erros, até porque ele é um político experiente, né? Se eu não me engano, ele tem 5 mandatos como deputado federal, além de ter sido presidente. Inclusive, ele foi presidente porque ele é uma pessoa articulada no sentido de saber fazer política. Aí o que que ocorre? Porém, ele tem 4 filhos que estão na política. Os filhos são, como você bem falou, são tentáculos, é uma extensão dele. E aí acabam o quê? Cometendo erros, né? Então, por exemplo, você pega o caso do Eduardo nos Estados Unidos, o Flávio aqui no Brasil, o caso do Lulinha, é a mesma coisa, é a mesma situação. Então, o problema é este, é você colocar a família na política e apoiar a família, como nós sabemos, cada um tem a sua personalidade, tem a sua individualidade. E no caso do Lulinha não é diferente. O Lulinha cometeu erro, e o Lulinha, como eu disse há pouco, ele vem cometendo erros já, né? Quem não lembra daquele, é óbvio que isso não é comprovado, não, isso não é uma notícia, não é um fato, mas todo mundo se lembra de que daquelas especulações que ele tinha relação com os frigoríficos da JBS, com os irmãos Joesley, com os irmãos Batistas, né? Então, ele já é uma pessoa problemática. Então, acredito que o presidente Lula já sabe disso, já deve, numa altura essa do campeonato, já conversou com ele, então ele vai ter que se defender, vai ter que se explicar. Agora, isso foi como nós falamos, atinge sim a campanha do presidente Lula, mas ainda tudo é muito incipiente. Nós precisamos acompanhar as investigações para ver em que pé isso vai dar, né? Ontem, inclusive, o fato do senador, no caso aqui do ministro Flávio Dino ter sido sorteado para relatar esse assunto, foi comemorado, inclusive, pela defesa do próprio Lulinha. Então, já há essa informação de que, né, o Flávio Dino é diferente do André Mendonça, que é um ministro indicado pelo Jair Bolsonaro. Agora, o Carlinhos, eu encerro aqui. Se isso for para a primeira instância, aí realmente vai perder o holofote, a não ser que as investigações encontrem algo muito cabeludo para poder incriminar o filho do presidente. Se não, não vai dar em nada, como nós sabemos, como não dá em nada outras investigações, e as próprias CPIs também, muitas vezes, né, como as pessoas falam, acabam em pizza. Então, investigação é uma coisa, condenação é outra. É o caso do Jair Bolsonaro, do ex-presidente. O ex-presidente Jair Bolsonaro foi condenado. Como o ex-presidente, ou perdão, agora o presidente Lula, ele se safou em relação ao Lava Jato. Ele não foi condenado. Ele teve os processos arquivados, inclusive, alguns até mesmo anulados. Então, essa é a diferença. Teremos, nesse caso aqui do Lulinha, teremos que acompanhar. Mas é algo negativo para o governo. Senna, Carlinhos.
1: Beleza, só para a gente fechar, que nós estamos com pouco tempo aqui, o Bolsonaro teve 7 mandatos consecutivos como deputado federal no Rio de Janeiro. Padilha, para fecharmos aqui, porque nós já estamos estourados aqui, a Quest, Lula lidera primeiro e segundo turno, mas Flávio cresce. Fala um pouquinho sobre isso para a gente fechar, Padilha.
0: Pois é, Senna, a nova pesquisa Genial Quest, divulgada nesta quarta-feira, mostra o presidente Luiz Inácio Lula da Silva na liderança da corrida presidencial, com 39% das intenções de voto no primeiro turno. O senador Flávio Bolsonaro aparece em segundo lugar com 30%. Em comparação com o levantamento de julho, Lula oscilou um ponto percentual para baixo. Aqui teremos que acompanhar depois para ver se essa redução está relacionada ao filho dele, ao Lulinha. Enquanto que Flávio Bolsonaro avançou 2 pontos, reduzindo a diferença entre os dois principais candidatos. No cenário de segundo turno, Lula também lidera. O presidente tem 44% das intenções de voto contra 39% de Flávio Bolsonaro. Em julho, o placar era de 45 a 37. A pesquisa também simulou disputas entre Lula e outros possíveis adversários. Contra Ronaldo Caiado, o petista aparece com 45%, enquanto o ex-governador de Goiás registra 37%. Já em um confronto com Romeu Zema, Lula tem 46% ante 34% do ex-governador mineiro. No cenário contra Renan Santos, esse jovem de São Paulo, Lula marca 45% e o candidato do Missão soma 35%. O levantamento ouviu 2.004 eleitores entre os dias 31 de julho e 3 de agosto. A margem de erro é de 2 pontos percentuais, com 95% de nível de confiança, e a pesquisa está registrada no Tribunal Superior Eleitoral. Então, Senna, parece que o senador e presidente Sérgio Flávio Bolsonaro vem agora recuperando, né, dos efeitos daquele áudio divulgado por ele em relação ao Banco Master. Então, ele é o que melhor se pontua, e como nós vimos aqui também, no segundo turno, ele também é o que melhor se pontua, tanto no primeiro quanto no segundo. Então, a campanha do senador Flávio deve receber isso como uma boa notícia e deve trabalhar agora a partir de explorar um pouco mais essa questão do filho do presidente Lula, né, para poder tentar recuperar, né, aumentar a diferença da margem, né, entre o presidente Lula. Mas tudo indica, até o momento, que segundo turno será Lula e Flávio Bolsonaro, a não ser que algo mude, né, radicalmente. Senna.
1: Beleza, pra gente fechar aqui, Padilha, que eu tô estourado. Eu tô com a pesquisa aqui, vamos lá. Primeiro turno, o Lula tem 39 pontos. E você falou uns dias atrás que uma possível junção no segundo turno de Renan Santos, Caiado e Zema poderá vencer as eleições indo para o segundo turno. Por exemplo, Lula 39, o Flávio 30, o Renan 4, o Caiado 4, o Zema 2. Esses três candidatos somam 10 pontos, com os 30 do Flávio, 40. Segundo turno pode ser perigoso para Lula, Padilha?
0: Pode ser perigoso para ele, mas teremos que acompanhar, né? Porque realmente no segundo turno tudo vai mudar, né? Todos esses votos que estão com o Ronaldo Caiado e com o Romeu Zema deverão, não automaticamente, mas uma porcentagem deverá ir para o senador Flávio Bolsonaro. É o que vai colocar o Flávio Bolsonaro praticamente com empate técnico em relação ao candidato Lula. Porque se nós analisarmos aqui, hoje, agora, a diferença é de quase 10 dígitos. né? Ou seja, de 10 pontos, perdão. Então, de 2 dígitos. Então, neste caso, a esses votos do Romeu Zema e do Ronaldo Caiado vai elevar a pontuação do senador presidencial Flávio Bolsonaro. É o que vai colocar ele, inclusive, também, como eu disse, como praticamente um empate técnico entre os dois. É o que ocorreu também com o Lula e com o Bolsonaro. Se eu não me engano, a diferença de votos foram de menos de 4 milhões. Tem que averiguar, mas foi uma diferença baixa. Porque realmente os dois melhores candidatos atualmente no país chama-se Jair Bolsonaro e Luiz Inácio Lula da Silva, né? Que eles têm praticamente aí 35% do eleitorado cada um. Agora, Senna, o que vai decidir realmente a eleição é aquilo que nós falamos. São os indecisos, os chamados eleitores independentes. Esses eleitores, eles podem votar muito bem no senador Flávio Bolsonaro, como podem também votar no presidente Lula. Eles vão analisar a situação na reta final da campanha. É o que muitos analistas comentam, né? As verdadeiras pesquisas só começam a valer depois do dia 7 de setembro. Então, teremos que acompanhar realmente o que vai acontecer nos próximos capítulos, nas próximas etapas, né, do processo eleitoral. Porém, tudo indica que o ex-governador de Minas, Romeu Zema, e o ex-governador de Goiás, Ronaldo Caiado, não indo para o segundo turno, eles deverão automaticamente apoiar o senador Flávio Bolsonaro. Então, se cada um está com 3-4 pontos na pesquisa, eles vão transferir esse voto para o senador Flávio. Então, o senador Flávio deve chegar na reta final, se tudo, como tudo demonstra, empatado com o presidente Lula. E aí sim vai ser uma campanha acirrada, né? No segundo turno. No primeiro turno, parece que o Lula está, até o momento, com 9 pontos aqui de diferença. Parece que para ele ainda as coisas estão favoráveis, mas teremos que acompanhar. Mas a decisão mesmo deve ocorrer no segundo turno, caso haja, né, Senna?
1: Beleza, Padilha, nós estouramos aqui, só para finalizar, o Lula venceu com 60.345.000 votos, com 50,90%, o Bolsonaro 49,10%, com 58.206.000, ou seja, aproximadamente 2.200.000 votos de diferença. Beleza, algo mais aí, Padilha?
0: Não, somente isso. Isso daí mostra, Senna, que realmente, atualmente, quem manda no país são esses dois aí, viu?
1: Infelizmente, só são dois, deveria ser mais.
0: É verdade, poderiam ser mais, é isso mesmo. Mas realmente, quem tem bala na agulha, no momento, é Jair Bolsonaro e Luiz Inácio Lula da Silva. Por isso que nós vamos ver os rumos do Brasil em 2030. Em 2030, quem estiver vivo até lá, se Deus quiser, espero que todos nós estejamos, aí sim nós veremos uma eleição, Senna, de propostas, não mais de personalidades, porque aí nós vamos ter que realmente apresentar projetos bem diferentes do que está ocorrendo agora. Senna.
1: Um abraço, Vadir, até amanhã, meu irmão.
0: Ô, Senna, um abraço para você, meu amigo, para o Carlinhos, para o Naldo, e um bom dia de trabalho para todos os nossos ouvintes. Até amanhã, se Deus quiser.
1: Se Deus permitir, olha, 8 horas e 31 minutos, no próximo bloco, direto de Itapebi, vê o nosso companheiro Raí Santos. Voltamos já.
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0: Ok, beleza. Pronto, estamos. Coloca esse áudio, Rinaldo, de 20 segundos aí, lá do pessoal do assentamento. Coloca pra gente ouvir aí. Vai lá, papá. Vai lá, papá.
1: Programa aí, Café com Direitos. Diga ao povo de Eunápolis que a deputada Lucinha do MST, seu esposo Jean, mandou um abraço para toda a população de Eunápolis. Independente de religião, política, um abraço para todos.
0: Valeu, um abraço aí a Lucinha e a todos do MST, a todos os assentamentos, 3 de julho, 25 anos. Urubalá de Gato lá pro lado, Baixa Verde, Baixa Amarelo, a todos vocês do assentamento, obrigado a vocês pelo carinho da audiência. Cadê esse salsichão, Rogério Galdense? Um abraço, Rogério Galdense. Jânio, como é que tá Jânio Souza, gente? E aí, Heraldo Costa, Janinho tá melhor? Tá cuidando de Janinho, Paulinha? Vamos até o nosso companheiro Raí Santos! Alô, Raí, chama ela aí, Naldo!
2: Raí Santos.
0: Ok, bom dia, Raí!
3: Olá, Sena Santos! Muito bom dia para você, bom dia para os nossos colegas de bancada, Naldo Vieira, como sempre, aí nas carretas, operando em alta, né? Nosso querido Carlinhos Mototáxi, o Padilha em Brasília, enfim, a nossa audiência honrosa que nos confere o Jornal Café com Direitos, né, nesta quarta-feira, meiuca de semana, né, mais conhecido como meio de semana. Estamos aqui a postos pela graça de Deus e com o carinho do povo no jornal querido, né, do horário na FM Vida 104.9, retransmissão simultânea pela rádio, Rádio Cidade FM de Itapevi 87.9 para nossa micro-região, para Bahia, Brasil e mundo, através da internet. Olha, diante de tantos fatos que vocês já comentaram por aí, né, praticamente quase que todo dia a gente não apenas ratificando os mesmos questionamentos em relação da política nacional, mas parece que cada dia a gente nos remete aos mesmos problemas, né, fazendo as mesmas indagações, as mesmas observações em torno do que rege a mola mestre desse país, que é a famosa política, principalmente em ano de eleição. Então, já foi por A mais B, dito aqui muita coisa, né, a título de informação, de prestação de serviço, de utilidade pública, e eu tô, inclusive, viu, Senna, eu tô na estrada, mas é uma informação que já foi amplamente divulgada aqui na nossa região, inclusive em blogs, em sites de notícia, a respeito aí do Ministério Público Baiano, que investiga o Jânio Natal, prefeito de Porto Seguro, por suposto aí descumprimento de decisões judiciais. Aquele que eu falei ontem, aquele que a gente comentou ontem, né? Pessoas que são nata da política, né? Já tem história, já conhece como funcionam os trâmites legais, a lei de responsabilidade fiscal, as verbas carimbadas, enfim, sabe todo o rito, né? Conhece as leis, porque assim, para me dizer que o prefeito, uma pessoa que já tem outros mandatos, tem uma experiência vasta no ambiente político, vai me dizer que não sabia que não podia fazer isso ou fazer aquilo. Ah, mas cabe recurso da decisão, porque não é bem assim, é assado. Você tem secretariado, você tem pessoas na contabilidade da prefeitura, né? Tem um procurador, tem a parte jurídica, logicamente, constituída ali, né? Se o prefeito, pelo menos, não sabia, mas pelo menos tem que ter alguém para orientá-lo. O problema é que é o seguinte: o Ministério Público da Bahia, né, o MP, instaurou nessa segunda-feira, inclusive, agora dia 3, né, uma investigação para apurar se o prefeito de Porto Seguro, Jânio Natal, que inclusive é do Partido Liberal, o PL, deixou de cumprir decisões judiciais relacionadas à implementação de benefícios previstos no plano de carreira dos professores da rede municipal de ensino. Antes de continuar com a matéria, viu, Senna? Vou fazer uma observação. Olha, o piso nacional dos professores, né, dos profissionais de educação, mas especialmente, né, o plano de carreira de cargos e salários desses guerreiros profissionais, né, que são peças elementares, fundamentais para o desenvolvimento de qualquer país, seja em qual continente for, especialmente no Brasil, que é um país, mesmo com a evasão escolar, a gente tem a sensação de que o povo gosta de estudar, né? Mesmo diante das dificuldades, dos problemas deficitários de transporte, de merenda, desvio de verba, inclusive da educação, da saúde, enfim, mas especialmente falando sobre a educação. A gente fica com a sensação, né, de que a gente está caminhando justamente para o caos, porque todo mundo sabe que essas verbas são destinadas justamente para fazer valer o repasse que chega no cofre do município, da prefeitura, e justamente sanar as demandas, né, as necessidades da educação. Então, quanto isso, segundo essa investigação, né, ela foi aberta pela terceira promotoria da justiça aqui de Porto Seguro, né, aqui na nossa região do extremo sul da Bahia, para quem está acompanhando agora pela internet, está chegando agora aí em nossa audiência, após o recebimento de uma denúncia encaminhada ao órgão aí, portanto, né, o foco da apuração é verificar se a administração municipal deixou de aplicar direitos, né, funcionais previstos aí no plano de cargos, carreira e vencimento, o famoso PCCV, né, do magistério, que estabelece justamente essas regras, né, para a valorização profissional da categoria, e pode impactar diretamente na remuneração e a progressão da carreira dos servidores. Bom, eu vou... Tem a matéria muito ampla, né? Tem aqui a questão, né, das máquinas públicas, né, em obra privada, tem uma série de outras situações aqui que envolvem a Prefeitura de Porto Seguro, mas eu vou falar o seguinte. Olha, se nós estamos diante da necessidade de valorização do profissional, a começar pelo gari, né, que já vive insalubridade, na maioria dos municípios, estão pegando isso amplamente no contexto geral, né, onde não são valorizados da maneira correta profissionais essenciais para manutenção da limpeza pública. Não é porque recolhe o lixo, não. São profissionais que se colocam à disposição dioturnamente para limpar a cidade, né, para fazer o bem-estar das outras pessoas, que a maioria das vezes não são valorizadas. O profissional, quando ele não é reconhecido dentro da visão administrativa do poder público, estou falando em relação aos professores, aos profissionais da educação, automaticamente desmotiva aquele profissional dentro da sala de aula, no ambiente onde justamente tem que ter todo um movimento conjunto de lecionar e dar àquele aluno, né, àquele alunado, né, a resposta de motivação, da aplicação do ensino com satisfação. O profissional está desvalorizado porque o município está, né, lesando a consciência e os direitos desses profissionais. O cara vai desmotivado para a sala de aula, rendimento ínfimo dentro, né, desses equipamentos de educação pública. Então, passamos essa reflexão hoje em relação à Prefeitura de Porto Seguro, o que não difere de outros municípios, onde a gente tem, inclusive, a PLB Sindicato, que é uma instituição que a gente sempre preza, dá apoio. A gente não está aqui para falar mal de A, de B, de C, de dirigente, de presidente de APLB, sindicato. A gente está para falar porque, na maioria dos casos, nos municípios brasileiros, tem muita gente dentro do sistema conivente, ou pelo menos com jogo de interesse atrelado àquilo que rege o âmago do interesse da prefeitura. Então é o seguinte: se você tem um organismo, assim como muitos sindicatos, com todo respeito aos sindicatos que defendem os direitos do trabalhador, sindicato patronal, sindicato rural, inclusive eu sou da roça e tenho muitos amigos presidentes de sindicatos no Baixo Sul e em outras regiões que já trabalhei, tenho um contato com essa gente por ser da roça. Só que é o seguinte: que faz um trabalho excelente, louvável, salutar, importante para o desenvolvimento, para encaminhamento de muitas coisas e benefício aos trabalhadores nas suas respectivas categorias. Só que a gente observa que alguns sindicatos, a exemplo daquele bem em alguns municípios, né, deixa a desejar. Então, essa observação de hoje, estou na estrada, graças a Deus, o tempo está mais ameno aqui, a gente está nesse inteirinho aqui do extremo sul da Bahia, até Itabuna, estamos na estrada e nós paramos aqui para falar com vocês, porque a gente não pode deixar de entrar, fazer esse compromisso, né, de sempre estar interagindo com os assuntos mais importantes do Jornal Café com Direitos, que certamente é um dos programas mais importantes do rádio baiano. Então, viu, Senna, fica essa reflexão aí. Onde vai chegar a tamanha irresponsabilidade de alguns gestores? Essa crítica não é a figura da pessoa, é a maneira com que, né, faz uma coisa pública, com o erário público. Gente que surrupia o erário público, infringe lei, passa por cima de tudo aquilo que rege a Constituição. E aí a gente fica a perguntar mais uma vez. São os mesmos, viu? Os mesmos que vão pedir voto para os seus deputados, vão pedir voto para o seu senador, está naquele grupo político. Isso independe, essa opinião é particular, pessoal e também profissional, de cunho jornalístico. Ah, fica a pergunta, né? Agora a gente não sabe mais em quem acreditar, né? Quem representa o direito do povo ou aquele direito do próprio umbigo. Raiz Santo, nas estradas da vida, viu? Hoje não vou entrar aqui não, mas estamos chegando lá já, viu, Senna? Fica com Deus, meninos. Raiz Santos, na estrada para o Jornal Café com Direitos.
0: Valeu, Raiz Santos, na estrada. Alô, na estrada da vida. Que coisa! Meu querido, cadê o Edmundo, hein, Carlinhos? Sapa, nunca mais eu vi ele, rapaz. Você tá onde, papá? Um abraço, o seu Edmundo Novaes. Tá certo, Elinho. Da Alves de Bonfim Contabilidade, meu mestre Osmar. Nosso querido Nadu Chaveiros. Du Chaveiro, um abraço para você, Du. Deus abençoe aí você, Deus abençoe sua família. De frente tem os meus irmãos do Salão Nanuques, meus irmãos do Salão Nanuque, né? Tem a galera massa aí, meu querido.
4: Oxe, foi Sheila que mandou?
5: E se precisar de meia-noite, também tô à disposição, vai pra isso. Mas eu trabalho, filho. Eu trabalho, viu? Eu trabalho, graças a Deus eu trabalho. Eu pego de 8 a 6 da noite, tá? E se precisar de meia-noite, também estou à disposição. O vereador é pra isso.
0: Aí, Carlinhos, falou que trabalha. Que é isso aí? Esse aqui é o seu Edmundo do Detran.
6: Falou o quê?
0: Que trabalha, de 8 às 6.
6: Até eu trabalho com salário desse.
0: Qual o salário mesmo?
6: 17 mil livre?
0: Não, não é livre não.
6: O vereador é 17
0: mas
6: mil.
0: Mas desconta não?
6: Descontar o quê? Desconta do povo. Aí, até eu trabalho de manhã, tarde e noite. Aí, você não trabalha não?
0: Eu acho que é 3.600.
6: Quanto?
0: 3.600, vereador.
6: Assim, o senhor tá ganhando 5. Vai, você pensa que vereador é ruim, é?
0: Ai, Jesus, eu tô vendo áudio aqui de Marcelo da Oi, não sei o que que é, vou precisar ouvir fora do ar. Sheila também mandou um áudio, não posso ouvir também, Sheila.
6: Ouvi de Sheila primeiro, você mandar um recado.
0: Ô, Carlinhos, não tem hoje aula, não é isso?
6: Não tem, mais uma vez, né? Infelizmente tá parecendo brincadeira essa questão da PLB com o município, muitos alunos, né? Muitas mães sendo prejudicadas, porque principalmente a questão de creches, né? Que as mães têm que deixar de ir para o trabalho para ficar tomando conta dos filhos, porque não tem aula nas creches. O município, o prefeito, a PLB, precisa dar um freio nessa situação, porque está virando brincadeira. Toda semana não tem aula, já basta o que está acontecendo aí na questão das demandas na educação. Está um negócio sem controle e muitas mães reclamando dessa situação, porque infelizmente está faltando respeito, né? Faltando respeito do município nessa questão. Chegam a um denominador comum, aciona a justiça. Agora o que não pode é ficar zombando, brincando com a cara das pessoas, dos pais, das mães, dos alunos. toda semana Eunápolis virou brincadeira. Virou brincadeira. Toda semana não tem aula porque a categoria, o prefeito não chega a um acordo sobre a demanda, né, que é um direito constituído da categoria, e o prefeito não repassa. E aí fica mães, alunos, sem falar dos alunos. A maioria dos pais não acompanham e não sabe se os alunos estão na sala de aula ou estão na rua. Então está um negócio sem controle, uma falta de respeito, porque se fossem gestões anteriores, já tinham paralisado essa educação devido às demandas há muito e muito tempo. Infelizmente, os maiores prejudicados são os pais e os alunos com essa brincadeira do município e a PLB que não chega a um acordo.
7: Olha, 8 horas e 58 minutos,
0: nós vamos falar bastante sobre isso no programa de 12 horas. Não dá tempo para mais nada, falta 2 minutos para finalizarmos o programa. E então você que é... Provavelmente à tarde também não terá aula, né,
6: Carlos? Tem não.
0: Nem amanhã e nem à tarde, mais uma vez, pelo que nós estamos vendo o andar da carruagem, nós teremos greve. Greve no município
6: de Eunápolis. Se não adiar para mais, né, paralisação, né? Que está virando brincadeira.
0: Mas só são,
6: né,
0: 3. Por 3, eu acredito que não vai parar, não. Eu acredito que vai continuar. Mas oremos que não tenha greve, porque vai prejudicar, sim, os nossos alunos. E isso não é legal. Ok? Isso não é legal, greve no município de Eunápolis nesse momento. Tá certo? Então oremos e esperamos aí que não aconteça essa greve. Tá beleza? 8 horas e 58 minutos. Nós vamos embora. Nós estaremos de volta no programa de 12 horas com Padilha, trazendo as notícias nacionais e com muitas outras informações aí. Tá beleza? Então não perca a oportunidade. Hoje nós temos diversos temas. Nós iremos deixar para o programa de 12 horas. Um abraço, Carlinhos.
6: Um abraço mais uma vez, avisando os pais que não haverá aula de novo, mais uma vez, na rede municipal de Eunápolis, com essa falta de respeito aos alunos, aos pais, aos educadores, à cidade de Eunápolis. Que Deus nos abençoe a cada um de vocês até meio-dia, se Papai do Céu assim nos permitir.
0: Beleza, lembrando que a Thay também não. Não é isso? Então não libere o seu filho para ir para a escola, beleza? Da rede pública municipal. Beleza? 8 horas e 59 minutos. Participamos o programa hoje, direto de Brasília, Marcos Padilha, de Ibicara, Itapebi. Tá nas estradas ele. O nosso querido Marcos, o Raiz Santos, Carlinhos Mototáxi, Naldo Vieira e eu. Meio-dia estaremos de volta. Fiquem todos com Deus. Mensagem da Cruz. Vem aí agora.
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0: bom dia Nápoles, bom dia Bahia, bom dia Brasil. Está no ar o programa Mensagem da Cruz, um programa da Primeira Assembleia de Deus em Eunápolis. Está qual? O presidente é o nosso muito digno pastor Antônio Sintra, e a nossa igreja fica ali, na Avenida Santos Dumont, número 120, no centro da cidade. Inclusive, está aberta agora, neste momento, para receber você e sua família. Quem está no plantão lá hoje é meu amigo presbítero Manuel da Silva. Hoje, quarta-feira, 5 de agosto de 2026. Eu quero dar um bom dia especial aqui para Sheila. Sheila que nos serve o cafezinho Solares aqui. Serve uma água gelada. É, um bom dia para Naldo Vieira, ele que é o operador dos médios, graves e agudos. Bom dia para Genilson, nosso diretor aqui.
1: Bom dia!
0: Deus abençoe poderosamente a vida de vocês. Bom dia para você, dona de casa. Bom dia para você, trabalhador, que está aí no seu trabalho agora. Você aí da construção civil, comércio, onde quer que você esteja, sintonizado na 104,9, receba um bom dia na paz do Senhor Jesus. Você pode participar dessa programação ligando para o 3262-0111 ou mandando uma mensagem para o WhatsApp 981-27-5280. E a primeira canção de hoje eu quero oferecer para todos os assembleianos e para todos os pais. E quem vai cantar aqui é Marcos Antônio, porque essa semana é a semana dos pais, né? E eu quero oferecer essa canção com Marcos Antônio, pai. Aqui é uma canção de Marcos Antônio falando com o pai. É uma oração, não é isso? Mas se é dia dos pais, é dia do pai eterno, pai biológico, pai do coração. Aquele que cumpre o seu papel de pai. Muito bem. Quero mandar um alô para meu amigo Cosme Menezes, lá no Sacolão Assis. É, ele que participava aqui do programa Mensagem da Cruz. Agora ele só ouve Senna Santos e aposta no Vasco. Só isso, né? Mas eu quero mandar um alô aqui para Mari. Né? Um alô para Mari. Ouvinte do programa Mensagem da Cruz. Viu, Cosme? Um alô para Tainá, lá no Thiago de Melo 2. Um alô para toda a equipe do Delícias da Bete, nossa irmã Isabete, Diácono Deroaldo e o abençoadíssimo povo do Moisés Reis.

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0: Muito bem, quero mandar um alô aqui para o Danilo. O Danilo está ligadinho no programa Mensagem da Cruz. Danilo, que é o superintendente ali na congregação do Estela Reis. Aproveito para mandar também um bom dia para o presbítero Robevaldo Teixeira. Ele, que é o superintendente ali da congregação do Arnaldo Moura. Deus abençoe poderosamente a vida destes abnegados servos de Deus. Eu tô sentindo falta aqui, cadê Iraildes, cadê Rosa Dias? Eu acho que eles não estão mais me ouvindo. Irmã Lu, lá da Lu Boulos, é? Esse pessoal, irmã Dina, Adnalva, pessoal da Salomão Uniformes. Será que estão ouvindo o programa Mensagem da Cruz? Hoje, quarta-feira, 5 de agosto de 2026. Esse é o dia que o Senhor nos fez, alegremos-nos nele. Eu tenho um convite especial para você. Neste sábado, acontecerá a Cruzada Evangelística. Isso mesmo, neste sábado agora, a partir das 8 horas da manhã, Cruzada Evangelística. Vai ser um dia de ação social aqui no Dina Borges 1, ali na praça, né? Próximo à Primeira Assembleia de Deus. E a partir das 8 horas da manhã, ou 7h30 da manhã, acontecerá um dia de ação social. À tarde, evangelismo, e à noite, às 19 horas, a mega cruzada evangelística. Eu quero convidar você para estar participando conosco deste grande evento, especialmente os irmãos, amigos, ouvintes, aqui do Dina Borges 1. Será um dia de muita bênção. Neste sábado, agora, dia 8 de agosto de 2026. Também quem está ouvindo o programa Mensagem da Cruz é meu amigo Ozias Alves, lá no Campo Santo. Está ligadinho. E ele pede até a canção Pés Divinos com Luiz de Carvalho. O homem está nostálgico, viu? Um abraço aí também para a Leia, para o Felipe, toda a equipe aí do Campo Santo, ligados aqui no programa Mensagem da Cruz. Quem está participando também é quem é? Está pedindo aqui. A paz do Senhor, gostaria de pedir um louvor. Quer vitória com Matos Nascimento? Ofereço para Rosalina, Diácono Vanderlei. Aí é o presbítero Robson que está pedindo. O Robson, que é lá do Alto da Boa Vista, Niterói, ali. Ligado aqui no programa Mensagem da Cruz. Deus abençoe a todos os ouvintes. Queria pedir um louvor de Fernandinho, pai de multidão, oferecer para todos da minha família. E aí, Naldo Vieira? Aí três canções, né? Luiz de Carvalho, Márcio Nascimento e Fernandinho. Depois dessas três canções, eu volto para falar com vocês. Não sai daí, pois ainda temos hoje uma palavra de Deus, temos aniversariantes do dia. E muita coisa boa ainda vai acontecer aqui hoje no programa Mensagem da Cruz. Luiz de Carvalho.
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12: Dia, Pastor Enio, da Paz do Senhor. Queria pedir um hino. Aleluia, nosso Deus é bom. Ofereço para todos que estão ouvindo.
13: Bom dia, pastor. A paz do Senhor. Eu sou Marlene, moro aqui no Tiago de Melo 2. Eu e meu esposo Oswaldo estamos completando 56 anos de casado. Só tenho que agradecer a Deus. Eu sou ouvinte do seu programa Mensagem da Cruz.
14: Muito bem, parabéns aí pro casal que está completando 50 anos de feliz matrimônio. Deus abençoe poderosamente as vossas vidas. Muito bem, olha, agora é hora de parabenizar os aniversariantes do dia. Quero aqui mandar um alô para o meu amigo Valdemir. Hoje ele está no aplicativo, viu? 99 aí. E ele pediu uma canção com o Fernandinho, Faz Chover. Então, eu tenho pouco tempo aqui. Eu quero aproveitar e tocar uma canção que consiga atender o casal que está completando aí aniversário de casamento e os demais ouvintes aí que pediram uma canção. Mas agora é hora de parabenizar os aniversariantes do dia e eu, em nome da Primeira Assembleia de Deus de Eunápolis e do nosso reverendíssimo, muito indigno pastor Antônio Sintra, parabenizar aos aniversariantes do dia, mas especialmente aos membros da Primeira Assembleia de Deus de Eunápolis. E quem está aniversariando hoje é a Anne Kelly, lá do Arnaldo Moura, a Graciele Souza, do Parque da Renovação, o José dos Santos, o presbítero José dos Santos, lá da Congregação do Gusmão, parabéns, presbítero José dos Santos, a Larissa de Jesus, do Estela Reis, o Lorenzo Santos, do Colonial, a Neilda Gonçalves, do Juca Rosa 2, e o Ronaldo Carvalho, do Juca Rosa 1, parabéns a esses abnegados, servos e servas de Deus, que essa data seja celebrada com muita gratidão. Que Deus abençoe a vida de vocês e que os passos de vocês sejam sempre firmados no Senhor. Esses são os nossos votos de felicidades para as vossas vidas. Naldo Vieira, quem a gente vai ouvir para os aniversariantes aí de casamento, de aniversário, né, natalício? Agora são 9 horas e 46 minutos. Daqui a pouquinho eu tenho a palavra de Deus para os nossos corações. Quem está aqui na nossa playlist selecionado para cantar agora? Bruna Carla. A canção, olha aí, ó. Que bom. que você chegou. Oferecer para o casal que completou 50 anos de casado. Ofereço para os aniversariantes aí também.

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1: Muito bem, chegamos no momento da palavra. Eu só tenho dois avisos para você que está ouvindo o programa Mensagem da Cruz. É que nesse sábado, a partir das 7h30 da manhã, teremos aí uma manhã de ação social no bairro de Nabós, ali na Avenida das Américas, em frente à Igreja Assembleia de Deus. E à noite, às 19 horas, uma grande cruzada evangelística. Eu quero convidar você para estar participando conosco desse grande evento realizado pela primeira Assembleia de Deus de Eunápolis. E o segundo convite, o aviso que eu tenho para você é que neste domingo teremos aí Santa Ceia do Senhor em todas as congregações e também no templo sede da primeira Assembleia de Deus de Eunápolis. Então, você que é membro da primeira Assembleia de Deus, está em comunhão, você deve estar participando da ceia. Sua programação de domingo, mesmo que é dia dos pais, dá para você primeiro atender o Pai do Céu, não é? Uma ordenança do seu Filho Jesus Cristo, participar da Santa Ceia e depois você vai almoçar com o seu papai, tá bom? Nesse domingo temos um encontro marcado a partir das 9 horas da manhã em todas as congregações da Primeira Assembleia de Deus de Eunápolis e também no Templo Sede. Mas agora é hora da palavra e a nossa meditação será uma meditação curta, né? Essa semana, Semana dos Pais, eu quero refletir sobre o livro do Gênesis, capítulo 6, verso 14, que diz o seguinte: faz para ti uma arca de madeira de cipreste, farás compartimentos na arca e calafetarás com betume por dentro e por fora. Queridos ouvintes do programa Mensagem da Cruz, nessa quarta-feira, 5 de agosto de 2026, uma semana especial, pois domingo é dia dos pais, e assim como o dia das mães é todo dia, o dia dos pais também é todo dia. Hoje, um dia do pai, dos pais que dedicam, dos pais que se esforçam, dos pais que levantam cedo para trabalhar, para construir um futuro para sua família, para prover para a sua casa. Temos um texto aqui e poderíamos tematizar, né, sobre a construção da arca, ou construa a construção da arca, ou preparando uma casa antes da chuva. Nesse contexto de Gênesis 6 e 14, há um registro de Deus que fala com Noé para criar uma arca. E o objetivo daquela arca era salvar as pessoas do dilúvio que Deus haveria de mandar sobre a terra. E qual foi a causa de Deus decidir mandar um dilúvio sobre a terra? Foi o pecado do homem. A humanidade ia crescendo e aumentando, mas à medida que a população aumentava, a violência aumentava, de certo que Deus ficou chateado com o comportamento humano e decidiu destruir o homem que ele havia criado. Mas quando ele olha do céu, ele viu um homem justo chamado Noé. Ele viu um pai justo. Ele viu um cidadão chamado Noé. E por causa de Noé, Deus então decidiu dar uma oportunidade à humanidade. Então ele manda Noé construir uma arca. Passou todas as medidas dessa arca. E Noé trabalhou na construção desta arca um tempo de aproximadamente 100 anos. Num lugar que não chovia, num lugar que ele nunca tinha visto um dilúvio na vida, mas ele, pela fé, começa a construir uma arca, obedecendo à voz de Deus. É muito bom ter um pai que se relaciona com Deus, que tem temor do Senhor, que é capaz de construir uma arca, mesmo em um lugar que nunca choveu. Todo dia um pai levanta para ir ao trabalho, para querer uma segurança para sua família. E o que nós aprendemos nesse texto é que quando Deus manda, né, ele decide destruir a terra com dilúvio, destruir os seres humanos e animais, mas ele encontra um homem justo. Veja que um homem justo pode mudar muita coisa na terra. Então ele manda Noé construir a arca. A arca fala de um lugar de proteção, de segurança. O resultado é que Noé trabalhou ali quase 100 anos nessa arca. Pregou para muitas pessoas, mas ninguém estava se preocupando com o que Noé estava falando, porque as pessoas não viam nenhuma probabilidade de um dilúvio. Porém, Noé continuava crendo e trabalhava dia após dia ali junto com sua família, construindo essa arca. O que me chama a atenção é que, embora a humanidade daquele tempo não acreditou, a família de Noé acreditou no projeto de Deus, acreditou em Noé, trabalhou com Noé nessa arca. Os filhos de Noé, as noras de Noé, acreditaram no chamado de Deus, no que Deus tinha dito ao sogro Noé. E o resultado é que só aquela família se salvou, porque as demais famílias ignoraram a voz de Deus. Então Noé é um pai obediente, temente, um pai que tem fé. Talvez eu esteja falando agora para centenas, milhares de pais que Deus já tem colocado planos extraordinários no coração de vocês. E talvez você nem compartilhe isso com a sua família, mas você deveria compartilhar com a sua esposa, com seus filhos. Talvez o seu projeto é grandioso demais para esse tempo. Talvez, não olhando assim, não há uma probabilidade do ponto de vista humano. Mas quando Deus falou para Noé construir uma arca, era algo improvável, mas ele construiu. Deus precisa de pais que coloquem a fé em ação, que tenham um plano e um plano familiar. Se existe uma coisa que Deus honra muito, é um pai que se esforça. Primeiro que a família é um projeto de Deus. Todo pai que luta pela proteção da família, que se esforça para a provisão da casa, é um pai que Deus tem um grande carinho e tem grande interesse de abençoar essa pessoa. Então tem uma mensagem para você, pai, nessa semana de Dia dos Pais: que Deus olha os seus esforços. Deus acompanhava cada dia de trabalho de Noé, cada madeira serrada, cortada, cada prego que era pregado naquela madeira. Deus valorizava cada feno que os seus filhos carregaram, cada ação da sua família. Deus valorizava. Deus também valoriza cada esforço seu, como também valoriza o esforço da sua casa. Que você, pai, seja um pai como Noé. Que Deus olhar para você, tenha um plano de salvar outros. O Senhor vê os seus esforços, pai. Você que levantou hoje, dizendo: meu Deus, isso é grande demais para mim, mas isso não é muita coisa para Deus. Então, dedique-se, esforce-se, pois Deus vai honrar os seus esforços. Convide sua família para esse projeto. Converse com seus filhos. Você vai dar a volta por cima. Você vai construir a arca. A arca fala de segurança, fala de proteção. Blinde sua casa, blinde sua família. No Novo Testamento, a arca fala do Evangelho, o plano de salvação, assim como o plano de salvação para aquele povo da época do dilúvio. Mas você, pai, é o salvador da sua casa. Por isso você não pode dar errado. E se você estiver projetado em Cristo, fazendo o que Deus quer, você vai salvar você, sua casa e sua família. Que o Senhor te dê sabedoria, discernimento para cada pai que levanta todo dia. Que o Senhor te abençoe. O Salmo de número 127 diz que se o Senhor não guardar a casa, em vão vigia os sentinelas. É inútil te acordar cedo e dormir tarde, trabalhando, se não for o Senhor guardador da sua casa. Então, para você, pai, que tem projetos grandiosos, planos para sua família, coloque Deus em primeiro lugar. Converse com a sua família sobre fé, sobre confiança e sobre fazer a vontade de Deus. E Deus vai prover tudo o que você precisa na construção da segurança, da proteção, da provisão da sua casa. Que o Senhor nos abençoe e que esta palavra fique nos nossos corações. Assim como Deus usou Noé para salvar a sua família, Deus vai te usar também para salvar a sua casa das dificuldades e até no plano da salvação. A decisão é sua. Eu oro por você nesta manhã e já agradeço pela oportunidade de estar aqui, entrando em milhares de lares nesta quarta-feira. Deus, eu te agradeço pelo seu grande amor, pelo seu cuidado para conosco, pela vida de cada pai, ouvinte do programa Mensagem da Cruz, nessa semana tão especial, onde muitos pais acordaram cedo, dormiram tarde e estão no labor em busca de segurança, proteção, provisão para sua família. Que o Senhor venha estar cuidando de cada um dos seus servos, fazendo prosperar, abençoando as suas famílias. Que o Senhor possa estar dando direção a cada pai, que direcionará os seus filhos para o Senhor. Eu te agradeço por tudo, em o nome de Jesus. Amém. Muito bem, chegamos ao final do programa Mensagem da Cruz. Fica agora com o especial de hoje, com Estela Laura. Amanhã estaremos aqui com mais um programa Mensagem da Cruz, se Deus nos permitir.
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1: A gente fala de mais alguns princípios e um deles é unção com óleo. Isaías capítulo 61, versículo 1, diz assim: o Espírito do Senhor Deus, porque o Senhor me ungiu para pregar boas novas aos pobres, enviou-me a curar os quebrantados de coração, a proclamar libertação aos cativos e a pôr em liberdade os algemados. Glória a Deus. Aleluia. O Espírito de Deus te ungiu. O profeta Isaías libera essa palavra 700 anos antes do nascimento de Jesus. E quando Jesus começa seu ministério, ele vai numa sinagoga, abre Isaías 61, lê Isaías 61 e diz: hoje se cumpriu essa palavra. Só que esse Jesus que diz que essa palavra, essa unção, que ele foi ungido para esse propósito, delegou, passou da sua autoridade, deu da sua autoridade à igreja. Então você tem a autoridade, o Espírito de Deus te ungiu, o Espírito de Deus está sobre a sua vida. Dê um glória a Deus. Aleluia. Vejamos várias ocasiões em que o óleo é usado na Bíblia. Começo aqui falando de é usado para curar enfermos. Tiago 5,14 diz assim: está alguém entre vocês doente? Chame os presbíteros da igreja, isso é o presbitério da igreja, a liderança da igreja, e estes façam oração sobre o enfermo, ungindo-o com óleo em nome do Senhor. Então nós podemos e devemos usar o óleo da unção. O óleo é símbolo do Espírito Santo de Deus. Então quando nós ungimos e oramos, amém, nós estamos declarando a presença de Deus sobre aquela vida. Também usado para a libertação de presos, de cativos do diabo. Marcos 6,13, expulsaram muitos demônios e curavam numerosos enfermos, fazendo o quê? Ungindo-os com óleo. Também usado para ungir sacerdotes, é Êxodo 28,41. Mas os meninos estão na hora, piquem, falam aqui, já saiu lá. Vamos aplaudir, que estão botando para lá. Vamos aplaudir, que estão botando para lá.

pouco do sangue que estava sobre o altar e aspergiu sobre Arão e suas vestes, bem como sobre os filhos de Arão e suas vestes, e consagrou a Arão e as vestes deles, ungiu a eles e as vestes, as roupas, meu Deus, bem como os filhos dele e também as vestes dele. E também usado então para consagrar chamados ministeriais, autoridades espirituais, falamos de sacerdotes, mas também usado para ungir autoridades espirituais como reis, profetas e outros. Isso inclui a unção de novos pastores, líderes ou membros da igreja. A unção simboliza que essas pessoas estão sendo separadas para o serviço sagrado. Fala de ungir reis, 1 Samuel 16:13. Samuel pegou o chifre do azeite e ungiu Davi no meio dos seus irmãos, e daquele dia em diante o Espírito do Senhor se apossou de Davi. Então Samuel se levantou e foi para Ramá. Samuel pega o chifre do azeite, isso é o chifre do carneiro cheio do azeite, derrama sobre a cabeça de Davi, e o Espírito de Deus a partir daquele instante foi derramado, liberado sobre a vida de Davi, e ele então, a partir de então, ele tem a autoridade espiritual, ele tem a unção de Deus, ele tem a presença do Espírito Santo de Deus, e ele já recebeu então a unção de rei, apesar de ainda não estar no trono, apesar que de fato ainda não era, mas espiritualmente já era, rei. Esse foi um sinal de que Deus havia escolhido Davi para ser rei. Essa unção não era apenas um rito, ela trazia uma transferência de poder e de bênção. Os irmãos que se opunham a ele, que tinham um problema com ele, a família dele, depois que ele é ungido, e que Saul, que não tem mais a unção, que agora a unção está sobre Davi, Saul começa a persegui-lo. E o que que acontece? Toda a sua família vai se submeter a ele por causa do poder da unção. Muito cuidado para não tornar esse momento de unção com óleo um momento sem importância. Não pode banalizar. Então, o que eu quero dizer é, leve a sério. Por quê? Para não tornar esse momento um momento religioso. E Deus não quer isso. Amém? Entendeu? Vai ungir com óleo. Venha com a decisão. A unção com óleo vai me abençoar, vai me autorizar, vai me dar a presença do Espírito de Deus, vai me dar graça, autoridade, vai me dar cura. Naquele propósito para o qual você vem ser ungido, leve sempre a sério. Assim como uma oração pode se tornar uma oração sem sentido, a leitura da Bíblia, tem gente que lê Bíblia e ele não entende nada, ele não sente nada, porque ele lê por ler. Então nós precisamos tomar cada momento especial, ter muito zelo, como o culto. Tem gente que vem para o culto e ele entra aqui e sai pior, porque ele não se conecta, falta temor no coração, é isso. Então vamos lá. O óleo também representa o Espírito Santo. Quando alguém é ungido, está sendo revestido de uma nova habilidade ou de força. Louvado seja Deus. Mas o óleo também tem um propósito de trazer alegria. Isaías 61:3, e a pôr sobre os que em Sião, os que choram em Sião, uma coroa em vez de cinza, óleo de alegria em vez de pranto. Manto, louvor, vestes de alegria, ao invés de espírito angustiado, e eles serão chamados carvalhos de justiça, plantados pelo Senhor para a sua glória. Aleluia! Então, queridos, é interessante que quando Isaías escreve o capítulo 61, onde está escrevendo seu livro, não era o melhor momento da história de Israel, de comunhão, de intimidade, de avivamento, de presença de Deus, mas era o momento em que o povo estava frio, desobediente, distante da presença do Senhor. Mas como profeta, ele está declarando para os tempos vindouros, para os dias vindouros, e essa palavra

0: é para este tempo, é para a sua vida. Eu quero te dizer que o Senhor, quando você for ungido, você está precisando de alegria, está com vestes de choro, de pranto, está com o coração angustiado, aí te chama para ungir, aí você levanta e diz assim: eu vou receber uma unção de alegria. Aí você é ungido e recebe a unção. Ah, eu preciso de cura, então eu vou receber uma unção de cura. Eu preciso de uma unção de libertação. É o mesmo óleo, é a mesma unção. Amém? A autoridade espiritual está te ungindo, mas você já declarou para qual propósito você está recebendo aquela unção. Aleluia! Glória a Deus! Glória a Deus! É interessante que quando fala da unção de Arão e seus filhos, fala que eles foram ungidos com óleo e com o sangue. O sangue é representado pelo suco de uva. Falamos no domingo anterior. A outra palavra, outra orientação para nós, para mim, para você, em tempos de guerra. Então, tem tempo de guerra? Posso ungir minha casa? Deve. Posso fazer a libertação da minha casa? Deve. Com o quê? Com o quê? Os dois. Com o suco de uva, declarando libertação do ambiente. Amém? Quebra de toda a corrente do mal. Amém? Posso ungir a pessoa também com o suco de uva, representando o sangue de Jesus? Deve. Também posso ungir com óleo? Deve. Glória a Deus. O que não procede de fé é pecado. Então, se você faz tudo em fé, em obediência e dizendo: Senhor, é a tua palavra que diz, eu estou respaldado pela tua palavra, então aquela unção virá sobre a sua vida. Se você fizer por fazer, nada vai acontecer. Se você vem à frente para ser ungido, mas não está fazendo isso de coração, não está conectado ao trono do Senhor, à presença do Pai, nada vai acontecer. E aí você fica pior. Porque quando você sair, o diabo fala assim: rapaz, você não está vendo que esse negócio não funciona na sua vida, moço? Aí vai te oprimindo. Sim, a outra palavra é pedir oração aos intercessores e aos seus pastores. Está passando por uma guerra? Procure os valentes do Senhor e diga: ora por mim, me unge aqui. Amém? Ore por mim, procure os pastores, pode nos procurar, nós vamos orar por você. Nós vamos profetizar sobre a sua vida. Tem guerra que a gente não vence ela sozinho. Tem guerra que a gente precisa de ajuda. A gente precisa de irmãos para nos ajudar, para orar conosco, para ministrar a nós. Amém? Como tem guerra que você precisa também do jejum, de fazer um propósito, um voto. Quantos estão entendendo? Amém? Então, Efésios 6, 18 e 19 diz: com toda oração e súplica, orando em todo o tempo no Espírito, e para isto vigiando com toda perseverança e súplica por todos os santos. Outra dica: declarar a palavra de Deus em voz alta. Efésios 4, 29. Põe esse texto para mim, por favor. Efésios 4, 29. Não saia da boca de vocês nenhuma palavra suja, mas unicamente a que for boa para edificação, conforme a necessidade, e assim transmita graça aos que ouvem. Declare a palavra em voz alta, mas para isso tem que ler a Bíblia. Que palavra que vai declarar que não tem costume de ler a Bíblia? Como é que o Espírito de Deus vai trazer à sua memória os textos bíblicos para te fortalecer naquele momento de guerra? Não adianta você ficar lá na sua casa com a Bíblia aberta no Salmo 91. O povo é religioso, não faz isso? Está fazendo da Bíblia um amuleto, não funciona. Mas se você pegar e em voz alta você declarar no momento das suas guerras o Salmo 91, aí vai funcionar. Se você pegar a palavra e citar outros salmos da palavra de Deus, nós temos sempre uma indicação importante, que é o livro Orando a Palavra, da apóstola Valnice Milhomes. Ela foi pegando os textos bíblicos e montando orações para as mais diversas situações, para as mais diversas necessidades. Eu tenho, se você quiser, eu mando no seu celular, me peça. Eu tenho também, sabe o que eu faço lá no sítio? Eu tenho lá várias orações assim, que eu imprimi e plastifiquei. Eu estou lá, eu pego uma e oro em voz alta. Depois eu pego outra folha e oro em voz alta. Declare a palavra, as coisas não vão acontecer automaticamente. O inimigo sabe quem é você em Jesus, o inimigo sabe da autoridade que você tem em Jesus, mas se você não toma posse da autoridade que você tem, ele vai para cima de você. É igual, presta atenção, igual animal. Por que que uma vaca corre, uma vaca, um boi corre para cima de uma, vai para cima de uma pessoa e não vai para cima de outros? E aí, Diego, você sabe por quê? Quem sabe? Porque ele sabe quem está com medo. Como é que o animal sabe quem está com medo? Porque quando a gente está com medo, o que é que vai para a corrente sanguínea? Hã? Adrenalina, e ele sente o cheiro. Quem está com medo, não é assim? Cachorro. Cachorro pega quem? Quem está com medo. O boi, quem está com medo. Então se a pessoa para, fica firme, não está com medo, o animal não vem. Já viu esse povo andando de bicicleta aí? Hã? Fazendo caminhada e não sei o que, o boi está lá e ele fica aquele show e não sei o que, e filmando e morrendo de medo, e larga a bicicleta e sai todo mundo correndo. Aí o boi falou assim: bem, está todo mundo com medo mesmo, então eu vou correr atrás deles. Pegou? Entendeu? Então é assim: se você se posiciona, o inimigo sabe. Peraí, esse aí sabe quem ele é em Jesus, porque o poder não está nele, o poder é de Jesus em nós, e o inimigo não quer que você se posicione. Se você se posiciona, ele vai ter que sair, mas se você não se posicionar, ficar com medo, ele vai te oprimir e vai te derrotar. Quantos entenderam? Dê um glória a Deus. Tem crente que até hoje fica assim: eu não mexo com esse negócio não, deixa o diabo quietinho lá, porque se ele ficar, se eu deixar ele quietinho, ele não mexe comigo. Eu não mexo com ele não mexe comigo. Você já está debaixo do engano dele, você já está debaixo de ataque dele. É isso. Semana passada, segunda-feira agora, na reunião de oração, chega uma irmã perto de mim, fala: posso, tem um casal aí na cidade, não são crentes em Jesus, estão passando uma luta grande no casamento. E aí ela me pediu para orar por ela e tal, e eu marquei, mas eu estou com medo de ir lá orar, e de repente vi um cara de guerra para cima de mim. Falei: minha filha, isso é engano do diabo na sua vida. Você tem autoridade em Cristo Jesus, então você vai lá e vai dizer: Satanás, eu estou coberto pelo sangue de Jesus, eu tenho a unção sobre a minha vida, eu vou lá abençoar essa pessoa e proíbo todo contra-ataque, toda retaliação sua contra a minha vida e a minha casa. Aleluia. Declarar a palavra de Deus em voz alta. Tudo que o inimigo quer é que você fique calado, que você use a sua boca para amaldiçoar. Por isso está dizendo: não saia da sua boca nenhuma palavra torpe, nenhuma palavra suja. Se você começa com a sua própria boca, que você é autoridade sobre a sua vida, se você começa a declarar que você está com medo, aí vai vir mais espírito de medo. Se você declarar que o negócio está difícil, que não tem vitória, você pode até admitir: eu estou passando um momento difícil, não está fácil, mas Deus vai me fortalecer, eu vou vencer em nome de Jesus, Ele vai dar vitória, Ele vai abrir portas, Ele vai manifestar a sua glória. Satanás, fora, eu te declaro fora de tudo isso, da minha casa, da minha família, em nome de Jesus. Você entendeu? A outra palavra para nós em tempos de guerra: adorar com canções de louvor. O rei Josafá venceu uma batalha com louvor. O Senhor diz: nessa guerra não tereis que guerrear. Põe os levitas na frente. Põe, ao invés dos soldados, você vai pôr levita, você vai pôr adorador, e eles vão adorar, e eu vou me manifestar. Aí Deus fez um negócio para avacalhar mesmo, porque sempre Ele dá autoridade aos seus, e um vencia 10, vencia 100. Mas dessa vez não, eu vou humilhar o inimigo. Dessa vez eu só quero que cantem. Eu só quero que cantem. Deus habita no meio dos louvores. Você pode dizer, entender, quem está doente parou de cantar, quem está oprimido não está cantando, quem está deprimido não está cantando, quem está na luta não está cantando. Então ponha louvor nos seus lábios, adore, cante, bendiga ao Senhor. Cante louvores, enche a sua casa da glória de Deus, mas não pare de cantar. É isso. Enche a sua casa de louvor. Encha todos os ambientes de louvor. Pode sentar. Aleluia, glória a Deus. Intensificar as declarações de gratidão. Põe o Salmo 100, por favor. Salmo 100. Estou te dando dicas para o meio da guerra. Intensificar expressões de gratidão, declarações de gratidão. Olha que lindo. Celebrem com júbilo ao Senhor todas as terras. Sirvam ao Senhor com alegria. Apresentem-se diante dele com cântico. É para chegar moado. Esqueceu de mim. Acho que Espírito Santo olha assim, né? Rapaz, começou o chororô. Ele está vendo a sua dor, moço. Ele já está sabendo desse miado seu. Volta ao anterior. Apresentem-se diante dele com cântico. Você nem chega assim, Senhor, está tudo muito difícil, mas eu vou louvar o Senhor. Você nem fala isso, não, irmão. Pode começar a louvar. Chama a irmã Cassiane para te ajudar. Põe a música dela lá. Chama quem você quiser, mas louve. Louve. Sirvam ao Senhor com alegria, irmão. É no meio da guerra.
1: Eu vou dar um tempo. Eu vou dar um tempo, né?
0: Que você não está vindo na igreja, irmão?
1: Eu estou passando por uma tubulação muito grande.
0: É uma tubulação mesmo, irmão. Já te contei a história da tubulação. Tem um cara aqui no tempo da VSD. Eu fui um dia visitar lá. E ele falou assim comigo: olha por mim, pastor, que eu estou passando por uma tubulação muito grande. Aí eu olhei para a cara dele, era um negão grandão. Eu falei assim: vai passar bem, irmão. Tubulação grande.
1: Por isso que eu não estou vindo. É por isso que eu abri mão. Eu mexer com esse negócio de grupo pequeno, não, grupo da Betel, não, porque é tanta luta.
0: Deus mudou a sorte de Jó quando ele orava pelos seus amigos. Louvar quando tudo está bacana é fácil, irmão. Vem, irmão. Pula no fogo, irmão. Participe, irmão. Você devia vir no mínimo para fazer número. No mínimo para isso. Mas muito mais para buscar a face do Eterno. Para encher-se do poder do Espírito de Deus. Para a alegria do Senhor descer sobre a sua vida. Você sai daqui pisando em brasas, cheio do Espírito Santo de Deus. Glória a Deus. Que mais? Cadê o texto? Então diga, sirva com alegria. O Senhor mandou servir, não fala assim, ó, quando você estiver passando por luta, você pode ficar no canto. Não, Ele te manda servir. Sirva com a, e é com alegria, não é com cara fechada, não. Cara fechado, o diabo sabe. O diabo faz leitura labial. Ele só não lê o que está dentro da sua mente, mas as expressões ele conhece. Então, não tem gente que tem uma expressão, faz cara de paisagem, está na luta, aleluia, louvado seja Deus, Como é que vai? Vai tudo bem? Vai tudo bem. O que, que a sunamita faz? Chega lá o ajudante do profeta, fuleirozinho, né? Andava com o profeta, tem... aqui não tem crente assim não, mas por aí está cheio de crente assim que anda com o povo de Deus, mas não é de Deus, não enche do Espírito de Deus. Aí Eliseu diz assim: rapaz, Deus não me revelou o que está acontecendo com ela não. E ela está vindo ali muito decidida, aquela mulher, muito decidida. Eu quero dizer que essa igreja está cheia de mulheres muito decididas, gente que sabe o que quer e que busca o propósito, que vai na fonte certa, que vai na presença do Senhor, na casa do Senhor, no lugar da presença de Deus. Eu quero declarar que aqui está cheio de homens decididos, homens decididos, homens valentes. Saibam que o Senhor é Deus, oh meu Deus, aleluia, é Ele quem te fez, irmão, você é Dele, nós somos Dele, nós somos o seu povo e rebanho do seu pastoreio. Eu tenho dono, você tem dono, você não está largado, você não está abandonado, o Todo-Poderoso é o seu pastor. Entrem por suas portas com quê? Então não é para você chegar com carinha de oprimido e senta ali. Ô, gente, isso é a alma muito doente. Senta e fica assim: eu quero ver se alguém vai me notar. Satanás já te notou há muito tempo. Chame a atenção do Pai. O Pai está sabendo do seu coração sangrando, das suas lutas, das suas guerras. Mas você, hoje eu vou, tem culto. É igual Davi: alegrei-me quando me disseram, Salmo 122, alegrei-me quando me disseram, vamos à casa do Senhor. Senhor, o Senhor é digno de adoração, o Senhor é digno de culto, e se eu estou passando essa prova, o Senhor vai entrar nela comigo, e eu vou ficar melhor do que eu estou se eu sou lançado na cova dos leões. O quarto homem entra na fornalha com você, aleluia. Entrai por suas portas com ações de graça. Entrai por suas portas com ações de graças. Entra reclamando, entra murmurando, entra dando glória a Deus, entra louvando, entra agradecendo. Gratidão muda a nossa sorte, gente, muda aqui, ó, aqui, ó. Pesquisadores de Harvard acompanharam mais de 74 mil pessoas durante 16 anos, o resultado surpreendente, veja lá, próximo. Pessoas que frequentavam culto pelo menos uma vez por semana tinham 33% menos risco de morte prematura. Meu Deus! E não é pastor que falou não, encerrava. A mais importante e influente universidade do mundo. Povo que frequenta culto pelo menos uma vez tem 33% menos chance de morrer prematuramente. Você quer viver, irmão? Vem para a igreja. Mas por quê? Durante cultos, leia, orações e louvores, o corpo libera substâncias ligadas ao bem-estar, como endorfina e ocitocina. Dá para pôr o próximo? Essas substâncias ajudam a reduzir o estresse, diminui a combater as, meu Deus, até combate a inflamação, não, e melhora a saúde geral. É, aquele que não vem num culto só, não, vem todos, está em tudo, meu Deus. A ciência está apenas descobrindo que a Bíblia ensina milhares de anos, a presença de Deus faz bem para a alma, dê um glória a Deus, e também para o corpo. Estudos também mostram que a oração profunda reduz a frequência cardíaca. Está orando pouco, coração está agitado, pressão subindo, oração, meu irmão. Oração profunda reduz frequência cardíaca, diminui o cortisol, que esse hormônio é perigoso, e ativa mecanismos naturais de relaxamento no corpo. Tem mais? Pesquisa. Aí você já foi, então já passou tudo. Muito obrigado, vocês foram demais. Você entendeu, irmão? Está te dando dado científico, irmão. Mas se você vier assim, parecendo uma múmia, irmão, dando trabalho, o povo está aqui ministrando. Ô, irmão, levanta, irmão. É cansaço. Louva, irmão. Você nem sabe como é que eu estou cansado. Vai ficar pior, irmão. Entre por suas portas com ações de graças. Entre cheio de alegria, cheio de vida. Além de abençoar, você vai alcançar a quem ainda não conhece Jesus como seu Salvador. Que chegue e vê esse povo felizão, povo alegre. Amém? É, gente. Aí vai, peraí, eu quero isso que esse povo tem. Glória a Deus, cadê o versículo? Acho que estava no 4. Bobô? Cadê? Salmo 100. Entrai por suas portas com ações de graças e nos seus átrios com hinos de louvor. Bendizei-lhe o nome. Próximo. Porque o Senhor é bom. Diga bem forte. E a sua misericórdia dura para sempre e de geração. A sua. Você está entendendo? Se você andar com Deus, a sua geração, a sua descendência será abençoada, porque o Senhor é fiel. Você morreu, já passou 100 anos, mas as gerações seguintes sendo abençoadas por causa da sua vida. Estou terminando. Acabou o texto? Acabou o salmo? Acabou. Eu vou parar aqui. Fique em pé, por favor. Glória a Deus. Eu não pude, não deu nem para me entrar no tema, o nome de Jesus, que vai ficar para o próximo domingo. Aí é que vai arrebentar. Glória a Deus. Quem quer essa unção que toca? Quem entendeu o significado? Eu quero essa unção. A unção que eu estou precisando para tal propósito, eu vou à frente para receber. Para qual propósito você quer ser ungido? Venha para frente, para caber os outros.
2: Aleluia.
0: Qual o propósito? Diga para Deus: Senhor, eu estou sendo ungido para tal propósito. Bendizemos teu nome, exaltamos teu nome. Eu declaro uma unção de alegria. Recebe a unção de alegria. Alegria nos seus lábios, alegria na sua vida, alegria na sua casa. A bênção do Senhor sobre os seus lábios, a sua vida, onde você for. Entra na sua casa com ações de graças. Entra nos átrios do Senhor com júbilo. Entre bendizendo o Senhor em nome de Jesus.
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0: Beleza, cruza que eu tô na área, 12 horas no extremo sul da Bahia e 8 em minutos. Bora, olha aqui, embora no piseiro até as 14, muita alegria. Muito alto astral no seu rádio. Olha, você que está no carro, muito obrigado pela carona. Primeiro, Misael. E eu. Genilson tá indo de carona com Misael. É, rapaz. O diretor tem moral. Pega em casa, leva em casa. Ele é todo mascarado. Olha, até as 14, viu, maninha? Cruzar que eu tô na área, 12 e 9 no extremo sul da Bahia. Tava com saudade do negão, da delícia. Voltou ao normal? Conseguiu? Rapaz, o homem merece um aumento salarial, viu? Já estamos online, igual diz o filósofo. Já estamos online. Você pode acessar aí, viu, arroba FM Vida _ Eunápolis. Vocês vão ver, 1,85m, os olhos azuis. Pense em uma delícia, rapaz. Aceleração, musculoso, cabelo cacheado. Acesse aí, pai. Começando agora o programa Vida Comunitária. Vida Comunitária está no ar. Boa tarde, os três tremoços da Bahia. Olha, daqui a pouco, hein? A PLB, sindicato, fui numa rápida passagem pela Câmara, que eu tô com balá de gato no carro, misericórdia. E a PLB hoje fez uma manifestação, ou uma paralisação, a terceira. Eu vou colher mais informações, que poderemos ter uma greve na educação na cidade de Eunápolis, Bahia. E nós estaremos trazendo todas as informações. Nós iremos trazer ponto a ponto. Amanhã já tem espaço para uma greve? Sim ou não? Traremos diversas informações do nosso programa. E olha, acabou a espera, a especulação. No último dia, é o que eu falei com Padilha a semana passada. Vai terminar fazendo uma chapa puro sangue, que não é interessante. Foi feito, realizado, meu querido Ivan Kleberson, meus amigos e irmãos do Salão Nanuque, doutor Daniel, o bigodô do Caboclo, Marcelo, Davi Luiz, Miranda, Agnello, Dilma, pense em uma família linda. Eu peguei e falei, é preciso pegar alguém para somar, mas não conseguiu trazer alguém de outro partido. Com isso, Flávio Bolsonaro anuncia deputado Alfredo Gaspar como vice na chapa à presidência. Você sabe quem é Alfredo Gaspar? Hã? Ganhou projeção nacional como relator da Comissão Parlamentar Mista de Inquérito, CPMI, do INSS. Vamos trazer.
1: Conseguiu? Rapaz!
0: De SS. Vamos trazer.
1: Conseguiu?

o ex-chefe do gabinete do presidente Lula. Olha, suspeito de matar mulher com deficiência intelectual a golpes. É preso em Arraial da Ajuda. Homem com sinais de espancamento e tiro. É encontrado morto às margens da BR-367. Lá ele, três vezes. Advogada é alvo de operação por suspeita de ocultar patrimônio para organização criminosa. Ixi, caiu, hein? Lá ele, foi pro xilindró. Olha, na véspera do final do prazo das convenções partidárias, disputa presidencial, já tem 12 candidatos definidos. 12. Então, polarizando, só tem dois nomes, tem 12. Vocês estão entendendo como é que é a parada aí? Oi, Boutique! Olha, o Romeu Zema também escolheu o senador Eduardo Girão. Girão, né? Como vice para as eleições de 2026. Inclusive, tá virando moda os partidos agora disputar as eleições sem apoio. O que, que eles imaginam? Ah, eu quero fazer governadores, deputados, senadores. Eu, ficando neutro, vou pegar voto de Bolsonaro, dos bolsonaristas e dos lulistas. As pessoas pensam assim, né? União Brasil anuncia neutralidade da disputa pela presidência. O P também, um monte de partidos estão aí, tá beleza? Olha, eu não trouxe essas duas matérias. Uma delas começou a sabatina do Globo News e do G1. E a outra, raio-x das forças de segurança. Veja ranking de salários das polícias civil e militar nos estados. Nós sempre falamos sobre salários de policiais civis e militares em todo o estado da Bahia, em diversos estados do Brasil. Tá beleza? Então, nós estaremos falando sobre este ponto. E eu vou trazer para vocês, viu, meu irmão Ivan Klebersor? Eu quero viajar! Deixa eu ver a mensagem aqui. Eu tô retado hoje. Olha, boa tarde, Senna. Vocês é uma benção. Deus abençoe. Cuidado com essa musculação toda, Zezinho, meu pastor Zezinho. Um abraço para você, Zezinho Inox. Ô, pastor, mas não é essas Coca-Cola toda, não. Tô vendo o áudio aqui de Marquinhos, de minha esposa, de um monte de gente, meu irmão, mas áudio no momento eu não posso ouvir. Daqui a pouco trarei mais informações. Olha, na convenção do governo, do governador da Bahia, os familiares do Léo Lanche, ele foi pra cima pedindo justiça pela questão. Ô Marquinhos, se esse áudio for ao vivo, você manda para Arnaldo, por favor, que eu não vou poder ouvir agora, beleza? Eles foram para cima dizendo que quem matou o policial, o Léo Lanches, foi uma policial. E a justiça e o governo colocando pano quente. Mas depois das manifestações, PM investigada pela morte de Léo Lanches é presa. Em Salvador, a manifestação surtiu efeito. Sabemos da índole da nossa polícia militar e da polícia civil. São casos isolados, mas tem que punir quem fez o erro. Tanto bandido, tanto traficante, tanto a polícia também tem que ser punida. Cobertar, porque a polícia trocou tiro. Tiver errado, tem que pagar. Ah, eu sou autoridade, a autoridade errou, tem que pagar. A maior autoridade do Brasil é Lula, foi preso, Bolsonaro está preso. Acontece muito. As pessoas vão na periferia, as polícias, pá, por engano, por um susto, mata, trocou tiro. E a família foi para cima e a policial foi presa.

0: empresa. Se os familiares não estivessem indo pra cima da convenção do governador, tava nem aí, não, trocou tiro. Eu nunca vi, todo mundo que morre trocou tiro. É, olha, com bens bloqueados em operação do MP Bahia, deputado Binho Galinha declara patrimônio de 1 milhão nas eleições, tá preso e acreditado, eu tô lascado, ué. Pelo Avante. E se brincar, ganha. Você duvida? Como é que pode, né? Olha, gás de cozinha fica até 4 mais barato para consumidores. Na Bahia fica mesmo. Tava R$ 110 a semana passada, na quarta do gás. Hoje tá R$ 106, R$ 4 mesmo. Certinho, Reinaldo Gás, o Rei Gás, está repassando esses valores para os seus consumidores, viu? Muito legal aí, está repassando. Te vi domingo no country com a camisa do Vascão. Valeu, meu irmão Dai, um abraço para você, Dai. Mensagem escrita eu posso ler. Beleza, meu querido Dai, um abraço para você. Deus abençoe aí a sua casa, a sua vida e a sua família. Olha, eu tenho uma matéria que a cada dia vem preocupando a sociedade. Estudante de 16 anos é agredida com socos após rejeitar colega em escola na Bahia. O adolescente querendo dar um rachichaninegnegnegnagna. E aí a menina falou que não, ele agrediu. Meu Deus do céu. Onde nós vamos parar, senhor? Coloque a mão. Um adolescente aqui, não sei se vocês viram o vídeo. Dois adolescentes saindo da escola, viu um pai com um carro lá e atropelou o adolescente, saiu do carro, você bateu no meu filho! Quase matava atropelado o jovem. Depois o jovem foi para a escola e descobriram que o jovem não bateu no filho, o filho caiu, mas o filho falou pro pai que foi agredido. O pai, todo esparafitoso, foi agredir a criança para defender o filho da escola. Acontece às vezes o pai agredir a professora ou o professor. Ah, bateu no meu filho, bateu na minha filha. Vai lá querer bater professor, vai lá querer bater de professora. Não passa a saber da situação. E esse pai atropelou um adolescente. Hã? É brincadeira? É complicado. Olha, pesquisa busca voluntários para testar polipílula. Polipílula. Polipílula contra AVC e demência. Veja quem pode participar. Eu lembrei, foi da pandemia que era para participar da teste da vacina. Hein? Fizeram a vacina lá com 10 dias. Já queria já, Cosme Menezes. Levando o povo pro teste. Boa tarde para você, Cosme. Olha, deixa eu aproveitar. Eu tenho diversas matérias. Mas eu falei essa matéria ontem sobre uma manifestação dos familiares desse trabalhador até provar o contrário. E parece que a família provou. Que ontem, mais precisamente no final de semana, né, os familiares foram para cima na convenção, que estava Lula, Jerônimo, Wagner, Rui, a soldada, e parece que deu resultado, eles, os familiares, disseram que foi a soldada que assassinou o Léo Lanches, 4 dias que inaugurou seu sonho. A soldada da Polícia Militar investigada por participação na morte do comerciante Léo Gil Lima, de 33 anos, conhecido como Léo Lanches, foi presa nesta sexta-feira 4 no bairro da Pituba, em Salvador. O mandado de prisão temporária foi cumprido durante uma ação integrada das polícias civil e militar. Leonardo morreu menos de uma semana após inaugurar a própria lanchonete em São Cristóvão, Ele foi baleado durante uma ação da Polícia Militar na localidade de Lerça Ribeiro, no dia 23 de julho. Na época do crime, a PM informou que equipes da 49ª Companhia Independente da Polícia Militar foram recebidas a tiros por suspeitos e reagiram. Após a troca de tiros, segundo a corporação, Leonardo foi encontrado ferido e socorrido para o Hospital Menandro de Faria, mas não resistiu aos ferimentos. Moradores, no entanto, contestaram essa versão. Eles afirmaram que não houve confronto e que os policiais chegaram atirando. Também relataram que o comerciante não tinha qualquer ligação com a criminalidade. A morte de Léo provocou forte comoção no bairro. Na mesma noite, moradores incendiaram ônibus e bloquearam vias em protesto. No dia seguinte, o transporte coletivo chegou a ser suspenso em São Cristóvão. A Polícia Civil instaurou um inquérito para apurar as circunstâncias da morte, enquanto a Corregedoria da Polícia Militar abriu uma investigação para analisar a atuação dos agentes envolvidos. O caso passou a ser investigado pela 1ª Delegacia de Homicídios, DH Atlântico, com apoio da Agência de Inteligência do Departamento de Homicídios e Proteção à Pessoa, DHPP. Equipes policiais ouviram testemunhas, analisaram imagens registradas por câmera corporais e solicitaram perícias complementares. De acordo com a Polícia Civil, o laudo pericial do Departamento de Polícia Técnica, DPT, identificou a arma de onde partiu o disparo que atingiu o comerciante. Com base nos elementos reunidos durante a intervenção, a corporação representou pela prisão temporária da Polícia Militar, medida autorizada pelo segundo juízo da 2ª Vara do Tribunal do Júri da Comarca de Salvador, com parecer favorável do Ministério Público da Bahia, MP Bahia. A suspeita foi apresentada na sede da DHPP e será encaminhada para uma unidade prisional militar, onde permanecerá custodiada à disposição da Justiça Correios da Bahia. Vamos nessa? Pronto. Se por um acaso os familiares não fossem, meu querido Cosme Menezes, pra cima nesta convenção, meu querido amigo e irmão José Carlos, esposo de Dona Marileide, os diáconos, obrigado a vocês pelo carinho da audiência, José Carlos e Dona Marileide. Se os familiares não fossem pra cima em um ato político que foi a convenção do governador da Bahia, onde estava Lula, onde estava Jacques Wagner, senador, o ex-ministro Rui Costa e muitos outros, como Otto Alencar e mais de não sei quantos prefeitos da Bahia. Se não fizesse esse ato para chamar atenção, seria mais um na contabilidade de assassinato, de troca de tiro, de uma pessoa inocente que morreu em troca de tiro com a polícia, que não houve. Se não chamasse atenção, estaria tudo tranquilo, de boa, e a família enlutada, sofrendo, filho, mãe, pai, esposa. Ainda bem que essas famílias, mais de não sei quantas pessoas se reuniram e foram pra cima. Um jovem, uma semana que inaugurou sua lanchonete, foi assassinado. Ah, porque a policial quis matar, eu acredito que não. Ninguém vai matar ninguém porque quer. Aposto que às vezes eles matam as pessoas erradas. Não, trocou tiro, tinha drogas. A pessoa morre inocente, mas automaticamente pra contabilidade morre como traficante. Na minha opinião, se tem justiça pra um traficante, se tem justiça pra um político, tem que ter pra polícia também. É a minoria, um caso isoladíssimo que as nossas polícias, militar e civil, tem pessoas sérias, profissionais sérios, mas acontece essas fatalidades e a pessoa morre e já sai como ruim. Morre inocente e é enterrado como traficante. Entra na contabilidade do governo. Tem que ir pra cima. É, mas morreu traficante. Morreu não sei o quê. Trocou tiro com a polícia. Ai, ai. Olha, 12h28 no extremo sul da Bahia. Eu quero falar disso, eu quero trazer um raio-x completo das forças de segurança. Eu vou trazer os salários das polícias civil e militar de todos os estados. Beleza? Mas antes, eu vou fazer o seguinte. Eu quero aproveitar, eu recebi informação ontem, que no próximo sábado, tá? 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Você sabe que você é o cara. Eu quero viajar. Eu vou lhe bloquear, viu, vereador? Eu vou lhe bloquear porque você fica só mandando essa coisa de Paraíba. Eu vou lhe bloquear, viu? Tô sabendo que o rapaz lá do bate e vai de terra. Eu vou lhe bloquear, viu? Vou falar pra ele que eu vou lhe bloquear. Ai, Sena Santos, você é uma delícia, meu negão. Ai, pai, para. Hoje eu vou ouvir os áudios do povo agora. Olhei, passei a limpo, pronto. Daqui a pouco o Carlinhos foi no saque ali pegar um documento, ele pode pintar aí a qualquer momento o nosso comentarista. Oi, tem Vasco da Gama, hein? Oi, tem Vasco da Gama, jogo duro, o jogo mais difícil da rodada. Eu acho que o Vasco vence pelo placar mínimo ou passa nos pênaltis. Eu acredito que o Vasco vence de 2-1 de virada. Ou 2-1. É, pra mim deixar todo mundo acuado amanhã. O Marquinho da Marola, o Flamengo pegou o quê na Copa do Brasil? Deixa eu olhar aqui. Ai, Cosme, deixa eu olhar, peraí. Achei. Flamengo e controle remoto. Ó, velho, eu tenho que ser estudado pela NASA. Eu tiro o olho pra esses caras, velho. Ó, 1:30 da manhã. Acabou os ingressos, 5 ingressos vendidos, Flamengo e controle remoto versus sofá. Rapaz, esse Flamengo me faz me rir demais, viu? A Pontrão, volta, tem Padilha, hein? Tem aquela participação brilhante de política, eu deixo pra Padilha. Voltamos já.
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1: Previsão do tempo para quarta-feira, 5 de agosto de 2026. Região Nordeste. Em Salvador, na Bahia, a previsão é de céu encoberto nesta quarta-feira. Temperatura mínima de 20 e máxima de 29 graus nas horas mais quentes do dia. A umidade do ar é de 95 a 65%. João Pessoa, na Paraíba, canta parabéns com muitas nuvens no céu. Temperatura mínima de 22 e a máxima de 34 graus. A umidade relativa do ar é de 60 a 30%. Você ouviu a previsão do tempo para quarta-feira, 5 de agosto de 2026, com informações do IBGE Cidades e do Instituto Nacional de Meteorologia, o INMET. Redação de Lucília Araújo, da agência Rádio Gov em Brasília, Vladimir Filipim.
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1: Cena Santos.
2: Ei, beleza, cruza que eu tô na área, extremo sul da Bahia, 12h49, girando.
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2: Olha, homem é preso duas vezes em menos de 72 horas no mesmo bairro na Bahia. Olha, um homem de 18 anos foi preso duas vezes em um intervalo inferior a 72 horas durante ações da Polícia Militar no bairro Mangabeira, em Feira de Santana. Na primeira ocorrência, ele foi flagrado com arma de fogo e drogas. Poucos dias depois, voltou a ser detido ao conduzir uma motocicleta com sinais de adulteração. A primeira prisão ocorreu na tarde de terça-feira, 28, quando equipes do 25º Batalhão da Polícia Militar reforçavam o policiamento na rua Sarandi. Durante as rondas, os agentes avistaram três homens armados. Ao notarem a aproximação das viaturas, os suspeitos fugiram em direções diferentes. Após a perseguição, o jovem foi localizado escondido no quintal de uma residência. Com ele, os policiais apreenderam um revólver calibre 38, meio tabletier de cocaína e uma balança de precisão. O suspeito e o material apreendido foram encaminhados à Delegacia Territorial de Feira de Santana para adoção das medidas cabíveis. Menos de 72 horas depois, na noite de quinta-feira 30, o mesmo homem voltou a ser abordado durante a Operação Intensificação, também no bairro Mangabeira. Segundo a Polícia Militar, ele conduzia uma motocicleta Honda NXR-160 Bros sem capacete quando chamou a atenção das equipes. De acordo com o comandante do 25º BPM, Tenente Coronel Valnei Azevedo, o suspeito demonstrou nervosismo ao perceber a presença da viatura e tentou escapar, mas foi alcançado pelos policiais. Durante a abordagem, nós constatamos que a motocicleta apresentava adulteração nos sinais identificadores do chassi do motor. O homem, encaminhado ao central de flagrantes para adoção das medidas cabíveis, detalhou o oficial. A motocicleta foi apreendida e o caso será investigado pelas autoridades competentes. Correios da Bahia. Olha, estudante de 16 anos é agredida com socos após rejeitar a colega em escola na Bahia. Olha, uma estudante de 16 anos foi agredida com socos na última terça-feira, 28, após rejeitar as investidas de um colega no Colégio Estadual do Campo Padre Henrique, no distrito de Humildes, em Feira de Santana, no interior da Bahia. Segundo informações apuradas, a adolescente também teria mostrado a namorada do rapaz capturas de tela das mensagens que recebia dele. Vixe! Em nota, a Secretaria da Educação do Estado da Bahia informou que a estudante receberá acompanhamento psicológico e permanecerá em atividades domiciliares durante o período necessário para sua recuperação. A pasta informou que a decisão foi tomada em conjunto com a família, após uma reunião com a gestão escolar. A secretária informou, a Secretaria de Educação do Estado informou ainda que a agressão ocorreu do lado de fora da unidade e que o estudante apontado como autor já estava afastado da escola em razão de registros anteriores de comportamento agressivos e inadequados. Olha, homem com sinais de espancamento e tiro é encontrado morto às margens da BR-367. Olha, nosso querido Raí Santos, aí direto de Itapebi. Um abraço para você, meu irmão. Olha, um homem ainda não identificado foi encontrado morto na manhã desta quarta-feira, 5, às margens da BR-367, na região de Veracruz, em Porto Seguro. O corpo apresentava sinais de espancamento e perfuração provocada por arma de fogo. A localização ocorreu na entrada de uma fazenda. De acordo com as informações iniciais da polícia, o homem aparentava ter cerca de 50 anos. No local, também foi encontrada uma cápsula de munição de fuzil. Ainda há indícios de que um pedaço de madeira tenha sido utilizado nas agressões. A perícia deverá apontar a causa da morte e ajudar a esclarecer a dinâmica do crime. O homem vestia camisa branca do Esporte Clube Bahia, calça preta com faixa branca na lateral e sandálias claras. Até o início da manhã, a identidade não havia sido confirmada. Olha, suspeito de matar mulher com deficiência intelectual a golpes é preso em Arraial da Ajuda. Olha, em Porto Seguro, Bahia, em Radar News, ambas as matérias. Um homem investigado por matar uma mulher de 47 anos com deficiência intelectual em Ilhéus foi preso nesta terça-feira, 4, em Arraial da Ajuda, distrito de Porto Seguro. Segundo a Polícia Civil, a mulher foi atacada a golpes dentro da casa onde morava, sozinha. O suspeito foi localizado no bairro Alto do Vilas. A prisão ocorreu após equipes de Porto Seguro e Ilhéus realizarem buscas para cumprir o mandato expedido pela Justiça. Crime ocorreu dentro de casa. O homicídio aconteceu em 14 de março. Conforme a investigação, o homem invadiu a residência e atacou a moradora com objeto contundente. A mulher sofreu golpes principalmente na cabeça, nos braços e nas costas e morreu no local. A Polícia Civil informou que as investigações reuniram elementos que apontaram o suspeito como o autor do crime. Depois do homicídio, ele deixou a região. O homem foi levado para uma unidade policial após a prisão em Arraial da Ajuda. Ele permanece custodiado à disposição da justiça. Olha, ambas as matérias do Radar News. Notícia de polícia amanhã. Infelizmente, tem mais.
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3: Sina Santos.
2: Pizza, 12h59 no extremo sul da Bahia. Eu tô com saudade da minha princesa chamada Eu tô com saudade de Dona Guiomar.
3: Não, mete pra esse homem aí, calma, Naldo. Naldo. Ô, Naldo, dá um remédio aí pra cena. Ele tá muito inspirado hoje. Não fala meu nome, não, senão ele fica aí com graça, tá? Fala assim, uma mulher ligou aqui e disse que você hoje tá inspirado pra dar um remédio pra você beber.
2: Ô, Dona Guiomar, eu elogiando a senhora, eu vou lhe bloquear, viu, Dona Guiomar?
4: Eu já vi que o louco daí não é cena, não. O louco daí é Naldo, viu? Se você vai me bloquear, eu vou te processar.
2: Eu vou bloquear a Dona Guiomar. Um beijo a minha Dona Guiomar.
4: Eu vi a cena falando. Eu tenho que falar com a senhora, Dona Guiomar. Com aquela bestajada dele. Mas é você que bota esse negócio aí, viu?
2: Ela tá almoçando agora, Dona Guiomar? Tá batendo
4: o rango? Eu tô ouvindo, Senna, você, porque eu tô cá fora na varanda. Tô almoçando agora. Quer comer feijão? Com cortadinho de abóbora e quiabo. E o rádio tá lá dentro, pra não ficar alto demais. Mas eu tô ouvindo. Você não tem reporte mais, não? É o que foi que aconteceu. Eu queria tanto conhecer esse repórter que tinha aí, pra vir aqui nas ruas. O Jorge Silva tá por aí mesmo. Que o programa Jorge Silva tá bom, viu? De tarde, de noite. Das 5 às 8. Menino, domingo agora foi bom demais. Eu até ofereci um hino pra você, também. Um hino bonito, viu? Menino do céu. Ofereci um pro seu Carmerinho também, pra Marli, pra ela lá.
2: Ô, Dona Guilherme, e o hino? Alô, povo de Deus!
4: Bom dia, povo de Deus, a paz do Senhor Jesus para todos. Eu quero pedir um hino aí de Daniel e Samuel, ofereço para vocês aí da rádio, para Naldo Vieira, para Senna Santo, para Carinho Mototaque e para todos que estão ouvindo aí.
2: Saudade da minha velhinha do fogão de lenha, cadê ela? Que saudade! Ela nunca...
5: 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Todo dia, quando eu chego da rua, que eu fico ligado no seu programa.
2: Beleza! Olha você que está ouvindo, costureira, revendedores, você que está nos ouvindo no extremo. 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Olha, pensei que era de mim que você estava com saudade. Ô Edmilson, eu falei hoje pela manhã, cara, você sumiu. Mas graças a Deus que você sumiu, porque você está trabalhando. Nós estamos com saudade de você. Nós falamos de você aqui ontem. Você sabe que você é um repórter mirim. Tudo bem que repórter mirim não pode receber salário. Mas você sabe que você mora nos nossos corações, cara. Você sabe disso. Viu? Você sabe que você, sua família... Você é nosso irmãozão, você sabe que quanto nós consideramos você, você não tem tempo ruim pra gente, você é um cara abençoado e abençoado por Deus mesmo, você sabe disso, quanto, independente de qualquer coisa, quanto nós admiramos a Ilna Solar, você, aos meninos, a Leila, você é um cabra diferenciado, você sabe disso. Eu faço o que aí agora? César colocou aqui. Não, é verdade, ela gosta de Jorge Silva. Até vou sugerir quando tiver reunião, colocar o Jorge Silva. Um repórter contínuo. Tem que ser um cara que tá todos os dias, né? Que a gente chega aqui 7 da manhã, nós precisamos de pessoas que também cheguem esse horário. Pra mim, eu não tenho de ter, pra mim qualquer um seja repórter. Eu tava até falando que eu não vou, se brincar, eu não vou nem vestir camisa de ninguém. Que às vezes você veste a camisa, você faz de tudo pra ajudar e depois você, entendeu? Então é complicado, essa questão de repórter é muito complicado, eu não vou me meter nisso. Tá, teve, tava fazendo sugerir o Jorge Silva a rádio. Mas é tanta coisa, velho. Ter tanta mentirada. Os caras às vezes não conseguem levar uma sinceridade. Não, não, sim, sim. Empurra com a mão. Igual o vereador que promete tudo a todo mundo e depois não cumpre nada. Eu sou meio doido. O meu negócio é sim, sim, não, não. E eu vou parar de vestir a camisa. Carlinhos fala, você é besta. Você fica querendo vestir a camisa dos outros, você toma o pé na bunda. E é verdade. A realidade é essa. Deixa eu ver o que é aqui.
6: Valeu, Senna. Obrigado, Senna. Que Deus te abençoe. Eu sei que a 104 tem as portas abertas aí pra Eunã Solar. Graças a Deus, a Eunã Solar vem trabalhando. Agora, a gente tá acabando de voltar do Projeto Maravilha, que foi ativar mais um sistema solar. E agradecer o carinho que o pessoal da 104 tem pela gente. E logo, logo eu vou aí tomar um café com você.
2: Venha, venha que vai ser uma honra ter você aqui com a gente, tá bom? Pode ter certeza disso. Olha, daqui a pouquinho, hein? No próximo bloco, Padilha! Rapaz! Amanhã, principalmente amanhã, vai pegar fogo a participação de Padilha. Deixa eu mandar um abraço para o senhor Edmundo Novaes, né? O senhor Edmundo, vereador do município de Eunápolis. Eu fico muito feliz, o cara luta para ser um vereador, tem um salário de 17 mil reais livre, fora as regalias que tem, eu acho que, se eu não me engano, tem carro particular, plano de saúde, auxílio moradia, auxílio gasolina, auxílio... Ah, daqui a pouco ele vai xingar tanto... Oh, meu Deus! Eu vou no breve apoio cultural... Na volta tem muitas novidades, muitas coisas boas no nosso programa. Tá, beleza? Daqui a pouco teremos a participação do Padilha. Voltamos já já.
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3: Cena Santos.
4: Beleza, pronto, cruza que eu tô na área, rapaz. Ai, Cena Santos, você é um gatinho das meninas. Eu tenho uma notícia muito triste pra dar para vocês, mulheres, as solteiras. Eu não queria falar isso porque a polêmica tá muito grande na cidade. Eu não queria falar isso porque a polêmica está muito grande na cidade.

você que está me ouvindo agora aí, né? Dona Guiomar, eu fui na casa da Dona Guiomar me deu um abraço apertado, e eu... E arregaçar a Dona Guiomar, viu? Eu vou logo avisar, sou um homem casado com aliança, meu querido Nilson, da Enlace Joias. Dona Guiomar, vocês agora, ó, sábado, 6:30 da manhã, o caminhão do peixe estará de frente à Careca Motos. 2,5 quilos. Eu vou comer uma sardinha. Viu, Silene, aí no bairro Itapuã, viu? 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Eu tô recebendo informação aqui que vai, a PLB vai parar em dois dias até fazer a greve geral. Pelo que eu entendi, né? Eu vou trazer mais informações amanhã sobre a parada da APLB sindical, né? Nós vamos falar um pouco sobre isso. Já tá vindo greve aí. Até não resolver o problema, poderemos estarmos na porta de uma greve dos professores. E aí, seu José, Dona Maria, seu João? E os 100 dias letivos? Vamos ter? Não é brincadeira, não. É o que eu falei, chama atenção. A manifestação dos familiares do Léo Lanches, chamou atenção em Salvador, em São Cristóvão. A realidade foi no parque de exposição. Eles foram diversas centenas de pessoas. Meu querido Marquinhos da Marola Surfen Shop. Minha querida Silvoneide do Recanto das Árvores. Já tá ligado lá. Silvoneide, um abraço para você aí, viu? Obrigado pelo carinho da audiência. Meu irmão Elvis Joaquim Dona Nanar. JLE, meu parceiraço, Elvis Joaquim da Naná, tio Japa na WK, aí no Guzmão, 100 dias letivos, daqui a pouco as crianças terão que estudar sábado, é sábado letivo, é complicado. Se tem algo de benefício, a classe ou repassa, ou é greve, e só resolve com isso. E o Nápoles já, se não a maior, uma das maiores greves da história do Brasil. E a professora Jovita era diretora da PLB. Hoje está sendo ao contrário. A PLB e a Jovita secretária. Hoje está batendo de testa com a PLB. Então, é muito complicado. E só quem perde não são os professores, prefeitura, o aprendizado dos nossos alunos. O aprendizado dos nossos alunos, que fica em xeque. Daqui a pouco vai se preparar para um Enem, vai se preparar para o futuro, mas não estão preparados porque não tinha aula. Aí vai dar aula no sábado, professor, todo mundo querendo sair para comer água, para curtir, para se divertir, aí fica, não ensina direito e vira aquela bagunça. Mas, infelizmente, tem que fazer.

0: a greve para chamar atenção. Direito. Né? Ex-diretora da PLB, meu querido irmão Marquinhos da Marola Surf and Shop, minha querida Silene, eu daqui não posso ouvir esse áudio agora, Silene. Deus abençoe você, viu? Meu querido Japa e o Tony Filho, olha, já mandou mensagem de outro telefone. WK é de verdade. Ali eu conheço. Tio Japa é diferenciado na WK. Esse eu assino embaixo. No prédio ali da PJ, na esquina ali, ó. Bela ali, autêntica, na esquina. Fala assim: quem é tio Japa aí? Você vai ver o ar-condicionado do seu carro gelar. Meu tava quente. Agora eu tô até namorando dentro do carro. É. Ligo o ar-condicionado, Josi. Ai, tá frio. Eu falei, vamos esquentar. E o bambu. É pá, e o bambu geme. Negócio de frio? Ah, pai, vamos esquentar. Olha, nós temos duas. Nós temos a matéria. O Padilha, direto de Brasília, peraí.
1: Menina, não tem coisa melhor. Você comer a sardinha.
0: E aí,
1: Você
0: Arnaldo Torres?
1: tempera no alho, só no alho. Bota um copo de vinagre, um copo de óleo. Põe na pressão, rapaz. Fica uma delícia. Faz isso aí, filho. Se me der coragem, eu vou lá comprar sardinha.
0: Beleza, Silene ensinando como fazer sardinha. Dinheiro, é? Meu irmão Wagner do Lava Jato, um abraço para você, que Deus abençoe você, que Deus abençoe a sua comida, ó, a sua casa aí, a sua família. Beleza? Vamos ouvir? Vamos ouvir aí o Padilha, diretor de Brasília, fique com ele. Olha, Padilha, após revogação de visto, governo decide manter embaixador do Brasil nos Estados Unidos, Padilha. Essa polêmica.
2: Pois é, Alcenão. Realmente uma polêmica ontem ocorreu esse imbróglio e agora o governo brasileiro decidiu manter a embaixadora do Brasil em Washington, a Maria Luísa Viotti, nos Estados Unidos, mesmo após a revogação do visto pelas autoridades americanas. A decisão foi tomada após uma avaliação conjunta do Itamaraty e do Palácio do Planalto. A orientação é que a diplomata permaneça em território americano, já que um retorno ao Brasil poderia dificultar sua reentrada nos Estados Unidos, exigindo uma nova autorização de ingresso. Segundo o Departamento de Estados dos Estados Unidos, a revogação do visto foi uma resposta à demora do governo brasileiro em conceder o aval diplomático para que Daniel Pérez assuma a embaixada norte-americana em Brasília. O governo americano afirmou, no entanto, que a medida não representa a expulsão da embaixadora. Maria Luísa Viotti pode continuar exercendo normalmente suas funções diplomáticas enquanto permanece em solo americano. Por enquanto, o governo brasileiro decidiu não adotar medidas de retaliação e busca evitar uma escalada da crise diplomática. Os Estados Unidos informaram que o visto da embaixadora poderá ser restabelecido caso o Brasil conceda ao novo embaixador indicado por Washington. Então, Senna. É mais um entrevero entre Brasil e Estados Unidos, né? E que respinga, de uma certa forma, na gestão do governo Lula, né? Então, teremos que acompanhar também esse assunto para ver quais serão os próximos capítulos, mas tudo indica que a situação deve ser contornada. Mas, neste primeiro momento, criou-se uma crise diplomática. Senna.
0: Tive a polêmica foi muito grande. Na minha visão, a embaixador do Brasil não seria liberada, mas eu acredito que quem está se beneficiando bastante com essa briga Brasil-Estados Unidos está sendo Lula. Lula que está se beneficiando cada dia mais com isso aí. Mas eu tenho dois temas aqui que eu quero prolongar um pouco mais, o Padilha. Eu vou para o segundo. Flávio Dino autoriza terceiro inquérito contra Fábio Luiz Lula da Silva. Suspeita é de corrupção e tráfico de influência no governo. Fala um pouquinho sobre isso, Padilha.
2: Pois é, Senna. Ontem nós falamos do, né? Não tinha nem saído essa notícia, saiu logo depois que nós encerramos aqui o programa, a participação, e o ministro do Supremo Tribunal Federal, o STF, Flávio Dino, autorizou a abertura de um terceiro inquérito contra Fábio Luiz Lula da Silva, o Lulinha, filho mais velho do presidente Luiz Inácio Lula da Silva. A investigação foi solicitada pela Polícia Federal e apura suspeitas de corrupção, tráfico de influência e possível favorecimento de interesses privados em órgãos do governo federal. Segundo a Polícia Federal, também será investigado um empréstimo feito pela empresária Roberta Luxinger, que ao ex-chefe de gabinete da Presidência da República, o Marco Aurélio Santana Ribeiro, que é conhecido como Marcola. Ele afirma que a operação foi um empréstimo pessoal, quitado por meio de transferência bancária e nega qualquer irregularidade. As investigações tiveram origem na análise do celular de Roberta Luxinger, que foi apreendido durante a operação sem desconto, que apura fraudes no INSS. O material também embasa outros dois inquéritos já autorizados pelo ministro André Mendonça, também do STF. Um deles investiga a suposta atuação de Lulinha junto ao Ministério da Saúde, que foi aquela questão da venda da cannabis medicinal, e o outro apura possível favorecimento de empresários no Dataprev. Aqui entra aquela informação relacionada ao careca do INSS. Além disso, o ministro Flávio Dino determinou a abertura de um inquérito para investigar um possível vazamento de informações sobre sigilo. A defesa de Lulinha afirma que vai prestar todos os esclarecimentos necessários e sustenta que ele não tem qualquer relação direta ou indireta com irregularidades. As defesas dos demais citados também negaram ilegalidades. Então, Senna, é mais uma, digamos assim, mais um capítulo, mais uma página virada, né? Viramos a página aqui dentro desse capítulo e vem se construindo em relação ao filho do ex-presidente Lula. Aí também é o que nós falamos ontem a respeito da promiscuidade, né? O Lulinha deveria ter se afastado dessas relações com o governo, porém a sua proximidade com órgãos e com pessoas importantes do governo, como o próprio caso aqui do assessor da presidente do presidente da República, um amigo pessoal, inclusive, do presidente Lula, o Marcola, compromete ainda mais a situação do filho do filho do presidente. Então, as investigações estão apenas começando, né? Mas tudo indica que elas devem continuar. Agora, Senna, só para fechar aqui, a tendência é que ela também deva ir para a primeira instância. Né? Porque como nós estamos vendo aqui, ela se encontra na Corte Maior, no STF. Porém, ela, como o caso aqui é algo, digamos assim, não tem foro privilegiado, a não ser aqui a relação do Marcola, ela deve ser levada para a primeira instância. Então, o Lulinha vai ter que se defender como qualquer cidadão brasileiro. Senna.
0: Ô Padilha, como funciona essa situação do nosso presidente, que na época do Lava Jato nada era dele, ele não sabia de nada, agora tem esse escândalo do seu filho, do careca do INSS. Tivemos recentemente, Padilha, o líder do governo, o senador Jax Wagner, envolvido no escândalo do governo do PT. Essa semana, o vice-líder do governo, o senador de Goiânia, não me lembro, também envolvido em corrupção. Agora temos essa questão aí do assessor direto. O assessor direto é o coração do gestor. Ele sabe de toda a vida ali do gestor, do executivo. E o Marcola receber um empréstimo de R$250 mil de uma lobista envolvida em corrupção. Como que você ouve aí nos corredores de Brasília essa situação? Porque eu vejo, Padilha, que está havendo uma fumaça de cortina. Temos aí o Milei criticando o Lula, Nós temos o presidente dos Estados Unidos com essa punição à embaixadora e a imprensa não está focando nesse rombo escândalo envolvendo diretamente o filho de Lula. Só se falam na punição da embaixadora e a questão de Milei, as críticas. Como que você está ouvindo aí nos corredores e o que pode causar prejuízo político para o presidente Lula tendo seu filho aí envolvido nesse escândalo, que eu trato de escândalo perverso, um escândalo talvez um dos piores do país, tomarem o dinheiro dos nossos aposentados, Padilha?
2: Ô, Carlinhos, bom dia, é um prazer falar contigo também, meu amigo. Olha, Carlinhos, o estrago já foi feito, viu? Hoje nós vamos comentar no próximo boletim a respeito das pesquisas, mas essa pesquisa não já tinha informação a respeito do Lulinha, porém não tinha deste braço direito, como você bem falou, que acaba sendo o coração, né, que você classificou como coração do gestor, que é o caso do assessor do presidente Lula, que é conhecido como Marcola, que é uma pessoa influente e não é nenhum neófito, ele sabe muito bem quais são os trâmites da política. Então isso vai sim afetar a campanha do presidente Lula. E o Lulinha, como nós sabemos, ele já de carnavais passados, ele já é uma figura não grata por parte até mesmo dos militantes do PT, porque ele é considerado aquele filho que mais atrapalha do que ajuda. Ele é uma pessoa apagada, né? Porém, quando ele aparece, demonstra que ele vem para fazer algum estrago. A gente quase não vê o Lulinha, inclusive ele não mora no Brasil, ele está fora, porém ele agora deve retornar, né? Pelo que eu vi pela imprensa, ele vai retornar para poder trabalhar na sua defesa. Porém, ele é uma pessoa apagada, né? Ele não é uma pessoa influente e tudo, porém, mas o que demonstra as investigações é que não é bem assim, que nos bastidores ele atua, né? Então ele atuou no Dataprev, atuou no Ministério da Saúde e atuou como uma espécie de lobista, né? Tentando com essa classificação de empresário, né? Ele vai construindo e vai costurando seus acordos, fazendo as suas negociatas. Pelo menos é o que as investigações estão apresentando. Então, ô Carlinhos, eu acredito que isso vai cair no colo, já caiu no colo do governo. Então, se o governo, como nós vínhamos dizendo aqui, que estava em céu de brigadeiro, parece que agora começam a surgir algumas nuvens. Então, o governo vai ter que trabalhar para poder contornar essa situação. Acredito, Carlinhos, que essa situação, como deve ir para a primeira instância, vai perder um pouco o holofote. Como você bem colocou, realmente a imprensa não está dando muito destaque a isso. Apesar de que ontem foi manchete nos principais jornais, mas logo em seguida surgiu o imbróglio com relação à embaixadora norte-americana, que é algo inédito e ao mesmo tempo, segundo alguns juristas que eu acabei acompanhando, é algo perplexo, que tem que ser tomado uma determinada atenção. Então a imprensa acabou deixando isso um pouco de lado. Agora, o que a campanha do presidente Lula deve fazer é justamente aquela posição que nós colocamos aqui. Se ele errou, não importa se é filho do presidente, terá que pagar, né? Então, essa vai ser a forma de se desvincular dessa situação. Mas isso, com certeza, vai cair na campanha e vai, de uma certa forma, afetar um pouco a pontuação do presidente Lula. Teremos que ver aqui os próximos passos, mas tudo indica que isso não é algo positivo para a campanha, não, viu, Carlinhos? Vai vir para, de uma certa forma, vai contaminar, sim, a campanha eleitoral do presidente Lula. Carlinhos e Sena.
0: Ô Padilha, ontem, meio-dia, nós estávamos aqui e saiu essa informação do assessor direto Marcola confirmando, né, a questão do empréstimo com a lobista. Em seguida, veio a questão do Lulinha. E em terceiro entrou Lula, dizendo que não vai poupar ninguém. E hoje saiu a matéria: Lula exige explicações de ex-chefe de gabinete sobre empréstimos de investigada pela Polícia Federal. Para a gente finalizar, o que eu quero te perguntar? Tem o Lulinha de um lado e está tendo o Marcola do outro lado. E o Lula está dando uma de inocente, liberando a justiça para investigar, porque na época da eleição ele está se saindo bem nesse jogo aí, Padilha? Ou é engano meu? Ele tá sabendo jogar isso aí?
2: Pois é, essa vai ser realmente a forma de se defender, né? Ou seja, eles vão partir. Por quê? Isso também não é, digamos assim, nós vimos relação... Essa não é a postura do PT. A postura do PT é, de uma certa forma, é, como que eu poderia dizer, é, não é camuflar, mas de uma certa forma, como que eu poderia dizer, surgiu a palavra aqui, mas seria não tornar claro que, não jogar, vulgarmente falando, não jogar ao mar essas pessoas. Nós vimos em relação ao Jacques Wagner. O Lula não jogou o Jacques Wagner ao mar. E isso é a postura do PT. Porém, como eles sabem que a ideia, no dia a dia, circula a informação de que o Bolsonaro protege os seus filhos, o Lula está tentando fazer uma posição diferente. Essa é o mote, a estratégia da campanha eleitoral. É o quê? É dizer que quem errou tem que pagar, como você falou em relação ao caso do Marcola. Ele chegou até a citar isso com relação ao Jacques Wagner, mas logo em seguida ele estava no palanque abraçando o Jacques Wagner e o chamou de companheiro. Então, agora, sabendo que o Bolsonaro é conhecido como um pai protetor, que não deixa alguém agredir os seus filhos, o Lula vai utilizar uma estratégia diferente. Agora, isso nós sabemos, foi você, inclusive, Senna, que comentou ontem, que isso faz parte do período da campanha eleitoral. O Lula sendo eleito, tudo muda, né? Tudo muda porque, ou melhor dizendo, reeleito, né? Tudo muda porque ele pode contornar essa situação, porque a grande preocupação em 2027, Senna, será a economia. Não vai ser corrupção, não vai ser segurança pública, saúde, educação. Vai ser economia. O próximo governo terá que fazer ajustes, porque senão a economia pode entrar em colapso. Isso já está sendo divulgado, é uma outra pauta que ainda não entrou no debate, porque nós estamos em período de campanha eleitoral. Mas assim que o próximo governo for eleito, consequentemente, essas reformas terão que ser feitas. Serão anos de bastante turbulência, porque, como nós sabemos, qualquer reforma é difícil de ser feita no Estado brasileiro. E há, inclusive, a possibilidade de revisão, não só da Previdência, ou seja, em relação à aposentadoria, como também em relação ao BPC e ao salário mínimo. Então, essa situação do Lulinha vai acabar, se caso o Lula vier a ser reeleito, isso vai acabar ficando em segundo plano. Agora, durante a campanha, é como você disse, o Lula vai jogar todo mundo ao mar aqui agora no momento. Ele não vai dar guarita para ninguém. Ele vai, pelo menos é o que tem demonstrado a estratégia, é colocar todo mundo, né, para se defender. Agora, nós sabemos que isso é simplesmente um discurso, né? Na prática, ele tem informações privilegiadas. O Marcola disse que pagou, como foi bem colocado aqui no boletim, que foi um empréstimo, mas poxa, né? Existem bancos, nós sabemos, pegar empréstimo com uma lobista. É o mesmo caso do Lulinha. O Lulinha não tem que estar negociando. Se ele é um empresário, tudo bem, ele pode ser um empresário, mas ele tem que negociar com outros ramos, não com órgãos públicos e órgãos públicos do governo federal, que o pai dele é presidente. Isso é promiscuidade, nós sabemos disso. Essa relação não deveria ser permitida. Então, ô Senna, é uma situação emblemática para a campanha do Lula. Isso é uma munição para o presidenciável Flávio Bolsonaro durante a campanha, como o Lula tem em relação ao Banco Master, o Flávio Bolsonaro tem agora em relação ao Lulinha. Então, parece que a Polícia Federal deu munição para os dois. Enquanto isso, e aí eu finalizo aqui, o Romeu Zema e o Ronaldo Caiado, e também esse jovem, mas não deve deslanchar, principalmente o Romeu Zema e Ronaldo Caiado, não estão sendo afetados com nenhuma crítica. Daí a ideia da terceira via ainda estar em voga, né? Ou seja, a ideia da terceira via ainda não foi apagada. Mas, como nós vamos ver no próximo boletim, as pesquisas mostram que a terceira via, pelo menos até o momento, não tem chance de ir para o segundo turno. Senna.
0: Agora, Padilha, Carlinhos Mototáxi, Padilha, há um ditado que diz o seguinte, né? É um ditado que é muito louvável, que os pais têm que ser exemplo para os filhos. Então, se você comete, pratica algo de bom como pai, a tendência natural é seus filhos seguir os seus passos. E aquele ditado também, Padilha, que diz o seguinte: tal pai, tal filho. Eu gostaria de saber de você, em relação nos bastidores aí em Brasília, essa questão do nome do filho do presidente Lula envolvido no escândalo do INSS, e a cúpula do PT no Senado e na Câmara Federal não aceitaram a abertura da CPI do INSS. Será que tem algo a ver? E com o que se rola aí nos bastidores, Padilha? A cúpula do PT não querer abrir a CPI do INSS, coincidentemente o filho do nome do presidente Lulinha envolvido nesse escândalo, Padilha. Como que você ouve aí os comentários em Brasília?
2: Pois é, Carlinhos, a CPI do INSS no Senado, o que ocorreu? Ali o governo perdeu no começo. A presidência, a própria relatoria, ficou todo com todos os representantes de oposição ao governo. Porém, no decorrer da investigação, porque a investigação também teve alguns erros crassos, né? Como, por exemplo, divulgar informações que eram sigilosas até então, foram vazadas. E isso foi, inclusive, criticada pelo ministro do STF, Gilmar Mendes, e com razão. A investigação estava indo bem, a partir do momento em que começaram a abrir a chamada sala cofre, né, que tem no Senado, para poder os jornalistas, inclusive, tiveram informações, né, tiveram acesso a essas informações, ao banco de dados que estava sendo montado, construído pela investigação. Isso acabou ferindo de morte um pouco a CPI, e de fato feriu, tanto que o relatório foi rejeitado, e ele foi rejeitado porque o governo depois trabalhou nos bastidores. Como nós sabemos, o governo tem muito mais dinheiro do que o Congresso, né? Poucas pessoas comentam isso, e acaba de uma certa forma tendo um controle sobre o Congresso. É por isso que o Congresso também busca ter mais participação nas emendas parlamentares, mas isso é outra discussão. Em relação ao que você está falando de abafar a CPI, ocorreu isso mesmo. Agora, eu não sei se essa forma de controlar a CPI ocorreu exclusivamente pelo fato do caso do Lulinha, né? Porque o Lulinha aparece ali como uma espécie de um empresário que está negociando, tentando fazer uma ponte para um lobista. Se a gente parar para pensar, isso ainda é algo pequeno. Né? Agora, por quê? Porque ele pode se defender dizendo que ele, não, tudo bem, eu sou um empresário, conheci um lobista, ele estava tentando entrar no ministério, eu tentei fazer uma ponte, né? Só que aí é que entra o problema. Ele não é um cidadão comum, ele é filho do presidente. É o que ocorre também com os filhos do Bolsonaro. O Bolsonaro, se nós pararmos para analisar, se você parar para ver, o Bolsonaro em si, ele comete poucos erros, até porque ele é um político experiente, né? Se eu não me engano, ele tem 5 mandatos como deputado federal, além de ter sido presidente. Inclusive, ele foi presidente porque ele é uma pessoa articulada no sentido de saber fazer política. Aí, o que que ocorre? Porém, ele tem 4 filhos que estão na política. Os filhos são, como você bem falou, são tentáculos, é uma extensão dele. E aí acabam o quê? Cometendo erros, né? Então, por exemplo, você pega o caso do Eduardo nos Estados Unidos, o Flávio aqui no Brasil, o caso do Lulinha, é a mesma coisa, é a mesma situação. Então, o problema é este, é você colocar a família na política e apoiar a família, como nós sabemos, cada um tem a sua personalidade, tem a sua individualidade. E no caso do Lulinha não é diferente. O Lulinha cometeu erros, e o Lulinha, como eu disse há pouco, ele vem cometendo erros já, né? Quem não lembra daquele, é óbvio que isso não é comprovado, não, isso não é uma notícia, não é um fato, mas todo mundo se lembra que é daquelas especulações que ele tinha relação com os frigoríficos da JBS, com os irmãos Joesley, com os irmãos Batistas, né? Então, ele já é uma pessoa problemática. Então, acredito que o presidente Lula já sabe disso, já deve, numa altura dessa do campeonato, já conversou com ele, então ele vai ter que se defender, vai ter que se explicar. Agora, isso foi como nós falamos, atinge sim a campanha do presidente Lula, mas ainda tudo é muito incipiente. Nós precisamos acompanhar as investigações para ver em que pé isso vai dar, né? Ontem, inclusive, o fato do senador, no caso aqui, do ministro Flávio Dino ter sido sorteado para relatar esse assunto, foi comemorado, inclusive, pela defesa do próprio Lulinha. Então, já há essa informação de que, né, o Flávio Dino é diferente do André Mendonça, que é um ministro indicado pelo Jair Bolsonaro. Agora, o Carlinhos, eu encerro aqui. Se isso for para a primeira instância, aí realmente vai perder o holofote, a não ser que as investigações encontrem algo muito cabeludo para poder incriminar o filho do presidente. Se não, não vai dar em nada, como nós sabemos, como não dá em nada outras investigações, e as próprias CPIs também, muitas vezes, né, como as pessoas falam, acabam em pizza. Então, investigação é uma coisa, condenação é outra. É o caso do Jair Bolsonaro, do ex-presidente. O ex-presidente Jair Bolsonaro foi condenado. Como o presidente Lula, ele se safou em relação ao Lava Jato. Ele não foi condenado. Ele teve os processos arquivados, inclusive, ou alguns até mesmo anulados. Então, essa é a diferença. Teremos, nesse caso aqui do Lulinha, teremos que acompanhar. Mas é algo negativo para o governo. Senna, Carlinhos.
0: Beleza, só para a gente fechar, que nós estamos com pouco tempo aqui, o Bolsonaro teve 7 mandatos consecutivos como deputado federal do Rio de Janeiro. Padilha, para fecharmos aqui, porque nós já estamos estourados aqui, a Quest, Lula lidera primeiro e segundo turno, mas Flávio cresce. Fala um pouquinho sobre isso para a gente fechar, Padilha.
2: Pois é, Senna. A nova pesquisa Genial Quest, divulgada nesta quarta-feira, mostra o presidente Luiz Inácio Lula da Silva na liderança da corrida presidencial, com 39% das intenções de voto no primeiro turno. O senador Flávio Bolsonaro aparece em segundo lugar com 30%. Em comparação com o levantamento de julho, Lula oscilou um ponto percentual para baixo. Aqui teremos que acompanhar depois para ver se essa redução está relacionada ao filho dele, ao Lulinha. Enquanto que Flávio Bolsonaro avançou 2 pontos, reduzindo a diferença entre os dois principais candidatos. No cenário de segundo turno, Lula também lidera. O presidente tem 44% das intenções de voto contra 39% de Flávio Bolsonaro. Em julho, o placar era de 45 a 37. A pesquisa também simulou disputas entre Lula e outros possíveis adversários. Contra Ronaldo Caiado, o petista aparece com 45%, enquanto o ex-governador de Goiás registra 37%. Já em um confronto com Romeu Zema, Lula tem 46% ante 34% do ex-governador mineiro. No cenário contra Renan Santos, esse jovem de São Paulo, Lula marca 45% e o candidato do Missão soma 35%. O levantamento ouviu 2.004 eleitores entre os dias 31 de julho e 3 de agosto. A margem de erro é de 2 pontos percentuais, com 95% de nível de confiança, e a pesquisa está registrada no Tribunal Superior Eleitoral. Então, Senna, parece que o senador e presidente Flávio Bolsonaro vem agora recuperando, né, dos efeitos daquele áudio divulgado por ele em relação ao Banco Master. Então, ele é o que melhor se pontua, e como nós vimos aqui também, no segundo turno, ele também é o que melhor se pontua, tanto no primeiro quanto no segundo. Então, a campanha do senador Flávio deve receber isso como uma boa notícia e deve trabalhar agora a partir de explorar um pouco mais essa questão do filho do presidente Lula, né, para poder tentar recuperar, né, aumentar a diferença da margem, né, entre o presidente Lula. Mas tudo indica, até o momento, que segundo turno será Lula e Flávio Bolsonaro, a não ser que algo mude, né, radicalmente. Senna.
0: Beleza, pra gente fechar aqui, Padilha, que eu tô estourado. Eu tô com a pesquisa aqui, vamos lá. Primeiro turno, o Lula tem 39 pontos. E você falou uns dias atrás que uma possível junção no segundo turno de Renan Santos, Caiado e Zema poderá vencer as eleições indo para o segundo turno. Por exemplo, Lula 39, o Flávio 30, o Renan 4, o Caiado 4, o Zema 2. Esses 3 candidatos somam 10 pontos, com os 30 do Flávio, 40. Segundo turno pode ser perigoso para Lula, Padilha?
2: Pode ser perigoso para ele, mas teremos que acompanhar, né? Porque realmente no segundo turno tudo vai mudar, né? Todos esses votos que estão com o Ronaldo Caiado e com o Romeu Zema, deverão, não automaticamente, mas uma porcentagem deverá ir para o senador Flávio Bolsonaro. É o que vai colocar o Flávio Bolsonaro praticamente com empate técnico em relação ao candidato Lula. Porque se nós analisarmos aqui, hoje, agora, a diferença é de quase 10 dígitos, né? Ou seja, de 10 pontos, perdão. Então, de 2 dígitos. Então, neste caso, a esses votos do Romeu Zema e do Ronaldo Caiado vai elevar a pontuação do senador presidencial Flávio Bolsonaro. É o que vai colocar ele, inclusive, também, como eu disse, como praticamente um empate técnico entre os dois. É o que ocorreu também com o Lula e com o Bolsonaro. Se eu não me engano, a diferença de votos foram de menos de 4 milhões. Tem que averiguar, mas foi uma diferença baixa. Porque realmente os dois melhores candidatos atualmente no país chama-se Jair Bolsonaro e Luiz Inácio Lula da Silva, né? Que eles têm praticamente aí 35% do eleitorado cada um. Agora, Senna, o que vai decidir realmente a eleição é aquilo que nós falamos. São os indecisos, os chamados eleitores independentes. Esses eleitores, eles podem votar muito bem no senador Flávio Bolsonaro, como podem também votar no presidente Lula. Eles vão analisar a situação na reta final da campanha. É o que muitos analistas comentam, né? As verdadeiras pesquisas só começam a valer depois do dia 7 de setembro. Então, teremos que acompanhar realmente o que vai acontecer nos próximos capítulos, nas próximas etapas, né, do processo eleitoral, porém, tudo indica que o ex-governador de Minas, Romeu Zema, e o ex-governador de Goiás, Ronaldo Caiado, não indo para o segundo turno, eles deverão automaticamente apoiar o senador Flávio Bolsonaro. Então, se cada um está com 3-4 pontos na pesquisa, eles vão transferir esse voto para o senador Flávio. Então, o senador Flávio deve chegar na reta final, se tudo, como tudo demonstra, empatado com o presidente Lula. E aí sim vai ser uma campanha acirrada, né? No segundo turno. No primeiro turno, parece que o Lula está, até o momento, com 9 pontos aqui de diferença. Parece que para ele ainda as coisas estão favoráveis, mas teremos que acompanhar. Mas a decisão mesmo deve ocorrer no segundo turno, caso haja, né, Senna?
0: Beleza, Padilha, nós estaremos aqui só para finalizar. O Lula venceu com 60.345.000 votos, com 50,90%, o Bolsonaro 49,10%, com 58.206.000, ou seja, aproximadamente 2.200.000 votos de diferença. Beleza? Algo mais aí, Padilha?
2: Não, somente isso. Isso daí mostra, Senna, que realmente, atualmente, quem manda no país são esses dois aí, viu?
0: Infelizmente só são dois, deveria ser mais.
2: É verdade, poderiam ser mais, é isso mesmo. Mas realmente, quem tem bala na agulha, no momento, é Jair Bolsonaro e Luiz Inácio Lula da Silva. Por isso que nós vamos ver os rumos do Brasil em 2030. Em 2030, quem estiver vivo até lá, se Deus quiser, espero que todos nós estejamos, aí sim nós veremos uma eleição, Senna, de propostas, não mais de personalidades, porque aí nós vamos ter que realmente apresentar projetos bem diferentes do que está ocorrendo agora.
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1: 6 em cada 10 consumidores compram de forma não planejada na internet e mais de 1/3 deles já contraíram dívidas por gastarem além do orçamento. Os dados de uma pesquisa da CNDL e do SPC Brasil revelam um cenário preocupante para as finanças das famílias. Com a importância de aproveitar as oportunidades de compra de uma maneira mais inteligente, os consumidores agora podem utilizar a calculadora Preço em Tempo. A ferramenta foi lançada pelo Banco Inter e é explicada pela diretora de Branding da instituição, Andrea Nocciolini.
2: Não tem muito mistério, é muito rápido. A tecnologia ela foi desenhada para ser um guia prático. E a pessoa só precisa fazer o download do aplicativo, chama Preço em Tempo, ou instalar a extensão no navegador, voltada para quem faz compras pelo computador. E informar sua renda e pronto. A partir daí, essa ferramenta ela estabelece o valor da hora de trabalho e passa a exibir a conversão automática sempre que um preço é mostrado na tela. Então, é importante dizer que o sistema ele foi pensado para usar o mínimo de dados possíveis e não interfere no pagamento nem no valor real do produto.
1: A ferramenta está disponível gratuitamente para qualquer pessoa, mesmo que não seja cliente do banco. Andrea avalia o impacto desse recurso para as decisões de consumo dos brasileiros.
2: Quando a gente traz esse conceito de horas de trabalho para o momento da compra, a gente adiciona uma nova perspectiva nesse momento da compra, da decisão, e a gente conecta o preço ao tempo dedicado a conquistar aquele dinheiro. Então, basicamente, vem muito do que o Inter entende que é a transparência, que é o primeiro passo para a liberdade financeira, seguindo o nosso propósito mesmo. A nova funcionalidade vai combinar informação, benefícios e soluções integradas para que cada escolha, de fato, gere mais valor.
1: O aplicativo Preço em Tempo está disponível para sistemas Android e iOS. Para instalar a extensão para navegadores e ver outras dicas de educação financeira, o site é preçoemtempo.com.br. Agência Rádio Web. Produção e reportagem, Bruno Moreira.
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10: 14 horas e 7 minutos.
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0: 14 horas e 21 minutos.
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4: Graças a Deus, retornamos, né? Com mais um programa, Palavra que Edifica, comigo mesmo. Apóstolo Gênison Santana, abençoando aí a sua tarde, abençoando a sua casa, abençoando a sua vida e a sua família. Queridos, eu tenho por certo que essa tarde será uma tarde abençoada, com o poder de Deus, com a presença de Deus, né? É como eu sempre digo, quando atraímos a presença de Deus, quando atraímos a graça de Deus em nossas vidas, né? A gente sentimos o cuidado, o zelo desse Deus Todo-Poderoso. Então, nesse momento, começando esse programa, nós já vamos orar, começar orando. Toda oração, ela tem um propósito, né? Toda oração, ela tem um propósito. Toda oração tem um propósito. Então, nesse momento, nós vamos orar a Deus, né? Você que crê no poder da oração, você que acredita que Deus responde a oração, Deus ouve oração, né? Que Deus recebe oração, nós vamos orar. Você que está em casa agora, uma boa tarde para você. Você que está no trabalho, você que está trabalhando como motorista de Uber, né? Você que nesse momento está na fé. Você que nesse momento está na fé. Você que talvez não está em casa, talvez não está no trabalho, né? Talvez está no campo, né? Toda a região rural aí que está ligado conosco nessa rádio maravilhosa, nesse programa maravilhoso. Eu quero desejar uma boa tarde para vocês. Eu quero pedir que os céus cuide da sua casa, da sua vida, da sua família, né? Eu quero pedir que os céus manifeste o poder dele sobre todas as áreas da sua vida. E eu acredito que Deus fará coisas grandes nesse dia. Você crê que ele conhece teu coração? Você crê que ele está no controle de todas as coisas? Você crê que ele faz o que você não consegue fazer? Você crê que ele vai aonde você não consegue ir? Você crê que ele muda o que você não consegue mudar? É com você que Deus quer falar nessa tarde. Então nós vamos começar orando, né? Lembrando que hoje é quarta-feira, dia 5. Quarta-feira, dia 5 de agosto. Há quem diga que o mês de agosto é o mês do desgosto, mas eu quero profetizar que o seu mês não será mês de desgosto. O seu mês de agosto não será um mês de desgosto. Será um mês de prazer, de gozo, um mês de vitória, um mês de notícias boas, um mês onde vitórias serão destravadas, causas serão ganhas, filhos serão libertos e transformados, portas irão se escancarar. Esse mês será o mês de Deus honrar a sua fé. Você acredita nisso? Você crê nisso? Você confia nisso? Então nós vamos orar agradecendo a Deus por tudo e pedindo já sua presença conosco nesse programa, no nome de Jesus. Pai, nós te exaltamos, nós te glorificamos por esse dia, nós te magnificamos nós te engrandecemos e te enaltecemos. Nós te agradecemos por tudo e por todas as coisas. Pai, pedimos a tua presença nesse programa. Pedimos que o Senhor esteja conosco. Pedimos que o Senhor opere, Deus, em nós, por nós, para nós e através de nós. E que nenhum mal possa nos suceder. Toda palavra contrária de contra esse programa, oração contrária, inveja, todo trabalho feito, toda ação maligna seja quebrado. Também eu quero pedir que o Senhor cuide desta casa, aonde está o alcance desse microfone. Cuide dessa casa, onde está agora, Pai, recebendo essa programação. Cuide desse carro, esse motorista de aplicativo, ou esse moço que está agora no trânsito. Senhor, cuide. Cuide, meu Deus. Cuide desta pessoa que está no trabalho agora, na construção civil ou no campo. Meu Deus, trabalhando na agricultura, na plantação. Senhor, vai cuidando. Guarde o Nápoles. Abençoa essa cidade maravilhosa. Seus governantes. Abençoa de prefeito, vereadores, a líderes de departamentos. Abençoa, Pai, todas as secretarias, de Eunápolis, infraestrutura, educação, saúde, esporte, segurança, economia, todas as secretarias. Nós abençoamos essa cidade. Enquanto muita gente amaldiçoa essa cidade, que Eunápolis é uma cidade criminal, uma cidade ruim, uma cidade maléfica, uma cidade, Pai, que traz preocupação e medo e pavor para pessoas de fora. Enquanto as pessoas falam que a violência em Eunápolis está grande, eu abençoo, eu ministro paz sobre essa cidade, eu ministro, aleluia, um tempo novo para essa cidade e declaro a tua bênção e a tua vitória. Cuida da gente, cuida desse programa de hoje, cuida da nossa família, cuida da nossa casa, em nome de Jesus, amém? Então, Deus seja louvado pela vida de todos vocês, Deus seja glorificado, né? Nós vamos agora já com louvor, né? Vamos para o louvor, né? Em nome de Jesus, vamos colocar o louvor, Paulo Neto, tua presença. Vamos ouvir o louvor, tua presença, com Paulo Neto. Tá ligado embaixo? A luzinha embaixo tá ligada dele? Amém. Deus, em nome de Jesus, né? Deu uma travadinha aqui na parte técnica aqui no mouse, mas vamos resolver agora. Mas enquanto isso, eu quero mandar um abraço especial para todos vocês, né? Que tá ao vivo aí, né? Um abraço especial para todos vocês que tá ao vivo. Todos vocês que tá ligado conosco. Todos vocês que tá ligadinho na nossa programação, né? O WhatsApp já tá aí, queridos. Pega aí, caneta e papel, já anota o WhatsApp. O número da bênção é o número da bênção, que é o 739-8127-5280. 739-8127-5280. É o WhatsApp da bênção. 5280-981-27-5280. Para você ser abençoado através das nossas... Você vai pedir a sua canção, o seu louvor, vai pedir sua palavra. Nós vamos estar aqui pronto para te atender, pronto para responder as suas mensagens, né? Para a glória de Deus. Então, nesse momento nós vamos ouvir já as mensagens, né? As mensagens, né? Louvado seja Deus, né? Ver as mensagens aí que vai mandando. Você que já pode mandar suas mensagens, a gente vai resolvendo aqui um problemazinho técnico, né? O Genilson falou alguma coisa. O mouse acabou não funcionando aqui, mas nós vamos já resolver, né? Já vamos resolver, se Deus quiser. Vamos entrar em contato de ligo.

Graças a Deus, graças a Deus. Retornamos, probleminha técnico aqui, mas a gente resolveu. Para a glória de Deus, nós vamos ouvir o louvor, tua presença. Amém? Graças a Deus. Nada que a gente não possa resolver. O mouse parou de funcionar. Como é que coi os louvor? Como é que... que vê as mensagens de vocês? Então, gente, já manda sua mensagem aí no 739-8127-5280. Vamos responder as mensagens. Você pedindo seu louvor, sua palavra, manda naquele alôzão especial para aquelas pessoas que você sabe que precisa, né? Que de um louvor, você quer mandar uma alôzão especial para alguém, já manda para a gente. Vamos lá, vamos ouvir o louvor Paulo Neto, sua presença.

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1: É isso aí, você acabou de ouvir sua presença com o cantor Paulo Neto. Entra no quarto e fecha a tua porta. Existem momentos que, se a presença de Deus não fazer, a gente não faz nada. Até porque a presença de Deus nos dá a direção. É a mensagem que eu preguei ontem. E lembrando que nós estamos com uma série de pregações falando da presença de Deus. O que é a presença? O que simbolizava a presença? O que simboliza a presença? Como ter a presença? Como manter a presença? Como usar a presença de Deus? Né? Então, toda terça nós estamos com uma série de pregações falando sobre a presença de Deus, sobre a Arca da Aliança, um texto baseado em 2 Samuel capítulo 6 verso 11, e ficou na casa de Obed-Edom a Arca da Aliança, né? A Arca da Aliança por 6 meses, telefone, por 6 meses, 3 meses, e Deus o abençoou, né? Toda a sua vida e sua casa. Olha que coisa linda e maravilhosa. Os nossos cultos estão acontecendo. Nós estamos com uma obra, uma peleja. Estamos com uma peleja muito grande para a obra de Deus, né, ser concluída, e a gente já está com os nossos cultos na nossa base, no nosso lugar. Nós já estamos com o nosso lugar. Conseguimos um ponto. Já alugamos um ponto, né? Enquanto isso, os nossos cultos estão acontecendo no bairro Pequi. Os nossos cultos estão acontecendo no bairro Pequi, Rua Marechal Deodoro, número 109. Por enquanto que a nossa igreja, a nossa comunidade, não seja concluída. Algumas coisas para fazer, né? Mas a gente vai estar rompendo aí, estamos pela fé. Você quer ser um abençoador dessa obra? Você quer ser um patrocinador dessa obra? Um abençoador? Né? Conto com sua presença, conto com suas orações e também conto com suas bênçãos. Abençoe essa obra, nos ajuda a fazer essa obra, né, que vai ser canal de bênção para Eunápolis e toda a região. Né? Então, isso, os nossos cultos estão acontecendo no bairro Pequi, Rua Marechal Deodoro 109. Lembrando que amanhã nós estamos com o terceiro elo de uma campanha poderosa. Nós estamos com uma série de pregações na terça, falando sobre a presença, mas na quinta-feira, que é amanhã, dia 6, nós estamos recebendo direto de Itabuna, né, um grande profeta, missionário Valdec. Pensa no homem que Deus usa muito, né? Vai estar conosco amanhã no terceiro L da campanha O Que Queres Que Eu Te Faça. Gente, você é de Eunápolis, você não pode ficar de fora. Rua Marechal Deodoro 109, bairro Pequi. Os nossos cultos estão acontecendo na oficina, um espaço muito grande, onde a gente se reúne ali, e Deus tem sido glorificado. Louvar a Deus pela vida de Lúcia e Luiz, né? Casal abençoado, tendo cedido ali o espaço para a gente fazer o culto até que a nossa obra seja concluída. E você pode ser um patrocinador dessa obra, você pode ser um abençoador dessa obra. Estamos precisando, né, de muita coisa. Mas você que quer abençoar essa obra de Deus, nos procure. Mande uma mensagem no meu WhatsApp, 77-999-17-4021. É, meu WhatsApp ainda é 77, tem que ter já um WhatsApp daqui de Eunápolis, né? Quase 6 anos morando aqui, ainda com o mesmo número, que a gente usa muito o número. Mas, quiser entrar em contato com a rádio também, 73981275280. Você quer ser um abençoador dessa obra. Estamos precisando, né? Já vamos ler já mensagens, né? E ver aí, galera que tá conosco aí, esse povo fiel. Shirley, um abraço, Shirley. Boa tarde, paz do Senhor Jesus. Você quer ouvir o 596 da APA, Shirley? Vamos ouvir agora, tá bom? Então, lembrando, pessoal, vamos ficar com o louvor da Shirley, mas lembrando que daqui a pouco é um apoio cultural.

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4: É isso aí, retornamos ao vivo, retornamos na fé com nossa programação Palavra que Edifica, comigo mesmo, apóstolo Gênison Santana, né? E hoje nós estamos recebendo aqui uma jovem, né? Uma jovem senhora, porque já é uma jovem casada, né? Tem sua família, a Emanuele. Emanuele, gente, para vocês entenderem, ela vai contar um pouco do que Deus fez na vida dela, porque ela tem um testemunho incrível, né? A Emanuele tem um testemunho incrível do que Deus fez na vida dela. E através dos cultos da praça, né? Que hoje é o ACAV, né? Comunidade Apostólica 20. Através das nossas vidas, por misericórdia, ela quis, né? Não olhou para a religião, não olhou para os impedimentos. Começou aí nos nossos cultos, onde ela me conheceu ali numa igreja, ministrando em uma igreja, né? Inclusive, quero mandar um abraço para a pastora Catiúcia, pastor Fernando, toda a igreja, coração ungido. Uma bênção de Deus, a igreja que nos abraça, sempre está conosco. É, e ali ela conheceu o apóstolo Gênesis Emanuele, que está aqui conosco, ela já vai falar já, nos conheceu, foi para o nosso culto e Deus mudou a vida dessa menina, né? Uma menina que viveu uma vida obscura, em uma outra religião obscura, subindo degraus, né? Quase ali indo para o alto escalão de uma religião obscura que ela participava, mas vivia deprimida, depressiva, tentando suicídios, vivia bem de uma hora, mas hoje, graças a Deus, Deus tem mudado a vida dessa moça. Hoje é uma das cantoras oficiais do nosso Ministério de Louvor, da CAV, né? Do nosso culto. Uma bênção de Deus. Manu, boa tarde. Paz do Senhor Jesus.
5: Rapaz.
4: Dá boa tarde pro povo aí, a paz do Senhor pro povo.
5: Boa tarde, pessoal. A todos que estão nos escutando.
4: Amém.
5: A paz do Senhor.
4: Glória a Deus. Manu, hoje Deus mudou sua história, né, Manu?
5: Sim.
4: Deus hoje...
5: Completamente.
4: Manu, qual foi a primeira experiência de você divino, de você ir pro culto ali e tal? Qual foi a primeira experiência? O que te fez falar assim, não, eu vou lá onde é os cultos desse profeta? O que é que te chamou a atenção da forma da gente, do nosso ministério? O que é que foi que fez você falar, não, eu tenho que ir lá nesse culto dele, eu tenho que acompanhar ele de alguma forma, eu tenho que ir lá receber, ir acompanhar ela de alguma forma? Qual foi a primeira experiência que você teve com o apóstolo Gênesis Santana, com o nosso ministério de alguma forma?
5: Gênison, a primeira experiência foi quando eu fui em um culto.
4: Sim.
5: Da pastora Catiúcia, né? Da Coração Ungido. E aí você estava pregando lá, foi eu e minha sogra.
4: Sim.
5: E eu estava grávida ainda, né? Que eu gostei muito e que me fez ir atrás de você até a praça.
4: Amém.
5: Foi porque eu nunca tinha escutado e ido em alguma igreja onde... teria outra pessoa igual, como você prega, porque...
4: Sim.
5: Eu entendi muito bem, você procura sempre estar procurando as melhores palavras e caminhos para as pessoas entenderem,
4: meu
5: né?
4: Deus.
5: A sua
4: visão,
5: a palavra. E aí, foi aquilo foi o ponto assim que eu vi. E outra que a gente que sente e reconhece quando a pessoa é cheia, ela realmente tem Deus, ela carrega. Sabe, a presença de Deus. E foi isso que eu gostei, que eu amei, que me fez ir atrás do seu culto.
4: Amém.
5: E foi um dos melhores, e hoje eu não largo por nada.
4: Amém.
5: por nada.
4: Amém. Gente, a Manu, eu lembro da primeira vez que ela foi, o que chamou a atenção dela foi a ministração da gente. Pregação simples, né, das pessoas entenderem. E ela já de outra religião, ela de outra religião, ela entendeu a mensagem que eu preguei. A quebrantou o coração dela, e o que mais... melhorou ainda, foi que não tanto a questão da revelação que eu passei, e Deus me usou muito forte a revelação para ela, né? No dia da igreja, eu passei a revelação para ela, mas o que chamou mais a atenção dela foi a ministração da palavra. Há quem diga, Manu, Porque as pessoas só vão no culto da praça por causa da revelação.
5: Não.
4: Mas as pessoas vão mais no culto da praça, que hoje é a cave, né?
5: Eu falo não. Por mim, eu não vou pela revelação. Eu vou pela palavra, eu vou porque ali é cheia da presença de Deus. E ali é um lugar assim que quem vai, não para de ir. Sempre.
4: Manu, e após, você foi no culto da praça a primeira vez. E a primeira vez que você foi no culto da praça, me lembro muito bem que eu passei. Aí foi uma revelação mais profunda, porque eu não conhecia nada de sua vida. Você estava lá com barrigão. O Senhor me revelou o tempo de gravidez que você estava.
5: Sim.
4: Né? Você estava indo para 8 meses, parece. Ou não sei se estava indo para 8 meses. O Senhor me revelou o tempo que você estava de gravidez. O Senhor me revelou que você estava mãe solo, que você não estava com o pai da sua criança. Não foi isso?
5: E ainda teve uma coisa muito forte,
4: sim,
5: Gênesis, que na revelação você falava que Deus já tinha preparado tudo. E eu chego a me arrepiar porque ao lado da cama, né, que eu teria minha filha, iria estar uma cadeira vazia. Onde o Espírito Santo estaria ali cuidando da gente a todo momento.
4: Meu Deus.
5: E eu tenho um vídeo provando que ao lado da minha cama tinha uma cadeira vazia.
4: Aleluia. Foi mesmo.
5: Foi.
4: Ela mandou esse vídeo pra gente. Queridos, o Senhor me revelou pra essa moça que Deus ia estar preparando tudo, que ia ter um anjo com ela, do lado dela todo o tempo. O Senhor me revelou também que ia mudar a história de um homem, de alguma forma, que ela não ia ser mãe solteira, a maldição seria quebrada na vida dela. Foi muita coisa, foi muito forte, que ela caiu de joelho, ela é barrigão, fiquei até com medo, ela caiu de joelhos. E foi algo extraordinário, surreal. E, Manu, hoje, vamos lá. E hoje você tornou uma levita, né, da casa do Senhor.
5: Sim.
4: Já tinha louvado em alguma igreja, Manu? Já tinha cantado, tá?
5: Jenison, não. Óbvio. Não, porque eu vim de uma família totalmente diferente, de religiões diferentes,
4: meu,
5: né?
4: Meu Deus.
5: Mas, quando minha mãe, ela tinha um trabalho próprio, já tentaram me levar pra uma igreja, mas eu nunca deixaram eu.
4: Meu Deus. E por incrível que pareça, Manuela vem de uma família religiosa em outros aspectos, que a gente não vai falar aqui porque pode ter com tolerância religiosa, mas Deus mudou a vida dessa menina. A gente queimou no monte algumas coisas que faziam parte da vida dela. Eu falo aqui, as pessoas entendem da forma que quiser. Ela entregou, ela confessou pra gente o que ela tinha ainda, do que ela usava pros trabalhos, pra algumas coisas que ela fazia ainda. Eu sei de uma coisa, Deus mudou a vida dessa moça, gente, né? Deus mudou a vida dessa moça, de alguma forma. E hoje, Manu, tem mais ou menos o quê? Você tá com a gente ali no culto. Começou no culto da praça, né? Você tem noção?
5: Eu comecei no culto da praça, o quê? Com uns 8 meses, a partir do primeiro dia que eu fui, a gente não parou de ir. E até hoje, minha filha tem 1 ano e 4 meses.
4: Olha aí. Então ela tá
5: lá.
4: Com 1 ano e 5 meses, quase 2 anos, caminhando com a gente. E Deus tem feito coisas grandes na sua vida, não tem, Manu?
5: Tem.
4: Tem abençoado, tem feito coisas grandes. E pra você que não conhece a Manu, né? O testemunho dela mais contado, com mais detalhes, ela vai contar. Ela falou, apóstolo, eu tô preparando, ó. Eu vou me preparar, vou trazer uma mensagem, uma palavra, né? E eu tô, né, me capacitando. E eu sei que você não vai perder a oportunidade de um dia você ouvir o testemunho dessa menina. Porque eu só estou falando aqui por cima do que ela já viveu. A gente já fez um trabalho de libertação na vida de Manu, onde foi meses. A gente, às vezes, indo de madrugada.
5: Madrugada.
4: Né? De madrugada. Manu, você lembra de um horário que a gente já foi para orar por você?
5: Três horas da manhã. Eu me encontrava morta.
4: Morta. Mas já chegou na casa dessa menina. Gente, pra você, por incrível que pareça, ela tava em cima de uma cama, fria, sem respiração de alguma forma, e com semblante de morto, sem sangue no corpo, né? E a gente orou ali, daqui a pouco houve-se uma libertação, pra quem entende de libertação, e Deus mudou a vida dessa menina, né? É Emanuele, uma bênção de Deus, louva muito, ela já vai louvar, prepara um louvor pra Emanuele louvar, filho. Né?
5: E uma coisa que é muito interessante, Jenison,
4: sim,
5: que quando eu era de outra religião, né? Eles me diziam que era 99%
4: sim,
5: que o meu parto seria cesárea.
4: Olha, gente, a outra religião, as outras coisas lá diziam que o parto dela seria
5: cesárea.
4: Deu certeza?
5: Deu certeza.
4: Lá no centro, lá no mistério deles?
5: Aham, 99%. Seria cesárea.
4: E aí Deus usou...
5: Eu fui pra igreja, que eu realmente...
4: Sim.
5: Né? Fui pra igreja, fui conhecendo Jesus, me aproximando mais. É, foi a sua revelação, né?
4: Meu Deus.
5: Que eu iria sim.
4: Ia Deus, ser normal.
5: Que Deus iria
4: tranquilidade,
5: tá cuidando de tudo.
4: Cuidando de tudo.
5: E o meu
4: talvez
5: pai,
4: eu não usei as palavras que ia ser normal,
5: mas
4: só do fator de falar que Deus iria estar no controle, ele já concede desejo no nosso coração.
5: Isso, e meu parto foi normal, graças a Deus deu tudo certo.
4: É verdade.
5: É, e para honra e glória do Senhor, hoje minha filha tem
4: e que
5: um
4: você
5: ano
4: tem a ver falar? O que você tem para falar da missionária Nayara?
5: Missionária Nayara. Missionária Nayara é uma bênção na minha vida. Né? Ela e Jenison. E eu agradeço muito a Deus por ter colocado
4: Amém.
5: Eles na minha vida. Porque eles me ajudaram muito.
4: Amém.
5: Muito, muito. E até hoje, nunca soltaram minha mão.
4: Depressão.
5: Eles me ajudaram muito.
4: Amém.
5: Muito, muito. E até hoje, nunca soltaram minha mão.
4: Depressão.

0: sobre coisas de antepassados, uhum, né? De pai e mãe.
1: Meu, foi.
0: E tipo assim, citou algo sobre assim, eu era adotado, você nem sabia.
1: Meu Deus, foi isso mesmo.
0: Você nem sabia, minha mãe já morreu. E você nem sabia de nada disso. Nem sabia de nada disso. E uma coisa, gente, foi que... Gente, passou por mim e eu ainda falei assim, ainda usei pensar dessa forma. Ele não vai me entregar nada, não? Ele não vai, Deus não vai usar ele pra falar comigo, não.
1: No corredor da igreja que eu tava ministrando.
0: Isso, quando ele foi, que ele voltou, ele só virou e falou, levanta.
1: Meu Deus.
0: E aí ele falou coisas que ninguém sabia.
1: Eu lembro que você tava com um vestido na época.
0: Um rosa.
1: Um rosa, vestido rosa. Lembro. Foi muito forte. Você tava de moto com sua... Com sua sogra aquela vez?
0: Não, mas você falou que Deus estava livrando.
1: Livrando
0: um homem.
1: Alguém de cima de uma moto. Um rapaz de cima de uma moto.
0: E era o pai da minha filha.
1: E era o Pedro. Que Deus. Deus é maravilhoso. Você quer louvar que louvou, mano? Pra gente. Queridos, isso Deus faz. Sabe por que eu tô contando esse testemunho aqui e trouxe hoje, mano? Na verdade, Deus enviou ela aqui hoje, né? E eu vou falar uma coisa pra você, porque tem muita gente, mano, hoje desacreditada. Tem mães desacreditadas, pais desacreditados, pessoas que viveu o que você viveu. Você foi uma menina adotada, perdeu sua mãe cedo. Uma menina que teve que crescer em lugar onde você sofreu, né? Passou por muitas decepções na vida, por mais que você seja uma moça nova, mas você passou muitas frustrações.
0: Idade,
1: né?
0: Não significa nada, né, Jameson?
1: Como é que é?
0: Idade
1: não significa nada. A maturidade que você usufruiu nesse tempo todo, né? Fez que a sua idade se apagasse, Deus.
0: Mas eu precisava. Eu precisava, sim, engravidar nova. Porque o propósito que Deus tem pra mim, eu sei que Ele é grande, né? E Ele vem se cumprindo as promessas na minha vida.
1: Foi totalidade da promessa.
0: E Ele transformou a minha, amém, vida. Tem, amém, muita coisa ainda, né, pra mudar, mas minha filha não veio em vão.
1: Verdade.
0: Como muitas pessoas já disseram, né? Ai, que vai atrasar a sua vida. Não, ela não foi um atraso. Né?
1: Aleluia. Olha aí.
0: Ela foi o começo de muita
1: coisa. Então
0: você
1: tá dizendo
0: coisa.
1: Que existem responsabilidades que mudam a nossa história. Não atrasa, mas faz a nossa vida romper mais ainda, né, mano?
0: Sim.
1: Hoje, Deus tem feito coisas grandes. Talvez se não fosse essa criança, você não ia no culto.
0: E também tem um testemunho que você falou, sim, que essa criança vinha pra mudar um homem e mudou.
1: Mudou.
0: Mudou completamente.
1: Ele, né, tá admirado com a revelação que eu passei pra ele ontem no culto.
0: Mudou completamente. Eu passei 9 dias para dilatar, não saía do 3 centímetros de dilatação.
1: Sim.
0: E nesses 9 dias foi onde Deus mudou o homem.
1: Aleluia. Olha o que Deus faz.
0: Deus mudou o homem e minha filha nasceu e eu já estava junto com o pai dela.
1: Olha que coisa forte. A menina nasceu e o homem voltou para a família. Só Deus faz isso. Só Deus faz isso.
0: Era só Deus mesmo.
1: Ontem eu entreguei uma revelação para ele. E falei assim, ele tinha acabado de chegar do trabalho, nem em casa foi, acabou o culto, ele foi buscar vocês, não foi?
0: Foi.
1: E aí ele foi lá, porque sempre ele pede oração, eu orei por ele e falei assim, olha, Deus está lhe dando livramento, porque Deus está visitando o freio do seu carro, via seu carro perdendo o freio, o carro que você está trabalhando, perdendo o freio. Ele olhou para mim, abriu o olho e falou assim, rapaz, eu vim agora de Belmonte com esse carro.
0: Ele tinha dado problema no freio.
1: Dando problema no freio. E agora de manhã ele me mandou uma mensagem dizendo que...
0: Ninguém sabia disso.
1: Dizendo que foi um milagre que ele veio em paz, porque... O freio do carro não tinha mais nada.
0: Sim.
1: Teve que trocar tambor, tudo lá. É Deus que revela. Ele tá admirado com isso, viu? Deus fala. Deus é extraordinário.
0: E Jenison, sim, ele é... Pedro, ele era, né? Vamos profetizar que ele era. Ele era um homem que reclamava. Ele reclamou muito. Reclamava muito. Xingamentos e etc. A gente vindo de Belmonte, a gasolina parou. Né? A gente teve que andar 10 km, sim, até o posto de Barrolândia.
1: Meu Deus.
0: E era algo pra ele reclamar, Jenison. Uhum. E eu vi o trabalhar de Deus e foi lindo, porque ele não reclamou em momento algum.
1: Glória a Deus.
0: Né? E quem conhece Pedro, uhum, sabe. Ele não reclamou, ele só... amou a gasolina, acabou. Meu e eu Deus. Também, sem reclamar, a gente foi caminhando. Olha. E eu falei, é assim mesmo.
1: Tá vendo aí, queridos?
0: A gente já tá ali no posto.
1: Palavrões, não leva nada a ninguém. Não leva ninguém a lugar nenhum.
0: Sim.
1: Ficar irado por besteira, por coisa. Porque, meu irmão, quando você não pode resolver, deixa que Deus resolve. Né? Eu aprendi com isso aqui. Deus trouxe tranquilidade, paciência. Né? Às vezes acontece situação na nossa vida, a gente vai adiantar o que é desesperar.
0: Tem que suportar o processo.
1: Tem que suportar o processo.
0: O propósito.
1: O propósito, que são as promessas de Deus. Isso. Então, mano, já que você está aqui, contou um pouco do seu testemunho, eu vou

0: trazer mais vezes aqui, Manu, viu? Porque você desenrola, vai trazer, falar mais, né, da palavra de Deus, louvar, né? Então vamos botar um louvor pra gente, pra Manu louvar, né? É, eu não sei se vai ficar muito bom a qualidade aí no sentido de, né, na rádio, mas vamos dar, só aumentar o retorno aqui e aumentar um pouquinho o microfone dela.
1: Queria louvar outro. Isso.
0: Qual é o louvor?
1: Queria louvar outro louvor.
0: Sim.
1: Queria passar para as pessoas esse louvor, que é, sim, como se Deus estivesse falando, sabe?
2: Pode falar o louvor.
1: É... Conta para mim.
0: Conta para mim. Só bota conta para mim, playback. Então vamos com esse louvor abençoado. Ela falou que ela quer esse louvor, o Senhor colocou no coração dela, né? E eu sei que vai falar com você. Abaixa os microfones na mesa, filha, sem ser no geral, para não dar microfonia. Deus é fiel, Deus é maravilhoso. Pode soltar.

0: GC Aguiar. Conta pra mim, GC Aguiar.
1: Vai dar certo, queridos. Enquanto isso, é, já vai entrando em contato aí, vai ficando ligado, sintonizado na nossa programação, porque hoje tem uma mensagem de Deus pra sua vida, eu sei que Deus vai trazer edificação. Lembrando que amanhã tem culto, hein? Terceiro ano da campanha, o que queres que eu te faça? Um grande profeta conosco, missionário Valdec, vai ser uma benção para a glória de Deus. Pode ir lá. Fecha o meu.
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0: Glória a Deus, glória a Deus, glória a Deus. Gente, olha para você entender. Olha o que Deus faz, né? A graça de Deus na voz dessa moça, né? O que Deus tem feito e o que Deus ainda há de fazer, né? Sua voz foi ouvida agora, mano, por toda Eunápolis, para toda Eunápolis aí, né? E também pela questão do aplicativo, né? E eu sei que vidas foram edificadas agora. Conta pra mim. Conta pra mim. São pontualmente aqui agora em Eunápolis, né? 15 horas com mais 27 minutos. Nós estamos na nossa programação Palavra que Edifica. E amanhã estará conosco aqui no programa também, missionário Valdec. Vai estar participando do programa aqui, liberando algo de Deus, né? E também esperando vocês na ponta do altar às 19h30. Gente, pensa no vaso cheio de Deus. Pensa no vaso usado por Deus. Tem uma palavra dos céus para sua vida, sua casa e a sua família. Manu, foi um prazer ter você aqui, viu? Manu é uma filha na fé da gente. Vai estar conosco amanhã no culto louvando, né? Amanhã ela vai preparar lá, né, os louvores que ela vai estar louvando amanhã. E eu acredito que Deus tem coisas grandes para fazer. Manu, Deus abençoe sua vida,
1: Amém.
0: sua chamada. Eu sei que tem muita coisa para acontecer na sua vida e vai acontecer sim. Porque você é uma menina de fé, uma moça de fé, e vai acontecer. Quanto mais a gente faz para Deus, Deus faz para nós,
1: Eu
0: né?
1: queria falar muito uma
0: Bom,
1: coisa.
0: sim, fica à vontade.
1: Rapidinho, tá?
0: Fica à vontade.
1: Tá me incomodando. O louvor ele fala sobre conta pra mim, né? Pra Deus. Né? Porque só ele pode resolver os nossos problemas. Nem amigo,
0: Meu Deus.
1: nem colega, nem ninguém. Nem tia, nem tio, nem mãe, nem pai. É só ele. Né? Então, a gente deve contar as coisas só a Deus. Os nossos problemas. Porque só ele tem o poder de consertar, melhorar, acalmar tudo. Tudo é só ele.
0: Amém. Amém. Então, mano, você está dizendo que não adianta nada contar para os outros. Não adianta contar para pai, mãe,
1: Por
0: irmão, amigo,
1: experiência própria.
0: por experiência própria. Meu irmão, então entenda. Conta para Deus. Baixo geral, filho. Conta para Deus. Conta para Deus. Se você contar para Deus, meu irmão, ele pode fazer o que é para ser feito. Às vezes a gente conta problema para quem não pode resolver nada. Ou para quem vai sair também, né, Manu? Com o nosso nome. Ah, pai, tô sabendo que Gênesis está passando por isso. Manu, Nayara e tal.
1: É o tal do desabafo, né,
0: É,
1: Gênesis?
0: o desabafo é
1: Hoje
0: perigoso.
1: antes de sair desabafando com a
0: Sim.
1: amiga, com todo mundo, eu vou para dentro do meu quarto.
0: Meu
1: E eu
0: Deus.
1: ajoelho e eu vou contar só a ele. Só a ele, porque hoje eu entendo que é só ele que pode resolver os meus problemas.
0: Amém. Tá entendendo aí? Nós vamos para o apoio cultural? Já retornamos que a gente vai segurar essa mensagem aqui. Contar somente para Deus o que quase ninguém pode saber. Porque ele faz o que ninguém faz. Amém? Vamos para o apoio cultural? Já a gente volta em nome de Jesus.
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1: Graças a Deus, estamos na nossa programação Palavra que Edifica, de segunda a sexta, comigo mesmo, apóstolo Gênison Santana. Quem não viu homem, quem nunca viu homem, quem não conhece o homem, já ouviu falar no nome, o profeta da praça. Comigo mesmo, apóstolo Gênison Santana. Lembrando, dia 20, 21 e 22, vai estar acontecendo uma inauguração profética missionária na era. Inauguração profética. Vai estar conosco dois dos maiores profetas da Bahia. E eu estou pela fé. Alan Capistrano e pastor... Deixa eu só confirmar o nome do homem de Deus aqui, querido, que Deus é grande. Pastor Edmar. Edmar Santos, de Itabuna, Bahia. Ó, oh, como é que é?
2: Manda aí na rede social dele. Isso. Ou se não, acompanha a nossa rede social que a gente vai estar postando.
1: Acompanha nossas redes sociais que a gente vai estar postando da forma que Deus usa os dois profetas que vai estar conosco. Na verdade, é três. Moreno em Cristo, ex-moreno no capricho, cantor e pregador. Deus usa muito palavra e testemunho forte. Alan Capistrano, profecia, revelação, coisas profundas. E Alan Capistrano esteve conosco agora. Pessoas viram a praça, teve uma muito... Mais de 200 pessoas na praça foi abençoado com Alan Capistrano. E agora o pastor Edmar Santos. Edmar Santos.
2: Até pessoas que estavam passando na calçada.
1: Ele revelou. Revelou pessoas que estavam passando na calçada. Mandou parar e revelou. É o Alan Capistrano. Vai estar conosco dia 20, 21, Moreno em Cristo, 22, pastor Edmar. Que Deus usa muito. Amém? Vamos lá para as mensagens. Então, 20, 21 e 22 de agosto, agora, inauguração da CAVE, Comunidade Apostólica Vinde, Eunápolis. Fica ligado, vai ser muito forte. Bairro Minas Gerais, Avenida Governador Valadares, 253. Vamos para as mensagens.
3: Boa tarde a todos.
1: Boa tarde.
3: Eu queria pedir oração por mim e para toda a minha família.
1: Amém, meu lindo. Deus abençoe.
3: Meu nome é Sérgio.
1: Ô, Sérgio. Sérgio está um ouvinte fiel, viu? Um abraço, Sérgio. Se tiver uma mensagem, vai soltando aí. A gente já escolhendo algumas mensagens. Muita gente mandando mensagem, algumas mensagens.
2: Mandou um alô pra Darleide, não dá pra ler tudo mais.
1: Darleide, um abraço. A Darleide, ela sempre vai pedir um alô especial pra família dela. Que Deus abençoe o Marquinhos, Wesley, o seu esposo. Deus abençoe toda essa família abençoada, a Igreja Sinagoga das Nações. Pastor Tiago. Pastor Diogo, todo esse povo abençoado da Sinagoga das Nações, em nome de Jesus.
2: Dá pra botar um louvor ainda?
1: Queridos, vai pro um louvor, qual louvor?
2: A paz do Senhor, eu gostaria de pedir um louvor, eu cuido de ti, eu ofereço pra minha mãe, pastora Rosalina, e toda a igreja vivendo a promessa. Presbítero Robson,
1: um abraço. Deus abençoe a igreja vivendo as promessas. Pastora Rosalina, um abraço do apóstolo Gênesis, né? E de todos os outros. Pronto. Eu cuido de ti?
2: Isso.
1: Pronto. Eu cuido de ti. Canção e louvor. Então vamos ouvir esse louvor, cuido de ti. E após o louvor, eu cuido de ti, a gente vai para uma palavra de edificação e para a gente ir para a oração do impossível. Lembrando que amanhã tem culto. Amanhã estará conosco missionário Valdec na nossa, no culto, na oficina ainda, que é o culto da CAVE, na oficina ainda, né? Rua Marechal Deodoro 109, Pequi. Vai ser muito forte. Deus abençoe. Vamos ouvir esse louvor.

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1: Eita, glória a Deus! Graças, você pode dizer um graças a Deus onde você estiver agora? Um abraço para todos vocês, querido, você de Eunápolis, você das regiões rurais, Ponto Maneca, Ponto Bahia, tô conhecendo os lugares já, Ponto Maneca, Ponto Bahia, Colônia, né? Você aí da Fazenda dos Parentes, você também aí do... tem um lugar aqui que eu tenho que lembrar o nome desse lugar, porque tem um lugar que logo, logo eu tô lá em nome de Jesus, né? Muito abençoado. Deus do céu, fugiu o nome do lugar, mas eu vou lembrar até o final, daqui a pouquinho eu vou lembrar. Temos um áudio aqui, vamos soltar mais um áudio, já vamos para a palavra de edificação.
2: Senhor, como é que vai, pastor? Tudo bem? Passando aqui para agradecer pelas orações, continuo orando por ela, viu? É Lívia do PQ aqui. Estou indo fazer a terapiazinha dela, continuo orando, eu oro pela sua família, você ora pela minha, viu, pastor? Você é uma bênção na nossa vida. Deus abençoe. Tenha uma tarde plena com Deus, você e sua família, viu?
1: Uma boa tarde, Lívia, um abraço. Deus está cuidando dessa princesa linda, Deus está no controle de tudo, viu? Um abraço, vai lá nessa terapia e Deus está no controle de tudo. Olha para cá, um abraço para toda a região rural de Eunápolis, Colônia, Gabiarra, Mundo Novo, tem mais, tá vendo como tem mais lugar? Roça do Povo e o Projeto Maravilha, era o Projeto Maravilha que eu queria lembrar. Então um abração para toda a região rural de Eunápolis aí, né? Deus seja louvado pela vida de vocês, um abraço! Fica ligadinho conosco aí. Eu tenho uma palavra de edificação para a sua vida, né? E a gente já tem a oração do impossível. Quem acredita na oração do impossível? A oração do impossível é a parte poderosa desse programa aqui. É o que Deus me deu aqui nessa mesa, aqui dentro desse estúdio, dentro dos estúdios da 104,9. Quero mandar um abraço especial para o nosso diretor, Genilson de Jesus, né? Toda a comitiva de colaboradores que trabalham nessa rádio abençoada, que tem mudado vidas. Muita gente fala bem dessa rádio, que é uma rádio abençoada e abençoa muitos lares, muitas vidas e muitas famílias. Queridos, há uma palavra muito forte que fala ao meu coração. Isaías 41, versículo 10. A palavra de Deus diz assim: não temas, porque eu sou contigo. Não te assombres, porque eu sou o teu Deus. Não temas, porque eu sou contigo. E nem te assombres, porque eu sou o teu Deus. Olha que maravilha. Eu quero que você entenda esse texto aqui, porque você está no programa A Palavra que Edifica. Então tem que ter a palavra. Nem que seja 10 minutos, 5 minutos, 15 minutos de palavra, mas tem que ter a palavra. Mas eu só quero 10 minutos da sua atenção. Isaías 41, versículo 10, que está escrito: não temas porque eu sou contigo, e nem te assombres porque eu sou teu Deus. É um texto muito conhecido, até porque quem escreve aqui ou quem fala é o profeta. E você já ouviu falar o que é profeta? Profeta é aquele que recebe de Deus e libera para alguém. Profeta é aquele que recebe de Deus e libera para a vida das pessoas. Então Isaías agora está recebendo uma mensagem de Deus. Qual mensagem? Isaías vai diante do povo, chama o povo, peça para o povo ter atenção do que vai sair da sua boca. E tu vai dizer, Isaías, para o povo: não temais, porque eu sou com eles. Isaías não fala o que ele quer falar. Isaías fala o que Deus está mandando ele falar. Então, quando o texto diz: não temas, porque eu sou contigo, não é Isaías dizendo a pessoa dele. Não, não é Isaías se colocando em figura crucial e principal para resolver o problema. Não, porque Isaías em si não pode fazer nada. Isaías em si não pode mudar nada. Quando Isaías diz: não temas, porque eu sou contigo, e nem te assombres, porque eu sou o teu Deus, Isaías está dizendo assim: vocês sabem que o que eu falo não é de mim, O que eu falo aqui é a palavra do Eterno, é a palavra de Deus. Então lá vai o que Deus está mandando dizer para vocês. Então recapitula comigo. Vai Isaías adiante do povo. Isaías chama a atenção do povo e começa a dizer: gente, o que é Isaías? Olha o que a gente está passando, Isaías. Olha a ameaça. Para quem não sabe, aquele povo estava debaixo de uma ameaça. Qual a ameaça, apóstolo? Um império maligno se levantou contra eles. Um império maléfico se levantou diante deles. Qual império? O império dos assírios. Sabe o que os assírios faziam? Meu irmão, os assírios eram especialistas em matar mulheres grávidas, em degolar maridos de frente da sua família. Eles eram especialistas para fazer atrocidades, para tomar reinos, para tomar a terra do povo. Eles eram malignos. Ou seja, o foco dos assírios era tirar o que era do povo, era tirar a vida do povo, a terra do povo, a herança do povo, era tomar do povo o que o povo tinha. Então lá vai, Deus usa Isaías, que é o profeta, que tem uma mensagem de Deus na boca, chama o povo que está debaixo da ameaça, a saber, eles já estavam sabendo que o exército dos assírios iriam vir contra eles, destruir, matar, roubar, fazer acontecer. Aí vem o profeta, chega diante do povo e diz: ei, o Senhor está mandando dizer para vocês não ter medo dessa situação. Parece que eu vejo, sempre vai ter no meio, missionário, sempre vai ter um no meio incrédulo, que vai dizer assim: como não ter medo, Isaías? Quem está vindo aí é os assírios, Senaqueribe. A palavra Senaqueribe quer dizer Satanás. Olha que revelação profunda. Como não tem, parece que eu vejo, sempre tem no meio gente incrédula que não crê na palavra de Deus, que não acredita que Deus pode livrar, fazer e acontecer. Levanta e diz: como não ter medo? Até porque eles estavam com medo. Se Isaías está mandando eles não ter medo, é sinal que eles estavam com medo. Medo de que, apóstolo Gênesis? Do pior acontecer. Medo de quê? Medo de perder a família deles. Medo de perder a vida deles. Medo do diagnóstico médico da uma doença incurável. Medo de acontecer o pior. Até porque a gente só tem medo do pior. Ninguém tem medo de coisa boa. Ninguém tem medo de coisas boas. A gente só tem medo de coisa ruim. Até porque o medo é um sentimento futuro. É um sentimento presente com a visão no futuro. É como se fosse um excesso de ansiedade, já pensando no pior. Então vem o profeta: gente, escute, o que, Isaías? Tenha medo não. Tenha medo não. Como não ter medo, Isaías? Como não ter medo, Isaías? Como não ter medo? Sabe por que Deus está mandando vocês não ter medo? Por quê? Porque Ele é com vocês. A minha voz está entrando na tua casa, no teu carro, no teu trabalho agora para dizer: você não pode ter medo, porque Deus está contigo. Deus está com tua casa, Deus está com seus negócios, Deus está com seu ministério, Deus está com sua sala, Deus está do teu lado. Deus me trouxe nesse programa de hoje, debaixo de uma palavra profética, para dizer para alguém, Isaías 41, verso 10, não temas. O que quer dizer não? Ter medo. Não tenhas medo. Por que não ter medo? Porque Deus é com você. Oh, você não tem que ter medo porque você tem uma arma. Porque tem gente que não tem medo. Tem gente que não tem medo de ninguém porque tem uma arma dentro de casa. Tem gente que não tem medo de nada, missionária na área, porque tem dinheiro. Tem gente que não tem medo de nada na área porque tem um parente que é polícia, um parente que é bandido. Tem gente que não tem medo de enfermidade porque tem um parente que é médico. Tem gente que não tem medo de coisas porque tem uma segurança em algo e em alguém. Tem gente que não tem medo de certas coisas porque tem segurança em coisas e em pessoas. Só que a situação aqui é diferente. Essa guerra deles é espiritual. E o que é guerra espiritual, dinheiro não resolve, parente não resolve, a arma que você tem não resolve, o dinheiro que você tem não resolve, o grau de escolaridade, os recursos que você tem, a capacidade que você tem, não resolve. Ali é para Deus resolver. Você não tem que ter medo, porque você está segurado e segurada em coisas e em pessoas. Eu vou dizer uma coisa que eu carrego comigo, missionária Nara. Eu digo para as pessoas assim, ó, não se apeguem em pessoas. Não se assegurem em pessoas. Por quê? Pessoas viram as costas e te traem. Te abandona. Não se assegurem em lugares. Por quê? Porque lugares fecha a porta. Não se assegurem em coisas, porque coisas acabam. Se assegure em Deus. Você não pode ter medo, porque Deus é com você, rapaz. Deus está mandando dizer para alguém que está sintonizado agora na nossa programação. Você não pode ter medo, porque Deus está contigo. Um abraço para a missionária Mayara. Mayara que está conosco aqui, ó, minha obreira Mayara. Está ligadinha ali. Eu sei que ela está ouvindo. Deus abençoe sua casa e sua família. Olhe para mim aqui, gente. Não temas, porque eu sou contigo. Então a palavra para a sua vida hoje é: sabe por que você não pode ter medo? Ô apóstolo, e para mim não ter medo? Eu tenho que fazer o quê? Troca o medo pela fé. Porque enquanto o medo te faz olhar para o problema e ver destruição, a fé te faz olhar para o problema e ver solução. E quanto o medo te faz olhar para o seu filho que está na vida, que está e ver morte, a fé faz olhar para o seu filho do jeito que está e ver vida. Enquanto o medo faz você olhar para o seu casamento e ver separação, destruição e divórcio, a fé faz você ver restauração, restituição, aleluia, oh glória. Enquanto o medo faz você olhar para a tua empresa e ver a crise, a fé faz você olhar para a tua empresa e ver Cristo, ver Deus restituindo, Deus agindo. Enquanto o medo faz você olhar para o diagnóstico médico de enfermidades incuráveis e ver morte, a fé faz você olhar para o diagnóstico médico e ver vida, ver cura. Troca o medo pela fé. Não temas, porque eu sou contigo. É Deus dizendo assim: não temas, porque a minha presença está com você. Já vamos orar. Não temas, porque a minha presença, porque eu estou do seu lado. Ah, mas eu não estou vendo. Quem falou que precisa ver? Bem-aventurado é os que não vê, mas crê. Deus falou com Tomé isso. Jesus falou com Tomé: não andeis por vista, andeis por fé. Porque a fé não é o ver, fé é o acreditar, é o crer. É por isso que Hebreus 11, o escritor aos Hebreus 11, diz assim: a fé é o firme, firmeza, fundamento, princípio, algo fundamental das coisas que eu não vejo, mas a certeza das que eu espero, das que eu acredito que vai acontecer. Até porque a fé, meu irmão, é um sentimento que você carrega dentro de você de certeza, quando todo mundo tem certeza. A fé é uma credibilidade, uma confiabilidade que você carrega dentro de você quando todo mundo diz: acabou, já era. É a fé. Deus está contigo. Não tem mais. Amém? Diga um amém, diga graças a Deus. E o verso 11 está escrito assim: envergonhados e confundidos ficarão os que se levantaram contra ti. Meu irmão, eu não tenho medo de nada. Porque eu sei que existe um Deus que me guarda. Guarda a minha casa, a minha família, a minha vida. Fico em paz acerca de muita coisa, de afronta, de ameaça, de palavra contrária, porque Deus, eu sei o Deus que eu sirvo, eu conheço o Deus que eu sirvo, eu acredito. Tem muita gente com medo me ouvindo agora, mas Deus está dizendo: tira o medo, porque o medo te impede de você viver coisas boas na vida. O medo é uma descredibilidade. É por isso que na Bíblia vai estar escrito várias vezes a palavra não temas. Os historiadores, os estudiosos da Bíblia diz que a palavra não temas tem 365 vezes, a mesma quantidade de dias que tem um ano. Porque para cada dia Deus tem um não temas para você. Amém? Pai, eu quero abençoar o teu povo. Eu tenho 3 minutos para orar por essa pessoa. 3 minutos para orar pela casa dele, a casa dela, a vida dele, a vida dela. Esse senhor, esta senhora, este jovem, esta jovem, esta criança, esta pessoa que está nos ouvindo agora, meu Deus, seja em casa, no trabalho, dentro do carro, onde quer que ele esteja, cuida deles, Pai. Esteja com eles, Pai, livrando. E essa palavra penetre, enquadre, entre dentro da alma, faça divisão entre corpo, alma e espírito, entre corpo, em nome de Jesus, Pai, entre juntas e medulas. Fala com Deus, abençoa o teu povo, cuida dessa casa, dessa família, desta vida, guarda-os e livra-os de todo mal. Como apóstolo do Senhor, Pai, eu ministro as tuas mãos poderosas sobre esta vida, sobre essa casa, sobre essa família. Vai guardando o teu povo, vai livrando o teu povo, protegendo, sustentando, direcionando, guiando. Que eles não temam, Pai. Que eles não tenham medo, porque o medo nos paralisa, o medo nos impede de viver coisas boas. Mas que eles tenham confiança no Senhor. Troque o medo pela confiança deles, Pai, em nome de Jesus. Troque, Pai, o medo pela confiança. Troque o medo pela fé. Que eles possam confiar e esperar no Senhor. Eu profetizo toda sorte de bênção, milagre. Cuida, guarda, livra, declara bênção, declara vitória, declara cura, libertação, transformação e resposta do Senhor. Obrigado por tudo, Senhor. Fica conosco em nome de Jesus. Entrego todas as áreas da vida do teu povo em tuas mãos, nessa oração do impossível, pedindo que o Senhor faça o impossível tornar possível, em nome de Jesus. Queridos, um abraço. Um abraço especial para todos vocês que estiveram conosco aqui, né? Até amanhã, às 14h30, até às 16 horas. Amanhã estará conosco o missionário Valdec, aqui um grande profeta na rádio conosco, nossa programação, e à noite no culto. Deus abençoe, no nome de Jesus. E o endereço do culto amanhã, Rua Marechal Deodoro, 109 Pequi. Rua Marechal Deodoro, 109 Pequi. Rua de Neném Dízio, Rua da G Seguros. Um abraço, até amanhã, se Deus quiser, em nome de Jesus.
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9: Está entrando no ar, Caminhando na Fé, um programa da Igreja da Graça do Amor de Deus, na Avenida Ivan de Almeida Moura, número 261, bairro de Diná Borges. 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
10: É, estamos no ar com o programa Caminhando na Fé, né? E a paz do Senhor Jesus Cristo seja com todos nós. Oração. Senhor Jesus, Pai querido e amado, nesse momento nós pedimos nessa oração ao Senhor. A palavra diz que quando nós oramos, fala com Deus. Está ligado na terra, está ligado no céu. Está ligado no céu, está ligado na terra. A palavra diz assim: se eu não ligar, ele não vai ligar. Está escrito. Pai querido e amado, estende as tuas mãos maravilhosas, Pai, para essas pessoas que estão desesperadas, angustiadas e aflitas. Meu Deus, aqueles que estão viajando por essas estradas, que usam muito de avião, segura esse avião nas tuas mãos. Estou pedindo nessa oração ao Senhor. Tu diz, não é para ver, é para crer. Crê somente e verá a glória de Deus. Ministério Bispo Ildebrando Batista, Igreja da Graça do Amor de Deus. Programa Caminhando na Fé. Endereço Avenida Ivan Almeida Moura, número 261, bairro de Naboj. Culto? É, o horário do culto é domingo, 9 horas da manhã. E você que ligou o rádio agora, nós estamos na campanha do Narda Abençoada Esperança e Vida. Você vai pegar nesse domingo lá, 9 horas da manhã. O culto começa 9 horas. Você vai pegar lá esse nardo, é Esperança e Vida, né? Mandamos um alô aí para as pessoas que estão ligadas. Elisângela Itabuna, juntamente com Gilson. Dona Selma em Feira de Santana, né? Farrado nos Estados Unidos. Coisa maravilhosa. É o Dilon aqui no Hospital Regional. Creuza, Maniara Ernestino, em Coroa Vermelha. Helenita, na Espanha. Maria Aparecida Helena, Tiago Gabriel, em Portugal. Dona Leda, Pardalzinho, Edivaldo Jacaré, Léa Marília, Kézia, a primeira e Kézia a segunda, né? Isso aí é da livraria, papelaria, né? Franciele Conceição, no Dinaboj. Jane Cantora, Neuza, Zélia, Tatiane, né? Aquele abraço para você. Edilson do Coco, né? Eunice Hernandes, tá ligado aí. Poliana, né? Evandro, eu tive com ele ali. Agora no Mix. Marta Maria, Nordélio. Nordélio, aquele abraço. Domingo, hein? Cleidilson, a mãe dele é ligada ao programa também, Caminhando na Fé. Dona Maurina, Cleide, né? Joaquim, Jadna, lá em Santo Antônio de Minas. Eliana Vilma, do restaurante, né? Paladar. Aquele abraço para vocês aí. Darquinha, né? Lá em Governador Valadares. Johnny Patinga, Minas Gerais. Doutora Iana em Belo Horizonte, né? Aquele abraço para ela aí, no consultório, né? Beto, em Belo Horizonte também, né? Gel aqui no Dinaboj. Lembrar ela que domingo, né? Tem uma campanha aí abençoada. Vardinho no Baianão, né? E vamos à palavra da graça hoje. Diz assim: esse negócio de unção é tão extraordinário, mas tão grande que até Deus respeita a unção. Cuidado com o que você fala. Você tem unção, suas palavras podem virar contra a sua vida, porque você tem unção. Aí a pessoa que está lá do outro lado, ele pensa que é unção, é porque tem um título, é bispo, é pastor, é apóstolo, é padre, é missionário, nada disso. É porque ele tem carro, ele tem dinheiro? Não, senhor. Não é nada disso. Unção é diferente. É por isso que o mundo não aceita. O mundo não aceitou Jesus de jeito nenhum, até hoje não aceita. Porque Jesus era muito simples e humilde, fazia o que ninguém fazia, né? Cego enxergava, paralítico andava, leproso ficava limpo. Hoje você não vê isso nas igrejas, não. Você vê muito blá blá blá, né? Mas você não vê isso, não. Então isso afasta até as pessoas também. Porque não é o milagre que vai te salvar, é a palavra que salva, não é verdade? Mas se você não tiver unção, não é verdade, as pessoas esmurecem. Porque a maioria vai atrás de bênção. Do lado de cá. Vamos dar uma pausa aí, né? Trocar aí. Vamos ver esse aqui agora. Trocamos aqui de microfone, né? Então, às vezes a pessoa não sabe. Ela diz, mas fulano tem unção, é porque fala em línguas, profetiza. Não, nada disso. O apóstolo Paulo disse, se eu falo a língua dos anjos e a língua dos homens não tiver amor, nada disso interessa. É como o sino que toca e o metal que soa. Nada disso interessa. Se eu vender meu corpo e queimar, se não for por amor, nada interessa. Então, unção é diferente, né? A unção, sabe o que é unção? É fé, é amor, é caridade, hospitalidade, bondade, justiça, domínio próprio, temperança, hospitalidade. Jesus, cheio da unção, foi levado ao deserto pelo anjo e lá Satanás tentou 40 dias, 40 noites contra ele. Mas não pôde vencer porque ele estava cheio do Espírito Santo. O que é Espírito Santo? Já chama Espírito Santo, é a coisa santa. Tá entendendo? É muito fácil eu chegar aqui na rádio e falar, mas quer ver uma coisa? pise meu pé, né? Dá um empurrão em mim na rua, senta no meu lugar que eu ia sentar, já começa a inchar, né? Então é diferente. Tem gente que, ah, não, e lá em 2 Coríntios 5, 10 diz assim, olha, que nós todos vamos comparecer ao tribunal de Cristo para saber o que fez de bem ou de mal com o corpo de carne. Quem sou eu para julgar alguém? Eu pergunto, se eu julgasse alguém, não seria julgado? Não ia comparecer ao tribunal de Cristo, né? É verdade. Porque nenhum é perfeito, todo mundo erra. Todo mundo é pecador. Santo só um. Aí a pessoa diz, mas fulano está na unção hoje. É. Aí você vai à igreja, é uma pedição tremenda. Está faltando isso, está faltando aquilo. A igreja está precisando disso. Aí você, meu Deus, eu vim na igreja para ouvir a palavra de Deus, já o bispo já está me explorando, tirando a lã das ovelhas. Já está dizendo que tem dificuldade disso, está faltando isso, está faltando aquilo. É, infelizmente é assim. Cadê a confiança em Deus? Cadê a confiança em Deus? Ah, mas eu confio, bispo, eu tenho uma fé. Ah, você tem uma fé? Fé de febre. Não fé, fé é diferente, meu querido. Fé você não vê, fé é um exercício. É você jejuar, é você temer, obedecer, renunciar, amar o próximo, amar a Deus sobre todas as coisas. Isso aí é fé. É verdade, esse negócio de dizer, ah, eu tenho uma fé. Longe de tal coisa de mim. Tá entendendo? Fé é diferente. Fé é você chegar para a pessoa e dizer, olha, você está curado. Você está liberto. Deus abriu uma porta de emprego para você, é fé. E você vê no outro dia a pessoa dizer, abriu a porta também, isso aí é fé. Isso é comunhão com Deus. Às vezes você tem comunhão com o dinheiro, com sua casa, com sua mulher, com seus filhos, mas não tem comunhão com Deus. É verdade. Está entendendo? Comunhão com Deus é diferente. Amar a Deus sobre todas as coisas. É verdade. Ah, mas eu amo mais meu neto do que ele. Não ama, não. Porque Abraão pediu um filho a Deus, aí Deus deu riqueza a ele. Um dia ele falou, mestre, Deus, por que eu pedi um filho e o senhor me deu riqueza? E cadê meu filho? Aí Deus cumpriu a promessa de Abraão. Mas Abraão botou o coração no menino. Aí Deus falou, eu quero seu menino. E agora? Ele deu ou não deu? Tem gente que é assim. Isso é um perigo. Isso é um perigo. Você começa bem, aí Deus começa a te abençoar. Aí com pouca, aquelas pessoas que você falava na rua, quando andava a pé, igual a mim que ando a pé aí para cima e para baixo, já não fala mais. É? Já olha de cima para baixo. É? É assim. É o mundo, meu querido. É o mundo. Você não vai ficar pensando que é diferente, né? Não. O mundo vale o que você tem. Deus olha para o que você não tem. Entendendo? Ele olha para o abatido espírito daquele que tem da palavra dele. Porque sabemos que é Deus que dá tudo. Se eu estou aqui respirando, agradeço a Deus. Se eu ando, agradeço a Deus. Se eu enxergo, agradeço a Deus. Sabe por quê? Eu tenho meus olhos. Se faltar a luz da coelba e o sol, eu estou cego igual a você. Mas Jesus, eu sou a luz do mundo e o sol da terra. Que luz é essa? A luz divina, do perdão, da caridade, do amor, da fé, da bondade, da temperança. Tudo diferente do mundo. Amará teus inimigos assim como eu vos amei é diferente. Ninguém, você vai dizer que ama fulano e tal, é ruim. Aquele que joga pedra em sua casa, aquele vizinho seu, você ora por ele, é ruim. Você vai dizer que ora. E tem gente que fala assim, bispo, eu amo a Deus, eu amo a Deus. Aí eu vou fazer uma pergunta a você agora. Lá em 1 João 4, versículo 20 diz assim, você que diz que ama a Deus, odeia seu irmão que vê, é mentiroso. Porque aquele que não ama o que vê, não ama o que não vê. Como é que você... É fácil amar a Deus. É fácil eu ter uma fé. É fácil eu meter a mão no bolso dos outros, mas não meto no meu bolso. Primeiro você tem que dar. Você aprenda a dar para ser abençoado. Está entendendo? Não é tomar, não. É dar. Dá-vos, dá boa medida recalcitrada. Está entendendo? A Bíblia ensina a gente dar. Mas ninguém crê. Né? Eu quero primeiro que você me dê. Arranca a lã das ovelhas. É assim. Infelizmente. Vamos lá. 1 Reis, capítulo 17. Então Elias, o Tebita, um orador de Gileade, disse a Acabe, tão certo como vive o Senhor teu Deus de Israel, perante cuja face estou, nem orvalho nem chuva haverá nesses anos, segundo a minha palavra. Quem foi que falou aí? Foi Deus que falou? Não, foi Elias que falou. Não foi? E Deus o quê? Endossou. E Deus endossou as palavras de Elias. Por isso, cuidado com as palavras, hein? Tem mãe que chega os meninos Esse menino tem jeito não. Isso, esse menino é chama até daquele nome ruim. É verdade. Quando o filho é... Por que você não fala, meu filho é abençoado, a minha casa é abençoada, tudo que eu toco é abençoado. Cadê? Mas esse daí não tem jeito não, bispo. Não era por esse... Aí fala o nome. É verdade, não. As pessoas falam como se a pessoa fosse um demônio. Não. A pessoa não é demônio. Nós somos a semelhança e imagem de Deus. Ele façou o mundo na nossa imagem e semelhança. Como é que você chama? Aqueles que você ama é abençoado. Os que você não ama é endemoniado. Esse aí está com demônio. Ah, demônio fez alguma coisa? Eu lhe pergunto, Satanás nem o inferno ele fez? Ele não quer ficar no inferno? Está entendendo? Como é que você está dando título a quem não tem? Satanás é mentiroso, é o pai da mentira. É ele que é o pai da mentira. Aí os caras... Se a pessoa está na igreja, não importa. Aí sai da igreja, aí eu encontro ele na rua, eu viro a cara. É, ele não está mais lá na minha igreja, não. Ele vai quebrar a cara, ele vai ver. O que vai acontecer com ele é assim. Diz que está convertido. A conversão, meu senhor, é totalmente diferente. Conversão é você crer em Jesus, fazer a vontade de Jesus. Você vai dizer que faz? Eu faço? Eu vou chegar aqui com a cara de pau e dizer que eu faço? Eu não faço. Ninguém faz, porque... Você vai dizer que faz? Eu faço? Eu vou chegar aqui com a cara de pau e dizer que eu faço? Eu não faço.

A palavra de lá em 1 Coríntios 2,16, quem subiu o céu para instruir a mente, eu tenho a mente de Cristo. Quem tem a mente de Cristo, ele perdoa com facilidade, ele ama o próximo, ele ama a Deus sobre todas as coisas. É diferente. Esse evangelho que vocês pregam aí, felizmente, não agrada a Deus, não. Agrada a Deus é você fazer a vontade de Deus. É você renunciar. Está entendendo? É diferente. Você entendeu? Veio a palavra do Senhor dizendo, retira daqui, vai para o lado do Oriente e esconde junto à torrente de Querite, a fronteira ao Jordão. Isso aí é Deus falando com Elias. Beberá da torrente e ordenei aos corvos que ali mesmo te sustenta. Você já viu o urubu dar comida de ninguém? Águia dar comida de ninguém? Onde você já viu? Carcará dar comida de ninguém? Hein? Mas olha, as coisas de Deus é tudo ao contrário do homem, do mundo, né? Ele retira daqui, vai para o lado do Oriente e esconde junto ao torrente de Querite, a fronteira ao Jordão. Sabe por que ele falou isso? Porque ele falou com Acabe, vai ficar 3 anos, 6 meses sem que uma gota d'água em Samaria. Deus já estava preparando ele. É como o evangelho também, né? Muita gente não está preocupado com a salvação eterna. Preocupa com os bens materiais, né? Não é verdade? Por causa da carne, né? A carne é vaidosa. Diz que o rico é mentiroso e o pobre é vaidoso. E é mesmo. Está entendendo? Salomão. O rico é mentiroso e o pobre é vaidoso. Retira. Olha mesmo o que ele falou. Esconde junto ao torrente, ao Querite, a fronteira do Jordão. Beberá da torrente e ordenei aos corvos que ali mesmo te sustenta. Lhe dá comida. Aí você vê, isso não existe não. É? O urubu dá comida a ninguém? Não é verdade? Mas foi, pois fez, segundo a palavra do Senhor. Aí foi Deus falando com Elias. Olha aí. Foi, pois fez, segundo a palavra do Senhor. Retirou-se e habitou junto à torrente do Querite, a fronteira ao Jordão. Porque lá tinha água. Deus sabia de tudo isso. Deus sabe. É verdade. Antes de eu chegar aqui na rádio, ele sabe. O que eu vou pregar, o que eu não vou pregar. Ele sabe. Está entendendo? Porque Deus não vê como a gente vê. Ele não sente como a gente sente. É tudo diferente. Eu fico preocupado com o tempo aqui na terra. E não penso, eu não penso na salvação eterna. Não. Você sabe que alguém volta? Depois que parte, volta? Volta não. Você entendeu? Carne não vale nada. O próprio Jesus disse isso. João 6,63, o Espírito vivifica, vírgula. A carne para nada aproveita, as palavras que ele disse são Espírito e vida. Ele falou o quê? Que a carne é maravilhosa? Não, Senhor. Se você não escolheu uma carne boa para churrasco, nem presta. Está entendendo? Carne vale não, carne trinca. Carne é amargosa, é soberba, é orgulhosa, né? É vaidosa, é mesquinha, é avarenta, né? Tá vendo? Carne vale não. Não confia na carne não. Viu? Quem confia, ele disse, você confia, Jeremias 17,5. Maldito homem que confia no homem e aparta o coração de Deus e faz o prazer da carne, não saberá quando vem o bem nem o mal, morrerá como uma tamangueira no lugar seco salgado na vitória. O que é que ele quer dizer? Você está preocupado muito com sua vida aqui na terra? E a vida eterna? Você está preocupado? Você confia em quem? Em você? Se você confia em você, é amaldiçoado. Se eu confio em mim, já estou sendo amaldiçoado. Não confio em mim, não. Eu não tenho nada para dar a ninguém. Eu não tenho, não. E também não presto também. Se você é obispo, a gente... Não, eu não presto. Bom é Deus. O próprio Jesus falou isso. Não foi? Ele um santo, não quis dizer que ele era bom. E eu? Eu presto para quê? Você presta para quê? Porque você prega... Você congrega, tem uma Bíblia, tem um carro, uma casa, você acha que isso é importante? No dia que você partir, você vai botar dentro do caixão, não vai? A casa, o carro, não vai botar? O ouro, o dinheiro, eu vou perguntar, vai? Ah, é aí. Então, maldito homem que confia no homem. Maldito homem que eu confio no homem. Confia nem você, não. Engraçado que lá em Miqueias 7,5 fala também. Diz assim, não creias no amigo. Não confiei no companheiro, guarda a porta da sua boca, aquela que reclina sobre o seu peito. Quem é que dorme com você? Sua mulher. Não é verdade? Não é assim? Não é seu

marido dorme com você? Guarda a porta da sua boca. Né? Tem coisa que não é para você falar, não. Para você, é você e Deus. Salmo 25:14. O segredo para o Senhor é aqueles que fez uma aliança. O segredo para o Senhor é aqueles que temem a tua palavra e fez uma aliança contigo. Está entendendo? Você tem uma aliança com Ele. Se fosse assim, não havia separação, né? E quando separa, que vai para o juiz, uma mulher fala o quê? Eu quero minha mesada, né? Eu vou lhe dar X. Não, não quero não, isso aí não dá não. Aí começa a discussão. Eu já fui uma vez, numa audiência eu vi, né? Tá vendo? Aí o promotor, você vai dar X à mulher. Não, doutor, não tenho condição não. Você vai dar, rapaz. Ele teve que dar. Você entendeu? É assim. Então, por isso, ele guarda a porta da sua boca, aquela que é ali sobre o seu peito. Quando está numa maravilha, tudo é maravilha, mas quando está um dormir de cabeça para baixo, aí a coisa fica feia. Não é? Está entendendo? Versículo 6. Os corvos lhe traziam pela manhã pão e carne, como também pão a carne, e anoitecer e bebia da torrente. Olha o cuidado de Deus aqui, olha. Os corvos traziam pela manhã pão. Pela manhã é pão, café, né? E carne. E como também pão e carne anoitecer à noite. Olha, que coisa, que detalhe, hein? E bebia da torrente. Até aí ia tudo bem, né? Mas, passado dias, a torrente secou, porque não chovia sobre a terra. Mas, passado dias, a torrente secou, porque não chovia sobre a terra. E aí? Deus não falou, não? Falou sim. Né? Ele preparou Elias, assim como estamos preparando você. O evangelho é para quê? É para você ter fortuna? Aí o deputado, aí, bispo, isso aqui é, meu pai deixou isso aqui, ó, para mim, tudo isso aqui é meu. Eu falei, daqui a 100 anos é seu? Toma jeito, rapaz. Pensa na vida eterna, rapaz. A vida só pertence ao Senhor, a vida nossa é um vento. Você lembra que quando Jesus falou para Nicodemos? Ele falou, Nicodemos, quem é nascido da carne é carne, quem é nascido do Espírito é Espírito. Não se admira, eu falei, você tem de nascer de novo. Ele, como pode ser isso, um homem velho nascer de novo? Tem que porventura voltar para o ventre materno? Ele quis chacoalhar, fazer uma chacoalhice com Jesus. Jesus, não, rapaz, se você não nascer da água do Espírito, você não é no reino do céu, não. Se você não se batizar. Ô, bispo, mas aqueles dois ladrões na cruz, ele não se batizou, não. Ele não tomou santa ceia, ele não congregou, ele não fez aula bíblica. E por que ele foi salvo? Para arrependimento, ele arrependeu na hora, ele foi a revelação, porque ele disse, esse homem é justo, eu não sou ladrão, matei, roubei. Você sabe que o arrependimento não é fácil? E ele arrependeu ali, foi salvo aquele outro, não. Não é verdade? Mas Jesus disse, você tem tempo, os sinais seguirão. Por que Jesus batizou? Você me pergunta, por que ele batizou? Já para mim batizar, você batizar, você tem tempo, né? É porque não quer compromisso? Tem gente que fala, eu não vou batizar não, bicho, porque eu não quero compromisso não. Eu só quero ir lá na igreja visitar, eu vou visitar a sua casa. Para comer pé de galinha e pessoas que eu gosto. Agora, você vai lá na igreja para ouvir a palavra de Deus. O que ele quer falar, o pai, quando o pai chama, você vai obedecer. Pai chamou, ele é o pai soberano. Ele disse, seu pai, se o filho pedir um pão, você dá uma pedra? Se pedir um peixe, você deu uma cobra? Se pedir um ovo, você deu um escorpião? Vocês são pais maus da boa dádiva de seu filho. E eu que sou pai, eu não posso dar o melhor, não? Eu não posso lhe dar a salvação eterna, não? Hein? Papai vai me salvar? Nem aqui está mais. Mamãe vai me salvar? Também não está mais aqui. A irmã já foi também. O irmão vai me salvar? Não. A salvação está no seu... Miquéia falou isso. Miquéia 7:7. Eu, porém, olharei para o Senhor me ouvirá e me salvará. Olha a diferença. Você entendeu? E quando ele diz aqui, ó, Deus, preste atenção, Deus deu a conhecer alguns, mas teve de corrigi-lo. Em alguns momentos, Deus deu a Elias ao conhecer, veja bem, deu a ele a revelação. Elias falou, assim eu vou falar uma coisa para você, rei. Durante 3 anos e meio, não vai chover segundo a minha palavra. E ele não falou segundo a palavra do Senhor. Ele falou segundo a palavra dele.
Mas em dado momento Elias passou sede, teve de ser alimentado pelos corvos. Deus fez gemer. Olha aí. Esse negócio de unção é tão extraordinário, mas tão grande, que até Deus respeita a unção dele. Olha, só Elias falou segundo a minha palavra. E o Senhor concordou e carimbou. Você está entendendo, abençoado? E cuidado com as palavras. Por isso que você disse, ah, esse menino não tem jeito não. Esse caso está difícil para mim. Você que está falando. Eu falei com uma mulher, Milena está acompanhando algumas coisas aqui, que ela foi para Portugal e chegou em São Paulo, era 8 horas, foi embarcar, a Polícia Federal barrou por causa da menina, achando que a menina era roubada, sei lá, era um sequestro. Aí a mãe ligou para mim, Rose, ela deve estar ouvindo, ora aí por Milena, Mariana, está lá com Milena no aeroporto e vai perder a passagem, porque ela não pode embarcar. Quem falou? Você que está falando que ela não vai embarcar. Você já orou? Você já falou com Deus? Fala com Deus para você. Quando foi, mano, 8:30 embarcou. E aí? Eu pergunto, eu estava lá em São Paulo? Você que diz. Né? A palavra é sim, sim, não, não. Isso é procedência maligna, é do diabo. Sempre eu falo isso. Jesus falou, Mateus 5,37. Seja a sua palavra sim, sim, não, não. Ele está falando dele e do Pai. E você que tem o Espírito Santo, que prega, manda recado, revela, mas não paga as dívidas. Toma cartão emprestado, não paga. E aí? O Espírito Santo está em você? Está um demônio. Eu nunca vi isso. É? Está entendendo? Você entendeu? É um perigo o cartão, esse negócio de cartão. Fulano, você me empresta o cartão? Você prepara logo o dinheiro, porque dificilmente vem o pepino. É? E que vai cair nas suas costas. E não vai chiar, não. Tá vendo? Ah, fulano não me pagou? Fulano, não, não. Fica calado. Paga. Agradece a Deus. Ah, bispo, eu não sou santo, não. Eu sou de carne. Não, então é um problema. Jesus sofreu muito mais. Ah, mas ele veio para essa missão. Sim. E aí? E aí eu pergunto a você. Você não quer sofrer, não? Você não quer passar por tribulação, não? Ele passou. Quem mais passou tribulação foi Jesus. Eu não vou passar? Vou. Mas ele levou todas as minhas preocupações, todas as minhas ansiedades, toda doença, toda miséria. Foi, Jesus levou tudo naquela cruz. Tá vendo? E me deu a graça a você também. Pela graça somos salvos. Mediante a fé, isso não vem de é dom de Deus, é um dom. Você sabe que dom você tem? Dom de falar em língua, dom de interpretar sonho, dom de profetizar, dom de evangelizar, dom do amor. O maior dom é o amor. O maior dom é o amor. Que é difícil, né? Porque é muito fácil eu amar quem me ama. Não é verdade? Mas aquele que me persegue é difícil, né? É difícil. Não é verdade? Mas, abençoado, estamos chegando aí no horário do comercial, vou tomar água. E depois eu volto aí com a palavra da graça do amor de Deus.

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0: estamos de volta, né? Depois de tomar uma água abençoada. Voltamos com a palavra da graça do amor de Deus. É pela graça somos salvos. Mediante a fé, então vindo, é dom de Deus, é um dom. Né? O dom de trabalhar, o dom de você ser uma pessoa hospitaleira, isso é um dom. Né? O dom de profetizar, o dom do amor, do perdão, da carne, tudo é um dom. Dom de Deus. E a palavra do Senhor diz aqui, abençoado. Segundo Reis, capítulo 4. Pois nós falamos de Elias, né? Nós vamos falar de Eliseu. Eliseu aumenta o azeite da vida. Muita gente vê isso aqui, ó, lê na Bíblia, mas ele não sabe o conteúdo que teve isso aqui. Você vê uma coisa, quando a gente serve a Deus, como é diferente, viu? Por exemplo, Deus, ele não é como homem, não. Você faz um bem com a pessoa, não, não pode fazer, a pessoa joga a pedra em você. Pensava que fulano era bom, tá vendo isso? Cadê? Dessa vez eu bati na porta dele, ele bateu a porta na minha cara. Não quis me ajudar. Né? O Deus é diferente. Ele é Deus, ele é o mundo, né? A palavra diz aqui, segundo Reis 4, Eliseu aumenta o azeite da viúva. Certa mulher, das mulheres dos discípulos, dos profetas. Veja o conteúdo disso aqui, ó. Certa mulher, das mulheres dos discípulos, dos profetas, clamou Eliseu dizendo, meu marido, teu servo morreu. E tu sabe que ele temia ao Senhor. É chegado o credor para levar os meus dois filhos para lhe ser escravos. Que situação, hein? Que situação. Eu me lembro de Beto, em Porto Seguro. Eu cheguei na casa dele. Deus mandou ele lá. E quando eu cheguei lá, tinha um rapaz. E Deus resolveu o problema. Oramos e Deus resolveu o problema. Não é verdade? Se ele está em Belém escutando, ele sabe. Não foi? Então Eliseu aumenta o azeite da viúva. E é engraçado que esse azeite é importante, né? Você sabe que o azeite é o símbolo do Espírito Santo? O azeite. E quando ele é consagrado, né, a Deus, Deus que abençoa, você faz coisas extraordinárias. E além do mais, o profeta... Profeta vindo da palavra de Deus. Eliseu era profeta. É, não é verdade? Era um ungido por intermédio de Elias, porque foi Deus que ungiu Elias. E Elias ungiu Eliseu. Né? Então ele tinha a unção, né, de Elias. E aí veja bem o que aconteceu. Certa mulher, era uma mulher. Das mulheres, agora só que um detalhe aqui. Era diferente essa mulher. Do discípulo dos profetas. Deixa eu ver, olha. Clamou a Eliseu. Estava no desespero. Você lembra quando aquela viúva, Elias clamou, Elias ressuscitou o filho daquela viúva? Também, daquela mulher que ele chegou na casa? Ele fez um apelo ao Senhor, clamou e Deus ouviu a oração de Elias e ressuscitou o menino. Pegou morto nos braços da mãe e trouxe vivo para a mãe. Então às vezes você está morto. O que vai ressuscitar você é a palavra de Deus. É Ele que vai te dar vida, vai abrir porta de emprego para você, vai tirar você da sarjeta, da doença. É a palavra de Deus. Não é o homem, não. Então clamou a Eliseu dizendo, clamou a Eliseu dizendo, o meu marido, teu servo morreu. Ele falou, o que é que eu vou fazer? Eu tenho dinheiro? Né? Eu vou fazer o quê? E tu sabe que ele temia o Senhor. Ele falou, você sabia que ele temia Deus? É. Veja bem, é chegado o credor. Agora chegaram esse pessoal aí. E aí, bispo, você vai fazer o que comigo? Você vai me deixar no meio do caminho, né, Liene? E Valmir lá em Canavieiras. Como é que você vai agir aí? Ali, ainda só tem uma palavra. Né? Os meus dois filhos, para lhe serem escravos, naquele tempo, os filhos era que ia pagar o preço. Você já pensou? Que situação dessa mulher? Hein? Os dois filhos dela escravos. Né? Aí Eliseu lhe perguntou. Jesus perguntava também, né? Com aquele cego Jericó, ele falou, você quer que eu faça o quê, cego? Eu quero enxergar. Por que você não enxerga?
1: Aí é Jesus, né? Mas Eliseu perguntou a ela. Eliseu lhe perguntou: o que tem eu de fazer? O que eu posso fazer? Interrogou. O que eu posso fazer, mulher? Hein? Disse-lhe: o que é que tem em casa? Ela respondeu: tua serva não tem nada em casa, senão uma botija de azeite. Olha, engraçado, rapaz, que quando nós falamos de azeite, lembra da viúva? Que Elias falou para ela: mulher, me traga um pouco de pão na tua mão. Ela disse: crê no seu Deus vivo, que eu só tenho um pouco de farinha numa panela, um pouco de azeite, eu vim apanhar dois cavacos, vou para ver o resto para mim, comerei e morrer. Ele disse: disseste bem, você não mentiu não. Mas faz um bolo pequeno para mim, traz aqui fora, depois para você e para teu filho. Porque assim diz o Senhor nessa tarde. Você que está me ouvindo aí, está passando por uma situação difícil. A panela, a farinha da tua panela não acaba, nem azeite da botija vai faltar, até fazer chover sobre, até derramar a bênção da sua vida, te curar teu filho, te libertar das drogas. Você vai saber disso. Isso é palavra de Deus, não é palavra de bispo não. Bispo, título não salva, gravata não salva, carro não salva. Mas a palavra do Deus que é vivo salva. Você que está me ouvindo aí, está passando por uma situação difícil, tribulado, com o filho na droga, o neto, né? Você vai ver a libertação dele. Isso é a palavra de Deus. Confie em Deus. Habita na terra, faz bem alimento da verdade. Está entendendo? Por causa de Eliseu, profeta vive da palavra de Deus. O profeta não vive explorando ninguém, nem aproveitando a oportunidade para levar vantagem. O profeta vive no senso de justiça de Deus. É. Tá vendo? Falando nisso, eu me lembrei aqui. Semana a Milena me deu uma carona aí. Foi. Mas ela foi perto. Mas se fosse pra longe, Milena, vamos passar ali no posto pra botar a gasolina. É por isso que eu não tenho nada. Na verdade, porque tem gente que gosta de aproveitar. Né? Senso de justiça. Carro roda sem gasolina? Roda. Mas tem gente que o bolso é. É ruim de meter a mão no bolso dessa pessoa, é ruim. Ele gosta de meter na mão no bolso dos outros. É? É verdade. É. Ah, o bicho é doido. Eu sou doido mesmo. Eu sou doido porque Jesus me chamou para pregar o evangelho. Então lhe disse. Então disse ele: vai, pede emprestado vasilhas a todos os teus vizinhos. E vazia, vazia, não pouca. Engraçado, tem outro detalhe aqui também, ó. Chamou aqui. Você mora perto de alguém? Que é amigo seu? Ou você não gosta dos seus vizinhos? Porque ele disse aqui, então disse ele: vai, pede emprestado vasilha a todos os teus vizinhos. Olha, tem gente que não gosta não, viu? Você entendendo? Ele falou: chama aí teus vizinhos. Vasilha, vazia e não poucas. Ele falou, não pouca, ele tinha certeza. E Ana, você que está me ouvindo aí, né? Deus vai encher sua botija aí. Ela sabe disso. Está vendo? Pode você crer nisso aí. Viu? Está entendendo? Então, entra, fecha a porta sobre ti, sobre teus filhos, e deita o teu azeite em todas aquelas vasilhas. Põe a porta, ó, aqui estiver cheia. Que confiança do profeta, né, rapaz? Eu falei com a Vanessa lá de Porto, ela foi visitar o sogro dela lá em Baitaba, né? E o sogro dela teve uma queda e não estava dormindo à noite. Eu falei: vai dormir, vai quietar. Pergunta a ela. Palavra. Tá entendendo? Eu faço questão da pessoa. Eu quero saber, dormiu ou não dormiu? Porque se não dormiu, eu enganei. E Deus não engana? Ele disse: se o profeta falar alguma palavra que eu não falei, Ezequiel 14, foi eu que enganei este profeta. Afastarei ele do meio do povo, assim como a iniquidade para será ninguém daquele consolo. Ambos levarão sua iniquidade, eu serei o Deus de Israel. Está entendendo? Olha a certeza aqui. Ele disse, então entra e fecha a porta. Você, quando quiser fazer alguma coisa, ora de sua casa, fecha a porta, entra no seu quarto, fala com Deus sobre ti e sobre teus filhos, e deita o teu azeite em todas aquelas vasilhas. Põe a porta a que estiver cheia. Partiu, pois, dele, fechou a porta sobre si, obedeceu, né? e sobre os seus filhos, estes lhe chegaram às vasilhas e ela o enchia. Cheia as vasilhas, disse ela a um dos filhos, chega-me aqui mais uma vasilha. Mas ele respondeu, não há mais vasilha. Nenhuma, o azeite parou. Disse, não tem mais não, já encheu tudo. Sabe o quê? Quando a bênção vem, menino, a bênção vem para todo mundo. Aquele que está, olha, Abraão era um homem tão abençoado por Deus, que disse que Abraão sentado era benção, andando ele era abençoado. Ele chegava em sua casa e abençoava. Porque Deus falou, Abraão, senta uma benção. Aquele que te abençoar será abençoado. O que te amaldiçoar será amaldiçoado, porque em ti está meu nome. Aonde você tocar, você é a benção, você é a luz, você é a justiça. Está entendendo? É diferente, né? Não é diferente? Então ele disse, vai, vende o azeite e paga a tua dívida. E tu e teus filhos vivem o resto do resto. Será que essa mulher ficou alegre? Hein? Que palavra, né? Palavra tem poder, Deus não é vivo? Não é verdade? Agora você sabe o que é o conteúdo dessa mulher? Porque ela ficou, ela estava passando uma situação difícil. Porque quando Jezabel, ela sustentava 450 profetas, falsos profetas. E aí, Abadias, né? Que era um guarda-costas do rei Acabe, andava com Acabe, ele fez o quê? Ele tomou 50 profetas do Senhor e escondeu. E alimentou ele com pão e água, carne, né? Ele fez uma dívida. E aí o que aconteceu? Morreu e deixou essa dívida. Aí Eliseu chegou ali e ela falou, ele não era servo dos seus servos, discípulo dos seus discípulos, agora meu marido, eu estou aí, ó. Ele deixou essa dívida, né, para mim, mas Deus permitiu aquilo. Que era para ver a ação do profeta. Profeta é profeta. Profeta vem da palavra de Deus, não fica inventando, não. Ah, Deus está falando comigo. Deus está falando isso. Não. Deus fala diretamente com você que está me ouvindo aí. Você que está me ouvindo aí. Você que é evangelho. Você que é fiel a Deus. Não rouba a Deus. Não é ladrão. Porque todos que roubaram o homem a Deus, e que te roubamos? No dia nas ofertas alçadas, com maldição, só maldição, porque roubar a mim foi toda a nação. Está escrito a Bíblia. A Bíblia é uma pessoa até direito, né? Não é verdade? Mas ainda tem esse problema. Não é verdade? Olha a situação aí. Aí deixou esse pepino para essa mulher. Aí ia vender os filhos dela. Aí Eliseu chegou. Ele tinha a palavra. Se você tem a palavra, eu pergunto a você. Não é verdade? E ainda vou dar outra luz a você aqui. Fala aqui, ó. Em 1 Samuel. Eu vou mostrar a você aqui uma coisa, ó. 1 Samuel, capítulo 3. Deus fala com Samuel numa visão. Deus fala com você como? Hein? Eu lhe pergunto. Deus fala com você como? Pela carne? Pelos ossos secos? Não, Senhor. Fala pelo Espírito. Deus fala com Samuel numa visão. 1 Samuel, capítulo 3. O jovem Samuel servia ao Senhor perante Eli. Naquele dia a palavra do Senhor era muito rara e as visões não eram frequentes. Não era, Deus não andava falando assim por todo mundo, não. Era muito difícil. Olha, quando um profeta em uma cidade, Deus mandou Samuel ir na casa de Jessé, eles ficaram perturbados lá, os anciões. Você vem acabar a cidade? É de paz a sua vinda aqui? A mesma coisa. Você sai daqui e vai para a casa de uma pessoa. Aí chega lá, a pessoa já fica pensando, oh meu Deus, fulano veio para aqui, não trouxe nada. Será que vai ficar quantos dias aqui em minha casa, hein? A coisa está tão difícil, agora os mercados estão caros. Eu vejo gente só falando isso, eu fico olhando. Ela está cara demais, eu fico olhando. Quem disse que está caro, rapaz? Tem alguma coisa nada cara para Deus? Eu pergunto, não foi ele que fez o céu e a terra? Não foi ele que fez nós? Nós não somos mesmo. Que negócio de caro? Aí eu vou para o mercado e tal, porque eu vou pichar. Ah, vou lá. Eu entro em qualquer um aí. É porque, ah, o senhor tem dinheiro, bicho. Esse dia eu cheguei no lugar, esse aí é o homem do dinheiro só mesmo, porque meu pai é rico. E ele disse, ainda tem um louvor que diz assim, se você quiser bater em mim, eu vou chamar papai. Eu ando nas ondas dele, tem esse louvor. Papai é campeão, ele não perde uma batalha. Se você quiser judiar de mim, eu vou chamar ele. Eu ando na sombra dele. É verdade. Salmo 34, 7. O anjo do Senhor acampa de redor, que tem me livra. Salmo 34, 7. Pode ler aí, você que está aí. Agora, o anjo do Senhor acampa a redor dos que teme. Dos que teme, não é todo mundo não. Aí o cara é desmantelado. É verdade. Vive pela misericórdia de Deus e a bondade de Deus. Né? Mas não teme a Deus. Murmura, reclama. Nada está bom. Tudo está difícil para ele. É assim. Tem gente que é assim. Está dizendo? Então, o jovem Samuel serviu ao Senhor perante Eli. Eli era um sacerdote. Naquele dia a palavra do Senhor era muito rara. E as vezes, hoje, a palavra do Senhor hoje é frequente demais, né? Hoje você lê aí liga a televisão, celular, eu vi o menino brincando ali. Ó. Aí. Está vendo? Você não vai dizer que. Ah, todo canto, tem internet, tanta coisa. Né? Tem gente que passa o dia todinho na internet. É? Vendo aquelas bobozeiras, bestade pura. É? Eu vou perder meu tempo nisso, nada. Verdade. Certo dia, estando deitado, no lugar acostumado do sacerdote, cujos olhos já começavam a escurecer, a ponto de não poder ver. Eu ver o quê? As coisas de Deus. Tem gente que está também cego. Eu falei com a moça ali, fica cheia, né? Falei, ó, seus olhos é lindo, né? Mas se faltou o sol e faltou a luz do carro, eu estou cego igual a você. Jesus, eu sou a luz do mundo e o sal da terra. Se você andar de dia, não tropeça, porque tem a luz do sol. E se andar de noite, você tropeça? Porque você não é luz, não é verdade? É uma coisa séria, rapaz. A luz é divina. Ele disse, a luz vê o mundo, os homens amaram mais as trevas do que a luz, porque as obras dele é má. Todo aquele que pratica o mal não vem para a luz, para as obras dele não seguem, mas aquele que pratica vem para a luz, porque as obras são feitas em Deus. Você está entendendo? A pessoa de Deus, ele quer chegar mais. Ele quer ficar mais perto de você. Fala uma palavra aí, bispo. Ela domingo está lá na igreja, ela vem lá de Coroa Vermelha, ela é a tia do Aruan, do Cacique, o Cacique também vem, Aruan. Confirmou que vem domingo. Ah, ele vem ver um artista. Ele vai ver um show. Não, ele vai ouvir a palavra de Deus. Ele sabe muito bem o que eu estou falando. Ele sabe muito bem. Né? Eles conhecem a palavra do Senhor Jesus Cristo, né? A palavra do Senhor Jesus não tem engano. Né? Ela é limpa, é pura. Ele não dizia lá no sermão do monte, bem-aventurados os limpos de espírito, dele é o reino do céu. Bem-aventurados, os humildes de espírito dele é o reino do céu. Bem-aventurados, os que choram serão consolados. Bem-aventurados, os mansos herdarão a terra. Bem-aventurados, os que têm fome e sede de justiça serão fartos. Bem-aventurados, os misericordiosos, que alcançam a minha misericórdia. Bem-aventurados, os pacificadores, são chamados filhos de Deus. Bem-aventurados, os limpos que verão a Deus. Bem-aventurados, os perseguidos, por causa da minha justiça, terão o galardão do céu. Bem-aventurados, sois vós, quando perseguidos, falando todo mal contra você por causa do meu nome. Ah, regozijai-vos, alegrai, que tem um garoto, porque onde vieram os profetas, tem um filho do homem, morreu na cruz. E aí? Tem gente que se acha, né? Não, vai baixar a sua bola, rapaz. Deus pegou Jeremias e levou numa oleria. Por que não levou numa igreja? Porque lá fazia barro. E o homem estava fazendo um pote de barro. Aí fez o pote, saiu torto, ele jogou no chão. Aí ele falou, Jeremias, eu não posso fazer melhor do que aquele que fez aquele pote com você, não. Isso é barro, rapaz. Todos nós aqui é barro. Nós todos vamos descer a sepultura. Todo mundo vai descer. Que vai render a glória de Deus ao Espírito. Você entendeu? Você que está me ouvindo aí, rapaz, não assuste não, viu? Porque ele disse que fez tudo formoso num tempo determinado e colocou a eternidade no coração do homem, mas isto oculto a meus olhos e ao seu. Porque a gente anda pelo que vê, não pelo que crê. Né? A menina, bispo, será que eu vou comprar meu apartamento? Não sei. Você orou a Deus? Deus vai falar com você. Se ele falar que vai bem, senão. Você espera. Que ele é que é o dono do ouro e da prata. Eu não estou aqui para falar de que você vai comprar, deixa de comprar. Lá em Filipenses 4,6 diz assim, leva tudo dentro de Deus, oração, situação de graça. Ele ouvirá a tua oração. Ele não é surdo. Não é verdade? Senhor Jesus, Pai querido amado, nesse momento, Pai, chegamos ao fim. da caminhada aqui da fé. Para a tua glória, Pai. Abençoa aqueles que estão ouvindo a palavra da graça do amor de Deus. Que seja uma bênção na vida dele. Pai, visita agora os presídios, cadeia, hospital. Essa pessoa que não dorme à noite, vê voz. Repreenda esse demônio, Pai. Em nome de Jesus, eu te agradeço. Em nome do Pai, do Filho e do Senhor. Em nome de Jesus. Fique na paz, viu?
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3: São 17h04. Estamos começando aqui pela FM Vida 104.9, a Rádio da Família, o programa esportivo Resumo Final.
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3: Hoje, 5 de agosto de 2026, quarta-feira, uma boa tarde para você. 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Um abraço para você. Estamos começando o programa Resumo Final. Um abraço para Ney Vieira. Uma boa tarde. Vamos às manchetes do nosso programa de hoje.
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3: Pela Copa do Brasil, Atlético Mineiro e Santos vencem e vão às quartas de final. Corinthians pode renovar com Memphis Depay. Fluminense e Vasco duelam para ir às quartas da Copa do Brasil. Pela Copa Condesc, Jaime Braga assume como técnico da seleção de Itapebi e participa do resumo final. Meio-campista Rodrigo Vivas vai vestir a camisa da seleção eunapolitana. E vamos falar também da Copa Beto Coxa. Tem dois jogos decisivos no domingo, dia 9 de agosto. Flamengo avança na contratação de Luiz Henrique. E pela Copa das Favelas, né? Vamos falar o nome das equipes que já estão inscritas para este grande evento. Um abraço para você. Estamos começando o programa Resumo Final.
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3: São 17h08 e vamos começar falando da Copa do Brasil. Ontem a equipe do Santos venceu por 1-0 a equipe do Remo e consegue passar as quartas de final. O Santos se classificou às quartas de final da Copa do Brasil com o roteiro mais provável possível, né? O Neymar esteve em campo, chegou no dia da partida lá em Belém, né? Claro, chegou com seu aviãozinho, seu jato particular e decidiu com uma bela assistência para Rony, né? Rústico, nome agora estampado na camisa, né? Marcar em sua casa. Então o Rony, ele que é lá do bem de Belém do Pará, ele conseguiu marcar o gol da vitória. A vitória por 1-0 deu também um prêmio de 4 milhões ao clube, né, da Vila Belmiro. O Santos assim fecha uma semana perfeita, né? É, só nas Copas, né? Classificado na Copa do Brasil e depois de ter se garantido nas oitavas de final da Sul-Americana, né? Contra o Remo, ciente do primeiro jogo frustrante, né? Na Vila Belmiro, foi um empate sem gol, 0-0 lá na Vila Belmiro, e o Cuca foi ao Pará determinado a colocar em campo um Santos mais consistente. Deixou Neymar e o Roleiser no banco e apostou em João Smith e Cabaleiro, né? O paraguaio foi o melhor da etapa inicial, além de duas chances criadas, foi o responsável por sofrer falta que culminou na expulsão de Marlon. Então, tá aí a aposta do técnico Cuca, né? O Remo até teve chances claras, né? É, lá nos dois tempos, né? Atacou bastante. É, o goleiro Gabriel Brazão do Santos fez excelentes defesas, né? Bola na trave. E o rival corajoso, mas ferido pela expulsão. O placar zerado e a superioridade numérica obrigaram o Cuca a mexer no time já no intervalo. O Remo se comportou bem em duas linhas de defesa. O Santos tinha volume, mas parecia encurralado na marcação. Então aí entrou em ação o Neymar, né? Postado como um ponta esquerdo ali, sofreu com um contra um, né? Um contra um. Ele não está com a preparação física muito boa, o Neymar, mas, né, de qualquer maneira, é um excelente jogador, né? Então, embora em cada escanteio cobrado levar certo perigo, que o Neymar bate muito escanteio ali pela esquerda. O primeiro ato de desconcentração do Remo bastou para Neymar brilhar, né? A bola sobrou limpa com camisa 10 na linha de fundo e ele cruzou na medida para o Rony abrir o placar, né? Méritos também do Rony, que teve calma, paciência para colocar a bola no fundo do barbante. Tratado com muito carinho na cidade, né? O Rony, que é de lá de Belém, onde ele foi criado, não é? E para Neymar, muitas vaias ao longo do jogo, entendeu? A torcida vaiou bastante, muitos olhares atentos e convidados à beira do gramado antes da bola rolar, e os méritos de um provável que precisa de um lance para decidir o jogo. Então o Neymar precisa só de um lance para decidir o jogo. Ao Santos, entre trancos e barrancos, segue viva a possibilidade de brigar pelo bicampeonato da Copa do Brasil, já que ele já foi campeão da Copa do Brasil. São 17 horas e 12 minutos. Estamos apresentando o programa Resumo Final pela FM Vida 104.9, a rádio da família.
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1: São 17 horas e 13 minutos ainda pela Copa do Brasil. Ney Vieira, o Atlético Mineiro, sofreu lá em Caxias do Sul. Jogo eliminatório no limite. Jogou contra o Juventude. O time enfrentou dificuldades técnicas. Sofreu no momento de finalizar. Estava finalizando muito mal e com muita dificuldade. Viu, Everson? Ser protagonista, mas alcançou a vitória necessária por 1-0 em Caxias do Sul na noite de ontem, né? Um duelo de volta das oitavas de final da Copa do Brasil. Com um empate na ida, né? No jogo de ida, lá em Belo Horizonte. E o Atlético avança nas quartas. Domingues, o técnico, promoveu alterações importantes na escalação. Ele sacou os volantes Maico, né, e Pérez, e colocou Alan Franco e Kissé, né? No ataque, Coelho ganhou a vaga de Dudu. Dudu, aquele lá do Palmeiras, foi para o Atlético, mas não está em uma boa fase. As mudanças seguiram no posicionamento, né? O treinador utilizou uma trinca à frente de Alan Franco, Bernard, né, Vitor Hugo e Cissé, mais por dentro, né, do que o costume, né? Mudou ali o esquema, colocou Coelho pela direita e Lodi ocupando mais o corredor esquerdo. Natanael teve mais liberdade para aparecer no setor ofensivo, né? Os primeiros 45 minutos foram marcados pelo equilíbrio ali. Os dois times equilibrados, a equipe do Juventude dentro de casa é uma equipe forte, né? Ataca muito, com muita velocidade, mas o Atlético procurou congestionar o meio e abrir os jogos. Muita velocidade, mas o Atlético procurou congestionar o meio e

0: muito perigosa da equipe do Atlético. Do outro lado, o time gaúcho respondeu na bola na área, né? Era lançando na área direto. Safira ganhou da marcação por duas vezes, mas cabeceou para fora, né? Perdeu as oportunidades. Raí colocou Everson para trabalhar em chute de fora da área, confirmando a melhora da equipe e o equilíbrio no primeiro tempo, né, de jogo. O Atlético voltou melhor no intervalo. Houve uma conversa ali de domingo com o jogador: se nós não jogarmos melhor, nós não vamos passar. O Juventude vai vencer o jogo. E os jogadores assimilaram, né, ditou o ritmo, empurrou o Juventude para trás e precisou de 4 minutos para criar uma ótima chance. Natanael se mandou pelo corredor e viu o caminho aberto. Tinha a opção de passar para o companheiro na área ou finalizar, e preferiu dar um chute, dar um toque, né, ali a mais na bola e chutar sem nenhum perigo, não é? Então, o Juventude respondeu com trocas e maior presença no ataque. Deu resultado, né? Em cobrança de escanteio, Marcos Paulo aproveitou, desviou e cabeceou com categoria. Mas quem estava no gol do Atlético? O Everson, excelente goleiro, e fez grande defesa. O duelo ficou mais amarrado no meio de campo e com erros técnicos de ambos os lados, né? A bola estava no meio de campo e o árbitro com o apito na boca, e faltavam 4 segundos para chegar, né, para acabar o tempo. Tempo determinado, todo mundo já preocupado com as penalidades, e o zagueiro Lianco resolveu colocar a bola na área, e a defesa do Juventude, né, se atrapalhou, bateram cabeça ali, e Alan Minda, né, estava ligado para pegar a sobra e, o mais importante, acertar a finalização. 1-0 para o Atlético, que se classificou para a próxima fase da Copa do Brasil. A Copa do Brasil tem sido no limite para o Atlético, né? Contra o Ceará foi assim, ao fazer um gol no fim e vencer nos pênaltis, né? É um torneio como a Copa do Brasil, o desempenho fica em segundo plano, né? Quando você avança e se entrega até o fim, né? Quando se fala em mata-mata, o técnico Domingues e o Galo sempre se colocam entre os candidatos, mesmo sem jogar bem. Então tá aí, Atlético passou. Aí, Ney Vieira, você achava que o Atlético ia passar ou ia ficar, ou perder, na sua opinião? Atlético e Juventude. Ia perder, né? Lá, né? Lá contra o Juventude, um jogo difícil. Até também achava, eu achava que a chance do Atlético foi aí em Minas Gerais, não é? Na Arena MRV, mas houve empate. Eu disse lá, o Juventude vai conseguir a vitória, mas deu azar, né? No final do jogo, faltando segundos, a zaga bateu cabeça e o resultado foi 1-0. Para a equipe do Atlético, que passa às quartas de final. Então, e agora o destaque: são 17 horas e 20 minutos para o Corinthians. A equipe do Corinthians pode renovar com o Memphis, né? O meio-campista holandês que está levando um dinheiro da equipe do Corinthians, que não é moleza. O cara está exigindo muito dinheiro.
1: E agora,
0: alguns dirigentes acham que o Corinthians não deve renovar com o Memphis, mas ele foi esperado hoje no CT do Corinthians para fazer testes físicos, ver se o homem está bom fisicamente e selar uma renovação com o holandês. O atacante Memphis Depay é esperado no CT Joaquim Crava, né, nesta quarta-feira, né, que deve ser o dia decisivo para a renovação de contrato por 2 anos com o Corinthians.

0: na representação, o jogador holandês passará por avaliações, testes físicos com profissionais do clube. No segundo dia de exames, aos quais é submetido. Então, o MEPS, vão examinar o MEPS para ver se realmente dá para aplicar nesse dinheirão no MEPS. Será o retorno dele ao CT depois de pouco mais de 2 meses de férias, né? Longe do ambiente corintiano e em razão também da Copa do Mundo, né? A Copa do Mundo e as férias. Então, nessa tarde de terça-feira, o MEPS fez exame, está fazendo exame no hospital em razão da infraestrutura de equipamentos necessária, por exemplo, para exames de imagem, né? Então, o MEPS, ele chegou ao Brasil na madrugada de ontem, eu vou vindo de Roterdã, na Holanda, acompanhado de advogados, de seu personal trainer, né? Diego Pereira e da personal chefe Paula Cardoso, né? Com aprovação nos exames, é esperado que a renovação possa finalmente ser assinada nesta quarta-feira ainda, já que as últimas divergências contratuais foram superadas. Depois de meses de uma negociação cheia de idas e vindas, pressões políticas, versões divergentes aí com os dirigentes, embora sejam considerados de praxe, né? Os exames ganharam especial importância nos bastidores do clube. Por quê? Os conselheiros e aliados do presidente Osmar, né? Contrários à renovação. Há muitos conselheiros que são contrários. Disse, não, vamos comprar 3 jogadores novos aí, né? Deixa esse MEPS para lá, né? Mas, de qualquer maneira, tem muitas pessoas que são a favor da renovação. Porque poderia testar, o MEPS poderia ter problemas físicos, né? Levaria ao departamento médico e o negócio, eles estão com o pé atrás. O staff de MEPS sustenta que o atacante está apto a jogar e que critica a condição física do jogador. Seria, né, apenas uma justificativa das alas políticas do Parque São Jorge para tentar impedir a renovação. Então, essa conversa toda é para não renovar com o MEPS, segundo alguns dirigentes aqui, né? E com o contrato assinado, o planejamento do departamento de futebol é ter o MEPS pronto para entrar em campo na partida de ida contra o Rosário Central da Argentina no próximo dia 13, às 21h30 de Brasília, em Rosário, pelas oitavas de final da Conmebol Libertadores, né? E o novo contrato, hein? O novo contrato do MEPS com o Corinthians é um modelo diferente. Remuneração, bonificações menores ali do que do anterior. O acordo de renovação ainda contempla a renegociação de uma dívida de cerca de 42 milhões. O Corinthians está com a dívida com o MEPS aí, tem com o jogador. E o valor será dividido em 4 parcelas de 10 milhões, né? Já pensou? Já pensou, rapaz, com o jogador em final de carreira, né? Mas disposto a continuar no Corinthians, o MEPS aceitou a diminuição da sua remuneração, porque é um jogador muito rico. A mudança dos termos, né, do seu contrato, considerados inviáveis pela diretoria corintiana, né? E apesar de inicialmente pedir uma renovação por 3 anos, o jogador também concordou em fazer o acordo por 2 anos. Então os corintianos ainda vão, né, ter que aturar o MEPS por mais 2 anos, porque já foi, acredito que praticamente está renovado o contrato do Memphis. São 17 horas e 26 minutos. 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Então são 17 horas e 27 minutos, né? 27 minutos. E hoje nós vamos ter mais jogos pela Copa do Brasil, meu amigo Ney Vieira. É, alguns outros jogos pela Copa do Brasil, inclusive o Fluminense entra em campo hoje para jogar contra a equipe do Vasco da Gama, um jogo muito difícil para a equipe do Fluminense. Ontem, Atlético já classificado, 1-0 no Juventude, o Remo perdeu para o Santos, Santos classificado, e hoje tem o Cruzeiro de Baio, Baio da Pipoca. E aí, Baio, manda um áudio aí, tá confiante hoje? Cruzeiro e Chapecoense, hoje às 19 horas, primeiro jogo foi 0-0 lá em Chapecó. Grêmio entra em campo às 19h30, é Grêmio e Mirassol. Lá foi, o Grêmio empatou em 1-1. E às 21h30, no Maracanã, comando do Fluminense, Fluminense e Vasco da Gama. O primeiro jogo muito ruim. E, Dona Inês, a senhora que é Vasco aí, hoje, né, a senhora vai tomar, pegar aquela caneca, a caneca do Vasco, e tomar aquele café, porque...
1: Ixi, Maria!
0: O seu Cristo tem a caneca do Flamengo e ela tem a caneca do Vasco.
1: Ah, é?
0: É, então senta os dois ali no sofá, né, quando joga Vasco e Flamengo.
1: Rapaz.
0: E ela tomando café na caneca do Vasco e ele na caneca do Flamengo. E aí, não tem rivalidade, né? Não tem problema, né? Os dois ficam sentados ali, torcendo para quando joga Vasco e Flamengo, e quando o Vasco joga com outro time, ela também fica ali atenta. Então hoje, às 21h30, Fluminense e Vasco da Gama. Hoje também tem, às 21h30, Fortaleza e Palmeiras. Palmeiras venceu Ney Vieira por 3-0 dentro de casa. Fez o placar e vai para lá praticamente classificado para a segunda fase, as quartas de final. Um jogo que vai acontecer amanhã, né? É Vitória contra o Atlético Paraná. Amanhã às 20 horas. E o outro jogo é Corinthians Internacional. Também amanhã às 20 horas. E é o Corinthians perdeu por 2-0, né? Perdeu por 2-0 lá em Rio Grande do Sul. E agora vai jogar contra a equipe do Internacional dentro de casa, casa cheia. E não sei se o Internacional vai segurar esses 2-0. São 17 horas e 30 minutos. Vamos, 31 minutos, vamos aos nossos comerciais e vamos voltar para falar mais novidades sobre o esporte.
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2: São 17 horas e 34 minutos. Estamos de volta aqui pela FM Vida 104.9, apresentando o programa Resumo Final aqui na Rádio da Família FM Vida 104.9. Se você quiser mandar um áudio aí, falando sobre seu time, falando da expectativa do jogo do seu time, pode ligar, pode mandar aí, ó, 739-81-27-5280, porque nós temos ouvinte aí na linha e nós vamos ver a expectativa. O bairro da Pipoca, né, hoje, vamos ver a expectativa dele, né, Vieira, como que ele está, né, se ele está acreditando no Cruzeiro contra a equipe do Chapecoense. Boa noite, Baio.
3: Boa noite, Ney. É, Ney, é aquele negócio, né? O Cruzeiro está oscilando demais. Né? A gente confia desconfiando, tá certo? Eu confio, não é 100%. Mas eu acredito que vai classificar, né? Até porque tem a obrigação, né? De classificar. Agora o Cruzeiro está oscilando demais, tá certo? E deixa o torcedor meio duvidoso ali, não é? Não é aquele time que estava com o Jardim aí, que estava passando por time de tudo. O Cruzeiro hoje deixa a desejar. É um time que tem muito jogador, mais bola mesmo, talvez não. Mas vamos acreditar aí, né? Vamos ver o que vai dar. É 11 contra 11. Tá bom, Ney? Falou, Ney. Um abraço. Tchau.
2: Valeu, Tião, Baio da Pipoca e o JK, ouvinte do programa Resumo Final. Um abraço pra você, Baio. Também gosto do Cruzeiro. E hoje o Cruzeiro vai ganhar, vai vencer por 3-0 o Chapecoense dentro de casa. Um abraço para os ouvintes, Dona Clarice, lá no Moisés Reis, né? A Alessandra, o Juliano Filho e o Fabiano Noguzmão. Um abraço para você, Fabiano. Flamenguista, de vez em quando ele veste a camisa do esporte, né? Mas ele é flamenguista. O Eliado, a Kathleen, a Catarina, né? Doutor Flankley, ali na prefeitura também. Seu Cristo, olha, o Flamengo só joga no domingo, porque já saiu da Copa do Brasil, né? Foi desclassificado pela equipe do Vitória. Um abraço para o Cláudio Fernandes, o Hélio do Lanche, Barulho e o Barulho, seu Barulho aí, né? É flamenguista também. Um abraço para você, Barulho. Então são 17 horas e 37 minutos e vamos falar um pouco de Copa Condesc. Copa Condesc é um campeonato, né, organizado por 8 municípios, né? 8 municípios. Começa lá em Belmonte, que foi o último campeão, foi a final contra a equipe de Onápolis, venceu as duas partidas e conseguiu ser campeão da primeira Copa Condesc. E agora a segunda edição da Copa Condesc. Quem são as seleções que disputam? Belmonte, né, Itapebi, Itajimirim, Eunápolis, Itabela, Guaratinga e Santa Cruz Cabralha, não é? E Porto Seguro. Havia uma dúvida se vai, disputar ou não, ou se a direção vai convocar uma outra seleção para disputar, formar 8 seleções, ou se vai permanecer com as 7 seleções. E a seleção de Itapebi escolheu para o comando técnico o técnico Jaime Braga, o experiente Jaime Braga. Ele é treinador de futebol há mais de 40 anos, treinou muitos clubes na Bahia, no intermunicipal, passou pela seleção de Piauí, seleção de Santo Amaro, Itamaraju, Eunápolis, né, e Piauí em 2024, em 25. Ele esteve o ano passado fazendo um trabalho no sub-20, né, de uma equipe também ali em Salvador, e Penedense lá em um time de Alagoas, passou também no Espírito Santo, no São Mateus, Santa Maria na Bahia, o Grapiúna, né, o Atlético de Alagoinhas, o Redenção, o último time que ele em 2025 fazendo um trabalho no sub-20, né? Então o Jaime Braga, ele é um técnico bastante experiente e ele vai fazer um trabalho excelente na seleção de Itapebi. E eu tive a oportunidade de conversar com o Jaime Braga e ele participa do programa Resumo Final.
4: Estou aqui ao lado do técnico Jaime Braga. Jaime, você que já treinou várias equipes pelo Brasil, não é? Inclusive aqui na nossa cidade, na nossa região, intermunicipal, e agora, não é, mais um desafio, contratado pela seleção de Itapebi. Como é que está, Jaime, a expectativa para o início desse trabalho na Copa Condesc? Bom dia.
5: Bom dia, ouvintes. Um prazer estar falando com vocês. Prazer imenso estar enfrentando esse desafio lá na seleção de Itapebi. Estava recentemente agora comandando a equipe do Redenção na segunda divisão do Campeonato Baiano, onde fizemos um grande trabalho, abençoado por Deus. E estamos lá, primeira semana de trabalho, colocando as coisas no eixo, fazendo acontecer um trabalho com outra mentalidade, profissional, procurando dar estrutura, né, e motivação aos atletas que se fazem presente. Muito feliz, porque a ideia está sendo comprada por todos, e temos certeza que iremos fazer um grande trabalho lá, e se assim Deus quiser e a gente fizer por merecer, fazemos uma grande Copa Condesc, quem sabe lutarmos lá em cima pelo título.
4: Houve alguma proposta de equipes do Intermunicipal, e por que a opção pela Copa Condesc?
5: Veja bem, não só fizemos um grande trabalho na segunda divisão no Baiano, no Redenção, né? Promovemos 17 garotos do sub-20 na própria equipe profissional e terminamos em quinto lugar. De 10 clubes, terminamos em quinto lugar. Estamos abaixo só dos clubes que tinham investimento altíssimo, né, como Fluminense, a Folha de 1,5 milhão, né, o Feira 1,3 milhão, né, o Barreiras 1,2 milhão, 1,1 milhão, o SSA, ficamos em quinto. Eu dizia que era o campeonato do milhão, os clubes do milhão com os clubes do Tustão. Nesse clube do Tustão nós fomos campeões. O trabalho foi tão bem feito que o Vitória fechou parceria para ano que vem disputarmos a segunda divisão com a parceria com o Vitória, tudo sendo a logística toda bancada pelo Vitória. E os jogadores do Vitória que não estarão sendo utilizados irão fazer parte desse projeto. E abrimos mão, tivemos convite de outros clubes, tivemos convite de seleções, abrimos mão para poder enfrentar esse desafio. E era uma coisa pedido de alguns atletas que trabalharam conosco. E a gente terminou se comovendo e nem tudo na vida é dinheiro, né? Talvez ganhando um pouco até menos lá, né? Mas sendo respeitado, isso que é o mais importante, você está no lugar que você seja respeitado, não ser o mais um. Né? Então a gente optou e muito feliz. A dificuldade é normal, vem para você mudar a mentalidade de uma, não é de uma hora para outra, né? Primeiro mudar a mentalidade das pessoas lá. Mas o grupo comprou, né? Até outrora o pessoal não ia treinar, não tinha começo com treino, com nada, né? Era 4, 5 jogadores, hoje está indo quase 30 jogadores treinar, né? A gente está tendo até barrar o Baba, o velho Baba da Sexta, a gente barrando, e estamos implantando um trabalho profissional lá, e eu creio em Deus que iremos fazer um grande trabalho lá.
4: Ô Jaime, a preocupação com relação à montagem do elenco, futebol amador, várias seleções contratando para o Intermunicipal, Copa Condesc, como é que está aí o elenco de Itapebi para a disputa dessa competição?
5: O já tem uma base boa. Todo mundo sabe que lá tem uma base fortíssima, né? O Chile lá tem uma base muito forte, muito forte. Não tinha um trabalho, né? Desenvolvido a nível, principalmente a nível profissional. E já estamos pontuadamente vendo alguns jogadores para poder suprir lacunas lá, que estão em aberta. E tá na montagem boa, fizemos uma semana boa de treinamento. Isso aí vai fortalecendo cada vez mais a nossa motivação, o grupo muito motivado, o grupo muito querendo, isso é o mais importante, querer. E eles estão querendo, eles estão assimilando a mensagem para eles.
4: E você tem algum jogador assim que você, com a sua interferência, você poderia citar que vem para jogar na seleção de Itapebi, de fora, de outra região?
5: De fora, infelizmente, só são 5 fichas, e aí a gente está trazendo de forma pontual, como eu te falei, mas já temos aqui no Dionásio, pegamos 3 atletas, e levamos para lá, que é o Gabriel, o Dailan e o Pacheco, o goleiro, Gabriel meia, Dailan atacante de área, garotos promissores, então, comprando a ideia que assim que terminar o campeonato lá, a gente indo realmente para o Vitória, e aquele que se destacar, estou levando comigo, que é o interesse do Vitória é esse, e pegamos o Caio da Ajuda, lateral esquerdo, pegamos um zagueiro também, muito bom, e estamos com um grupo forte, muito forte, eu tive informações que possivelmente irá abrir mais uma ficha para o goleiro de fora, mas já pegou o Pacheco de fora, então consequentemente vai ter uma ficha para mais um atleta, e aí vamos estar estudando de forma bem criteriosa, estudando o que é que vai nos ajudar lá, e vamos levar sim, mantendo todo o apoio do secretário Ademir, o vice-prefeito Mazinho, o prefeito, e é isso que é o mais importante. Então eu tenho certeza que vamos com o trabalho, com a comprometimento de todos, como está tendo, nós vamos fazer um grande campeonato, uma grande competição, e com fé em Deus, vamos galgar um patamar bem grande, que é brigar pelo título lá na frente.
4: Valeu, Jaime, a Rádio Vida FM agradece, programa Resumo Final com Ney Santos, e um bom campeonato, né? Uma boa Copa com 10.
5: Eu agradeço, um prazerzão, e se puder, vou estar aí tendo esse prazer, estarei à disposição para estar batendo um papo com vocês.
4: Valeu.
2: Aí as palavras do técnico Jaime Braga, o experiente Jaime Braga, que com certeza vai fazer um excelente campeonato pela seleção de Itapebi. Itapebi fez uma boa escolha, para a segunda edição da Copa Condesc. O meio-campista, Rodrigo Vivas, ele que estava praticamente certo com a seleção de Santo Antônio de Jesus, lá com Marcos Correia, hoje, acertou e vai vestir a camisa da seleção de Onápolis. Vamos ver aí o que é que contou, o que mais pesou na decisão do Rodrigo Vivas para ficar em Eunápolis.
4: Do lado aqui de Rodrigo Vivas, Rodrigo, você que estava anunciado, praticamente pela seleção de Santo Antônio de Jesus, comandada pelo Marcos Correa, mas optou para ficar aqui em Eunápolis, Rodrigo. Rádio Vida FM, Ney Santos.
6: Primeiramente, boa tarde,
4: Boa tarde.
6: Como você falou, estava em Santo Antônio mesmo com o Marcos Correa, mas teve um projeto para mim aí, que me ofereceu um projeto, eu abracei o projeto,
4: Sim.
6: Então, esse ano eu vou ficar na Copa Condesc, pela seleção de Eunápolis, e tô feliz, cidade que eu moro,
4: Isso.
6: Cidade que eu moro com a minha família, meus pais.
4: Isso pesou na decisão?
6: Com certeza, principalmente por causa do meu filho,
4: Sim.
6: Meu filho tá com 7 anos, como a gente viaja muito para jogar, a gente fica distante da família um pouquinho, mas, como eu falei, estou feliz, defendi minha cidade, uma cidade onde eu moro, onde mora toda a minha família. Então a gente está aí nesse projeto e vai vir agora a Copa Condesc, que a gente espera que a gente possa fazer um ótimo campeonato, a gente espera que possa fazer uma ótima competição, com dedicação, com respeito, com muito trabalho, que nada vence o trabalho. Então eu estou feliz demais, então é esperar a data dos treinamentos que a gente possa fazer uma ótima competição, se Deus quiser.
4: No ano passado você disputou o Intermunicipal, Copa Condesc.
6: Ano passado eu joguei pro Itamaraju.
4: Aí Itamaraju.
6: É, o Intermunicipal. Acabamos saindo na terceira fase, infelizmente, né? Sei. Futebol tem essas coisas. Eu joguei aqui, acho que não me engano, foi 4 jogos pela seleção de Nápoles, né? Fomos vice-campeões. Mas agora é, surgiu um projeto novo, igual eu falei. Esperamos agora aí fazer um ótimo trabalho, uma ótima competição. E se for da vontade de Deus, chegar mais uma final e buscar o título, que é o mais importante.
4: Valeu, Rodrigo. Muito obrigado pela sua participação no programa Resumo Final.
6: Meu irmão, eu que agradeço. Que Deus possa abençoar nossa seleção, possa abençoar todos nós. Viu? Feliz demais. Obrigado.
2: São 17 horas e 49 minutos. Estamos apresentando o programa Resumo Final pela FM Vida 104.9, a Rádio da Família. A seleção de Onápolis até agora, né, até hoje, não apresentou ainda, né, a relação de jogadores.
7: É o quê?
2: A relação de jogadores, algumas seleções. Belmonte já está treinando, Itapebi já começou, Itagimirim da mesma forma, Guaratinga, Itabela, muitos dias, inclusive contratou Rodolfo daqui da seleção da cidade de Eunápolis, está lá fazendo um trabalho, Santa Cruz de Cabralha e Eunápolis ainda, né, não apresentou a lista de jogadores, né? Não chegou ao meu conhecimento. Segundo aí as informações, é que o secretário, a comissão técnica da seleção de Onápolis está esperando aí, porque dizem que muitos jogadores estão fazendo leilão. Leilão, sabe o que é o leilão? Quem dá mais, né? Quem der mais, ele vai jogar. Então, a seleção de Onápolis não quer entrar em leilão.
7: Ele
2: não quer entrar em leilão com o jogador. Foi o que os dirigentes do Flamengo falaram ontem. Né? Ontem eles disseram que ele não vai entrar em leilão pelo Thiago Almada, né? Não quer o argentino. Então, o Nápoles também não quer entrar em leilão. Mas o Flamengo, falando do Flamengo agora, de contratações, o Flamengo avança pela contratação de Luiz Henrique, né? A negociação é estágio avançado. Transação gira em torno de 30 milhões de euros. Dinheiro demais, hein? Fixo mais 5 milhões, né, de euros de bônus, né? Então, o jogador já deu o ok. Luiz Henrique disse, olha, eu vou, né? É muito dinheiro na sacola, eu vou jogar na equipe do Flamengo. O Flamengo deu um passo importante pela contratação do jogador. 25 anos, né? Com a demora na resposta de Thiago Almada, né, o argentino, a diretoria rubro-negra decidiu avançar pelo atacante do Zenit, lá da Rússia. É, o Danilo do Botafogo não deu certo, porque ele falou, ó, eu não vou, vocês não acertaram com o Palmeiras, eu queria jogar no Palmeiras, vocês não venderam pro Palmeiras, pra Rússia eu também não vou, então não deu certo, porque os russos queriam o Danilo, né, fazer uma troca aí com o Luiz Henrique. Então, o Luiz Henrique vinha pro Botafogo e Danilo ia para lá, para o Zenit, né. A proposta gira em torno de 30 milhões de euro, né? Cerca de 178 milhões, com mais 5 milhões de euros, né? No caso, 29 milhões em bônus previsto no contrato, né? Em valor de transferência, Luiz Henrique ficaria atrás apenas de Lucas Paquetá na história do futebol brasileiro. O meia custou 45 milhões de euros ao Flamengo, né? Foi o dinheiro mal empregado que o Flamengo deu, né, no Paquetá, esse dinheirão aí, né? É um jogador bom? Mais 45 milhões de euros, né, lá em janeiro, Já em salários, falando de Luiz Henrique, né, se tornaria o maior do elenco rubro-negro. Então, o que é que propor a ele? Né? Venha, que o seu salário vai ser o maior aqui. Nenhum jogador vai ganhar mais do que você. Né? Então, jogador formado nas categorias de base do Fluminense, do Tricolor, lá em Xerém, não é? Agora pode vestir a camisa do Flamengo. Será? Ele esteve na mira do clube em diversas janelas nos últimos anos. O Flamengo em várias oportunidades tentando contratar o Luiz Henrique. E dessa vez, a expectativa de dar certo, não é? Na atual janela, o Zenit estabeleceu desde o início que exigiria receber 30 milhões de euros fixo por Luiz Henrique, e só estaria disposto a diminuir o valor caso outro jogador fosse envolvido ali, né? Então, no caso aí do Botafogo com o Danilo, que não deu certo, né? Não é só a torcida que faz força para Luiz Henrique do Zenit fechar com o Flamengo. O Lucas Paquetá esteve com ele lá na seleção, na Copa do Mundo, e conversou muito com ele, né? Falou a estrutura do Flamengo, torcida, e incentivou o Luiz Henrique, né? Vai pra lá, rapaz, vamos jogar junto, vai dar certo a nossa parceria. Então, o Lucas conversou muito com ele, e quem sabe vai dar certo essa parceria. Luiz Henrique é um velho conhecido do futebol carioca, é claro. Revelado pelo Fluminense, atuou no clube tricolor até 22, quando foi vendido ao Betis da Espanha. Depois retornou ao Botafogo em 24, quando conquistou a Conmebol Libertadores e o Brasileirão. Lembra da fase do Botafogo? Conquistou a Libertadores e o Brasileirão. Naquele ano foi eleito o Rei da América, melhor jogador do continente. Então tá aí, em janeiro de 25, né, o Zenit anunciou a contratação de Luiz Henrique. Terminou o Campeonato Brasileiro, Libertadores, o Zenit foi lá, colocou dinheiro na mesa e levou o Luiz Henrique. Né? Pelo clube russo, o jogador marcou 7 gols, deu 5 assistências em 46 jogos. Este ano ele esteve no grupo da seleção brasileira, né? Que disputou a Copa do Mundo, não entrou muito em campo, não jogou muito, não foi muito aproveitado aí pelo Ancelotti, mas de qualquer forma, o Luiz Henrique é um excelente jogador, e se vier para o Flamengo do seu Cristo, eu não sei se seu Cristo está gostando, não é? Pode ser que ele não goste, não é, o Neveira? Pode ser que ele não goste da contratação do Luiz Henrique, quer outro jogador. Só pode mandar um áudio aí, viu, seu Cristo? Que a gente passa aqui se o senhor realmente está gostando desta contratação do Flamengo para o restante da temporada. No domingo, dia 9, tem rodada, né? Mudando de assunto aqui, da Copa Beto Coxa. O Real Barça enfrenta o Renovação às 8h30. E a Associação Itapuã pega o Baba do Motor às 9h30. Então os quatro times jogam, porque o Counter Club e os Ceiões já estão esperando para uma semifinal. Eles já estão classificados. Daqui desses dois jogos vão sair dois classificados para formar aí quatro times para a disputa da semifinal da Copa Beto Coxa, que está sendo um sucesso. E Chuchu do Esporte, aliás, Chuchu do Esporte vai falar sobre a Copa das Favelas, que também houve uma reunião na última segunda-feira e 32 equipes já deram o nome, né? Já com suas inscrições certas prepara, já houve sorteio, e o sorteio foi o seguinte para a Copa da Favela, que ainda vai começar agora em agosto. Manchester City, Porto Maneca, são adversários. Sapucaíra enfrenta Talento Alegre, Chelsea contra o Caldeirão, Al Nassr contra o Esbórnia, Associação Itapuã contra Novos Talentos, Kazan contra Manchester Eunápolis, Joinville contra Bahia City, Vila Colônia contra RDL, Atlético do Pequi contra o Astro Estrela, Mundo Novo de Mundial contra o Alegria, Tigres contra o Grêmio, Real Barça contra o Cauter Clube, Gabiarra contra a Roça do Povo, Renovação e Ipiranga, Rosa Neto contra o Projeto e Favela City contra o Vitória. Estas são as equipes que irão disputar a Copa das Favelas, e Chuchu fala sobre a realização deste grande campeonato que vem aí.
4: Tô aqui ao lado de Chuchu, terminou o quarentão do Cauter e já está começando outras competições. E a Secretaria de Esportes e Cultura, através de você, Thiago Moura. Então começa agora a Copa das Favelas. Está se preparando, Chuchu. Boa tarde.
7: Boa tarde, Ney. Boa tarde a todos aí do programa Resumo Final, 104.9. Primeiramente, dar um abraço a todos aí. A gente aqui do esporte napolitano, a gente gosta de estar fazendo sempre esporte. E nada, como você falou, terminou um, começa outro. Agora é a Copa da Favela, sucesso aqui em toda a região. E hoje a gente fizemos sorteio, 32 equipes. Na verdade, outras queria, mas só que a gente botou no regulamento que só ia participar da competição quem viesse aqui até a reunião. Graças a Deus, deu 32 equipes e a gente já tem data de início. Agora, bem provavelmente dia 23, vai começar a Copa da Favela com 4 jogos. Só lembrando que você joga mata-mata, perdeu, está fora da competição. E a gente pretende fazer uma competição enxuta, rápida, bem leve, que possa fazer com que o desportista, quem perdeu, vai ficar insatisfeito, mas quem ganhou vai ficar feliz da vida e perto do título, que é chegar à final.
4: E a premiação ainda vai ser definida, né, Chu?
7: A premiação é, como sempre, uma premiação boa, mas ainda não tivemos definição ainda, mas o pessoal está ciente já que a premiação é boa e a Copa da Favela já começa com sucesso total.
4: Arbitragem
7: também, são árbitros da Liga de Futebol, através do Jefferson Abel ou de Bom de Bola, o pessoal que escala a arbitragem.
4: Valeu, muito obrigado, Chuchu.
7: Valeu, Ney, um abraço a todos.
2: São 18 horas e 2 minutos, estamos encerrando o programa Resumo Final, né, de hoje, mas antes vamos falar de Pimpão Pneus, que é um dos patrocinadores do programa Resumo Final, onde você encontra pneus, né, câmaras, protetores, reformas e faz balanceamento. 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
2: Um abraço para você, Cíntia, também, Ótica Cíntia, né? 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São 18 horas e 5 minutos, nós estamos indo embora. Um abraço para você, Ney Vieira, né? E prometemos voltar amanhã, se Deus quiser, com o programa Resumo Final. Um abraço, até amanhã.
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3: 18 horas e 12 minutos.
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0: 18h22.
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0: 18h48.
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0: Aleluia. É tão bom saber que a gente não tá sozinho, né?
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2: Em Brasília, 19 horas.
3: Está no ar a Voz do Brasil. As notícias do governo federal que movimentaram o país no dia de hoje.
4: Olá, boa noite.
2: Boa noite para você que nos acompanha em todo o país.
4: Quarta-feira, 5 de agosto de 2026.
2: Vamos ao destaque do dia.
4: Lei consolida regras para o transporte rodoviário de cargas no país.
2: E estabelece o pagamento do piso mínimo do frete a motoristas. Gabriela Noronha.
5: A lei estabelece prazo de até 30 dias úteis para o pagamento do frete. Também estão previstas punições mais duras para empresas que contratarem fretes abaixo do piso mínimo.
4: Educação.
2: Desempenho de mais de 30 milhões de estudantes brasileiros passa por avaliação.
4: Divulgados os dados do Índice de Desenvolvimento da Educação Básica. Jéssica Gonçalves.
6: O IDEB permite acompanhar o desenvolvimento da educação básica brasileira. Os dados indicam a evolução da aprendizagem e a estrutura da rede de ensino.
2: E professores podem participar do Banco de Avaliadores do Programa Nacional do Livro e do Material Didático.
4: Eles vão ajudar a escolher as obras que irão para as salas de aula da Rede Pública de Ensino. Luciana Colares de Holanda.
7: Hoje são cerca de 20 mil profissionais cadastrados e os avaliadores são capacitados para atuar na avaliação das obras.
2: Hoje, na apresentação da Voz do Brasil, Mariana Jungmann e Luciano Seixas.
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2: Agora é lei. Estão em vigor novas regras para o frete dos caminhoneiros.
4: A lei trata do pagamento mínimo pelo transporte e medidas de fiscalização e punição em caso de não cumprimento.
5: A nova lei consolida regras para o transporte rodoviário de cargas no país e estabelece o pagamento do piso mínimo do frete a motoristas, com metodologia de cálculo pela Agência Nacional de Transportes Terrestres, a ANTT. Guilherme Boulos, ministro da Secretaria-Geral da Presidência, falou sobre a medida.
8: O piso do frete é o valor mínimo que um caminhoneiro, sobretudo um caminhoneiro autônomo, que trabalha para levar mercadorias e abastecer o povo brasileiro nos quatro cantos, é um valor mínimo que ele tem que receber por frete, por viagem que ele faz, por entrega que ele faz.
5: A lei estabelece ainda prazo de até 30 dias úteis para o pagamento do frete, além da atualização da tabela a cada 6 meses. Também estão previstas punições mais duras para empresas que contratarem fretes abaixo do piso mínimo, com multas que podem chegar a R$1 milhão. E para que seja cumprido o piso, o texto determina a obrigatoriedade da apresentação do Código Identificador da Operação de Transporte, CIOT, antes do caminhão iniciar a viagem, o que também impacta na fiscalização, como explica o ministro dos Transportes, George Santoro.
9: O CIOT também é um mecanismo de combate ao comércio ilegal de mercadorias, ao comércio feito sem nota fiscal. Ele vincula todo o transporte de mercadorias aos documentos eletrônicos fiscais.
5: Originalmente publicado como medida provisória, o texto passou por uma série de mudanças no Congresso Nacional, sendo aprovado no Senado em julho deste ano. Com a sanção, o texto vira uma regra permanente. Reportagem Gabriela Noronha.
2: O desempenho de mais de 30 milhões de estudantes brasileiros passou por uma nova avaliação de aprendizagem.
4: Foram divulgados hoje os dados mais recentes do IDEB, o Índice de Desenvolvimento da Educação Básica, e também as médias em português e matemática do SAEB, o Sistema de Avaliação da Educação Básica.
2: Os índices consideram os anos iniciais e finais do ensino fundamental e também do ensino médio na rede pública e privada.
4: O resultado foi anunciado pelo Ministério da Educação. Confira os detalhes na reportagem de Jéssica Gonçalves.
6: Para calcular o IDEB, que é o Índice de Desenvolvimento da Educação Básica, o MEC utiliza as taxas de aprovação coletadas pelo censo escolar, junto com o desempenho dos estudantes em língua portuguesa e matemática no SAEB, o Sistema de Avaliação da Educação Básica. O IDEB permite acompanhar o desenvolvimento da educação básica brasileira. O cálculo é feito por meio de uma escala que vai de 0 a 10. O índice dos anos iniciais do ensino fundamental passou de 6 em 2023 para 6,3 em 2025. Na rede pública, a pontuação foi de 5,7 para 6,1 em 2 anos. Para os anos finais do ensino fundamental, o IDEB nacional subiu de 5 para 5,3. Na rede pública, o indicador alcançou pontuação 5 contra 4,7 em 2023. No ensino médio, o IDEB passou de 4,3 para 4,5. Os dados indicam a evolução da aprendizagem e a estrutura da rede de ensino, que atende mais de 30 milhões de estudantes em todo o território nacional. Para o ministro da Educação, Leonardo Barchini, os resultados apontam qual deve ser a prioridade daqui para frente.
10: Toda a estratégia do Ministério da Educação, que é demanda do Plano Nacional de Educação aprovado em abril deste ano, é que a gente tenha um foco especial na aprendizagem.
6: Já o SAEB, o Sistema de Avaliação da Educação Básica, é aplicado a cada 2 anos para medir o desempenho de estudantes da educação básica por meio de testes e questionários. Em uma escala que vai de 0 a 500, no 5º ano do ensino fundamental, a nota em português passou de 207 para 215 pontos. Em matemática, de 218 para 227. Já no 3º ano do ensino médio, em português, o resultado foi de 269 para 272. Em matemática, de 263 para 268. Em 2025, foram avaliados quase 6 milhões de alunos em mais de 70 mil escolas. Reportagem Jéssica Gonçalves.
2: Estudantes que participam do processo seletivo do ProUni, o programa Universidade para Todos, podem conferir o resultado da segunda chamada.
4: O prazo para os pré-selecionados comprovarem as informações da inscrição começou hoje e vai até sexta-feira da próxima semana, dia 14.
2: A documentação exigida para essa comprovação deve ser apresentada diretamente na instituição de ensino superior para a qual o estudante foi pré-selecionado.
4: O resultado pode ser acessado pelo portal Acesso Único ao Ensino Superior, em acessounico.mec. .gov.br.
2: O Ministério da Educação chama professores e especialistas de todas as regiões do Brasil para participar do Banco de Avaliadores do Programa Nacional do Livro e do Material Didático.
4: O programa é responsável pela distribuição de livros para estudantes e professores da rede pública de ensino. As obras são renovadas a cada 4 anos.
2: Confira na reportagem de Luciana Colares de Holanda.
7: Professores e especialistas de todo o país podem participar da escolha dos livros que vão para as salas de aula da rede pública de ensino. Estão abertas as inscrições para o Banco de Avaliadores do Programa Nacional do Livro e do Material Didático, o PNLD. Os selecionados vão avaliar as obras inscritas nos editais do PNLD Atos Finais, voltado às obras didáticas, e do PNLD Literário Equidade, destinado às obras literárias. Nessa etapa da seleção, terão prioridade professores de língua portuguesa, matemática, história, geografia, ciências, arte, educação física e língua estrangeira, pedagogos e profissionais formados em letras, com foco em literatura e formação de leitores, também terão preferência. De acordo com Anita Stefani, diretora de apoio à gestão educacional da Secretaria de Educação Básica do MEC, hoje são cerca de 20 mil profissionais cadastrados. O banco é atualizado constantemente e os avaliadores são capacitados para atuar na avaliação das obras.
11: Essa capacitação busca garantir que todos os participantes utilizem os mesmos referenciais durante a análise e utilizem, né, de uma forma correta as fichas de avaliação, contribuindo para a qualidade técnica.
7: A participação no Banco de Avaliadores do PNLD é voluntária e gratuita. E a diretora de apoio à gestão educacional, Anita Stefani, explica que os profissionais selecionados no processo de avaliação pedagógica têm acesso a diferentes oportunidades de aprimoramento e reconhecimento.
12: Ao avaliarem as obras, eles estão também se formando como analistas de materiais didáticos e críticos em conteúdos, seja para a elaboração de materiais para os seus estudantes, quanto para a aplicação dessas obras didáticas na sala de aula.
7: Para se inscrever, basta acessar a página da Plataforma de Avaliação Pedagógica do PNLD no endereço pnld-avaliação.mec.gov.br e preencher as informações de perfil profissional. É preciso ter diploma de licenciatura plena ou de magistério reconhecido pelo Ministério da Educação e concluir um curso obrigatório disponível na própria plataforma. Reportagem Luciana Colares de Holanda.
4: E atenção para os prazos do Exame Nacional de Desempenho de Estudantes, o ENAD 2026.
2: Os inscritos para os cursos de bacharelado e tecnologia que tiveram o pedido de atendimento especializado negado podem recorrer da decisão até sexta-feira, dia 7 de agosto.
4: O recurso deve ser enviado pelo sistema ENAD, com a documentação que comprove a necessidade de atendimento, conforme as regras do edital. O resultado da análise será divulgado em 14 de agosto.
2: O atendimento especializado é destinado aos participantes que necessitam de recursos específicos para realizar o exame.
4: As provas do ENAD 2026 para os cursos de bacharelado e tecnologia serão aplicadas no dia 29 de novembro.
2: O Serviço Geológico do Brasil faz o monitoramento das bacias hidrográficas brasileiras. Isso quer dizer que ele monitora a subida e descida dos principais rios do país.
4: O trabalho ajuda na agricultura, previne situações trágicas relacionadas a enchentes e orienta prefeituras em situações de seca, por exemplo.
2: Este ano, o Serviço Geológico do Brasil também faz parte do grupo de órgãos federais que está atuando no painel do El Niño e vem acompanhando e divulgando boletins sobre os impactos do fenômeno climático.
4: Sobre tudo isso, nós conversamos mais cedo com a chefe do Departamento de Hidrologia do SGB, Andréa Germano. Acompanhe. Doutora Andréa, bem-vinda à Voz do Brasil. É um prazer ter a senhora conosco aqui. Vamos falar então de El Niño, né? O Serviço Geológico do Brasil divulgou algumas previsões para as principais bacias hidrográficas do país para os próximos 3 meses. E aí eu queria começar então falando por região, começando aí pela região norte e, né, Amazônia. Os principais rios, pelo que eu já dei uma olhadinha, ainda estão nos níveis normais, mas já em situação de vazante. O que que a gente pode esperar para os próximos 3 meses?
13: Muito obrigada pelo espaço. O Serviço Geológico do Brasil agradece. O Serviço Geológico do Brasil é uma empresa ligada ao Ministério de Minas e Energia. E realmente a gente faz esse acompanhamento dos rios e monitoramento dos rios há 57 anos. Cobertura de toda a rede hidrometeorológica nacional e monitoramento de níveis de rios e volume de chuvas. A região norte hoje está nesse período, como você falou, já de vazante, né? Na sua normalidade, em todos os rios, na sua normalidade. E assim, o que preocupa é esse atraso do início das chuvas. Isso pode prejudicar aí a vazante, no caso, não ser mais crítica, né? Então, assim, esse atraso do período de chuvas realmente é hoje a nossa preocupação. Mas, por enquanto, na sua normalidade. A gente faz simulações, né, para caso não chova, caso chova. Então, a gente vai tendo esse acompanhamento diariamente num cenário de 3 meses para poder também ter providências, a Defesa Civil tomar providências logísticas para as ações do norte.
4: Quer dizer assim, se a gente já está com os rios em vazante e as chuvas atrasaram, a gente pode ter uma baixa mais acentuada, é isso?
13: Exatamente, essa é a grande preocupação.
2: E no Nordeste há um alerta sobre os níveis dos reservatórios, né?
13: Exatamente. O SGB, ele acompanha junto com a Agência Nacional de Águas os reservatórios, né, através do sistema de acompanhamento dos reservatórios do Nordeste, também dos 9 estados do Nordeste, também em Minas Gerais. Mas a situação hoje, em 5 de agosto, é de normalidade também, 50%, 51% da sua capacidade, né? Então a gente está mantendo esse percentual desde abril. Então ainda não é uma preocupação a região Nordeste.
4: Muito bem, então vamos falar agora de Sul, onde o El Niño talvez seja a região onde talvez a gente já esteja sentindo essa questão do El Niño de maneira mais intensa, né, mais acentuada. Já há problemas de cheias e transbordamentos. Como é que deve ser o próximo trimestre por lá, onde o alerta é maior?
13: E como você falou, né, a previsão de chuvas acima da média do El Niño pode levar muitos os rios, já materializado agora no mês de julho. Tivemos muitas inundações. Para você ter uma ideia, mês de julho no sul, na região do Rio Grande do Sul, em média chover 130 milímetros, a gente teve localidades com 430 milímetros, provocando então grandes impactos aí de inundação. E a preocupação geralmente é essa, de o solo já está muito úmido e ainda esse aumento das chuvas na região sul poder causar mais impactos de inundações na região sul.
2: Agora, no Cerrado e Pantanal, André, onde já costumamos ter seca nesse período, o que esperar para as bacias desses biomas?
13: Então, no Cerrado, na região sudeste, em termos de chuva, os modelos meteorológicos, que nosso serviço geológico, a gente não trabalha com meteorologia, né? A gente usa a meteorologia para poder explicar a hidrologia. Mas os modelos de meteorologia estão muito discrepantes, vamos dizer assim. O que a gente entende agora nesse momento, não dá para falar do cenário de chuva, mas nesse momento que realmente as temperaturas já estão muito elevadas, aí sim a preocupação é mais para a questão de incêndios florestais. Então, monitoramento de rios, ainda estamos na normalidade para...
4: Tudo indicando ainda que Cerrado e Pantanal, em termos de águas, devem ficar ainda dentro da normalidade.
13: Estamos já desde 2020... assim, com uma tendência de depreciação da capacidade dos rios na região do Pantanal, principalmente. Então, assim, na normalidade, já não digo que a gente já vem vivendo muito tempo isso. Então, mas não vai ser mais crítico ou menos crítico este ano especificamente.
4: Quando a gente fala, então, de mudanças climáticas, é disso que a gente fala, né? A gente vai observando uma mudança no comportamento natural, no comportamento da natureza ao longo do tempo, né? Não é só no trimestre, não é só no ano. Como a senhora disse, já vem desde 2020.
13: Perfeito. Né? A gente não tem mais um Pantanal, uma região alagada há muitos anos. Então, isso realmente é mudanças climáticas, não só o efeito de El Niño também, né? Então, isso é uma mudança climática que a gente vem evidenciando, principalmente nessa região.
2: Agora, doutora Andréia, como é que funciona esse monitoramento do Serviço Geológico do Brasil? Conta para o nosso ouvinte um pouco mais sobre como é esse trabalho.
13: O Serviço Geológico é um grande parceiro no campo e no escritório para fazer esse monitoramento, né? Além desse trabalho contínuo de monitoramento, de saber essas séries hidrológicas de longo período que nós monitoramos, a gente tem um serviço desde a década de 80, daí de realizar previsões hidrológicas, não só o momento atual, mas essas previsões hidrológicas, né, futuras. Começamos aí com bacias como o Pantanal, o Amazonas e o Rio Doce, que são bacias mais lentas, futuras. Começamos aí com bacias como o Pantanal, o Amazonas e o Rio Doce, que são bacias

0: climáticos, hidráulicos, hidrológicos, para fazer essas previsões. Aí você vai me dizer, ah, então a gente consegue saber com muita antecedência se vai inundar? Depende da região hidrográfica, depende da resposta da bacia hidrográfica. Então, se, há localidades que a gente consegue fazer essa previsão com 75 dias de antecedência, mas outras localidades, em bacias mais de alta declividade, com uma menor área de drenagem, com até 4 horas de antecedência. Mas o que permite, no caso de inundações, retirar as famílias, retirar, então, assim, permite, a gente salva vidas com esse monitoramento e com esse sistema de previsão hidrológica.
1: Muito bem, nós conversamos com Andréa Germano, chefe do Departamento de Hidrologia do Serviço Geológico do Brasil. Muito obrigado por sua entrevista aqui, a Voz do Brasil.
0: Muito obrigada a vocês. Até logo. Tchau, tchau.
2: A segurança no abastecimento de água passa também pela recuperação do meio ambiente.
1: Está aberta uma chamada pública para apoiar projetos de restauração ecológica e soluções voltadas à proteção de mananciais que abastecem grandes centros urbanos.
2: A chamada foi feita pelo Banco Nacional de Desenvolvimento Econômico e Social e deverá prever investimentos de 15 milhões e 20 milhões de reais com prazo de execução de até 48 meses.
1: As ações devem ter foco em restauração ecológica e em soluções baseadas na natureza, para combater a escassez de água nas regiões metropolitanas, como explica o superintendente da área de meio ambiente do BNDES, Nabil Kadri.
3: As propostas enviadas devem incluir ações de restauração ecológico-produtiva utilizando vegetação nativa, em áreas estratégicas para a proteção dos recursos hídricos, incluindo nascentes, margens de rios e outras áreas relevantes para a conservação dos mananciais.
2: Os projetos deverão contemplar regiões do Distrito Federal e entorno, São Paulo, Rio de Janeiro, Ceará, Mato Grosso, Rondônia e Acre.
1: Mariana Dias Vilas Boas, pesquisadora do Serviço Geológico do Brasil, fala sobre a importância da recuperação e preservação de mananciais que abastecem grandes cidades.
4: Com a ampliação da vegetação, a gente vai ter uma maior taxa de infiltração, esses aquíferos vão ter mais água, vai chegar mais água também nos rios, através desses afloramentos das nascentes. Então, os projetos de recuperação, eles são projetos importantíssimos e têm uma relação direta com a segurança hídrica nas grandes cidades. E reduz as consequências de inundação, eu aumento a recarga dos aquíferos.
2: A chamada pública está aberta até o dia 9 de setembro e pode ser consultada no site do BNDES.
1: O Brasil assumiu a presidência pro tempore da Aliança para a Segurança, a Justiça e o Desenvolvimento.
2: A entidade reúne países da América Latina e Caribe.
1: Na reunião de cúpula em Brasília, o Banco Interamericano de Desenvolvimento anunciou 4 bilhões de dólares para as ações integradas de combate ao crime organizado na região.
5: A América Latina concentra 8% da população mundial e é responsável por um terço dos homicídios ocorridos no mundo, de acordo com dados da Polícia Internacional. Esses números levaram à criação da Aliança para a Segurança, a Justiça e o Desenvolvimento, composta por 23 países e 14 instituições, como a Interpol. Um encontro em Brasília discute estratégias de prevenção e combate ao crime organizado na América Latina e Caribe. No primeiro ano de atuação da Aliança no combate ao crime organizado, foram destinados 1 bilhão e 400 milhões de dólares, o que corresponde a 60% dos recursos previstos para os 3 primeiros anos da iniciativa. A alta demanda dos países membros levou o Banco Interamericano a reavaliar os recursos destinados ao programa, elevando o montante para 4 bilhões de dólares. O ministro da Justiça do Brasil, Wellington Lima Silva, fala sobre a importância da aliança.
6: Nós estamos absolutamente convencidos da necessidade de intensificar essa interlocução com organismos multilaterais, em estabelecer tantas quantas sejam as tratativas, as interlocuções necessárias para aperfeiçoar e aprimorar essa estratégia.
5: Um protocolo também foi assinado para o repasse de 5 bilhões de reais ao Brasil, que assumiu a presidência pro tempore da Aliança pelos próximos 12 meses. Reportagem Cleide Lopes.
2: O Comitê de Política Monetária, o Copom, reduziu a taxa Selic, que é a taxa

0: básica de juros da economia de 14,25% para 14% ao ano.
1: Em comunicado divulgado hoje, o Copom afirmou que o cenário internacional ainda exige cautela por causa das incertezas sobre os conflitos no Oriente Médio.
0: A taxa Selic influencia outras taxas de juros no país, como as taxas de empréstimos, financiamentos e aplicações financeiras.
1: E essas foram as notícias do Governo Federal.
0: Uma realização da Secretaria de Comunicação Social da Presidência da República.
1: Com produção da empresa Brasil de Comunicação.
0: Fique agora com o Minuto do TCU. Em seguida, as notícias do Poder Judiciário e do Congresso Nacional. Boa noite.
1: Boa noite e até amanhã.
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5: Supremo Tribunal Federal começa a julgar se proibição a jogos de azar é compatível com a Constituição de 1988.
6: Presidente Lula sanciona projeto de lei que regulamenta relevância para admissão do recurso especial no STJ.
5: Acordo firmado entre Tribunal Superior Eleitoral e Advocacia Geral da União prevê boas práticas sobre o uso da inteligência artificial nas eleições deste ano.
6: Boa noite, eu sou Marcela Luiza.
5: E eu sou Walter Lima.
6: O plenário do Supremo Tribunal Federal começou a analisar na sessão de hoje se a proibição a jogos de azar é compatível com a Constituição. Após as sustentações orais, o relator do caso, o ministro Luiz Fux, começou a votar.
5: Desde 1941, a Lei de Contravenções Penais proíbe a organização e exploração de jogos de azar, punindo os infratores com prisão simples, multa e outras penalidades previstas em lei. Isso inclui o jogo do bicho e as máquinas caça-níqueis.
6: Os ministros analisam se essa proibição, criada há mais de 80 anos, ainda é compatível com a Constituição Federal de 1988, ou se ela ficou ultrapassada.
5: Na prática, o Supremo vai decidir se a exploração de jogos de azar deve continuar proibida e punida pela legislação penal brasileira ou se essa proibição é incompatível com a Constituição.
6: A decisão, porém, não tratará da regulamentação de cassinos ou da exploração comercial dos jogos, temas que devem ser abordados em outras ações que tramitam na Corte.
5: O julgamento vai continuar na sessão plenária de amanhã.
6: O presidente da República, Luiz Inácio Lula da Silva, sancionou o projeto de lei que regulamenta a relevância para a admissão do recurso especial no Superior Tribunal de Justiça.
5: O projeto foi convertido na Lei 15.484 de 2026. Fátima Uchoa.
7: Com a relevância, segundo o presidente do STJ, ministro Herman Benjamin, o tribunal poderá concentrar esforços nos recursos que tratam de temas com maior impacto para a sociedade.
8: Não é de uma lei para atender interesses do Superior Tribunal de Justiça, mas da celeridade, da qualidade e da efetividade da prestação jurisdicional.
7: A nova lei deve tornar a prestação jurisdicional mais eficiente e permitir que o STJ concentre a atuação em casos com maior impacto jurídico, econômico, político ou social, que sejam importantes para uniformizar a interpretação da legislação federal, sem limitar o acesso dos brasileiros à justiça.
6: Tribunal Superior Eleitoral e a Advocacia Geral da União assinam um acordo de boas práticas sobre uso da inteligência artificial nas eleições 2026.
5: O principal produto da parceria é o lançamento de um guia de boas práticas sobre o uso de IA no processo eleitoral. Fábio Ruas.
9: O documento vai servir como um manual de conduta com diretrizes técnicas detalhadas para partidos, candidatos, plataformas digitais, órgãos públicos e para a sociedade civil. O acordo ainda prevê a realização de cursos, seminários, workshops e eventos relacionados ao uso da inteligência artificial nas eleições, entre outras medidas.
6: Tribunal Superior do Trabalho mantém entendimento sobre desconto de dias parados em greves de longa duração.
5: Com a decisão, empresas vão poder descontar metade dos dias e trabalhadores vão ter de compensar a outra metade. Marla Lacerda.
10: A sessão de dissídios coletivos do TST autorizou duas empresas de Indaiatuba, no interior de São Paulo, a descontar metade dos 36 dias da greve realizada pelos empregados. Nessas situações, a Justiça do Trabalho admite, como regra adotada pela jurisprudência da Corte, a compensação da outra metade dos dias de paralisação. Esse entendimento, ele busca equilibrar o direito de greve com os efeitos da suspensão do contrato de trabalho durante o movimento. Para os ministros, o desconto integral dos dias parados pode gerar prejuízos econômicos excessivos aos trabalhadores.
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6: Uma boa noite.
5: E até amanhã.
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11: Eu sou Paula Groba.
12: E eu sou Humberto Pinheiro.
11: E estes são os destaques de hoje do Jornal do Senado, que começa agora.
12: Senado pode tornar hediondos e inafiançáveis crimes de pedofilia.
11: Pessoas com deficiência poderão ser consideradas idosas aos 50 anos.
12: Fim da aposentadoria compulsória como punição avança no CNJ e no Senado.
11: Boa noite.
12: Boa noite.
11: Crimes sexuais contra crianças e adolescentes podem passar a receber a punição mais rigorosa prevista na legislação brasileira.
12: O plenário do Senado pode votar o projeto que torna hediondos e inafiançáveis os crimes de pedofilia e outras violências sexuais contra crianças, adolescentes e pessoas vulneráveis. A reportagem é de Bruno Lourenço.
13: Projeto de lei aprovado na Comissão de Constituição e Justiça inclui no rol dos crimes hediondos condutas como a corrupção de menores, a satisfação de lascívia, caracterizada pela prática de atos libidinosos na presença de criança ou adolescente, a divulgação de cena de estupro de vulnerável e o compartilhamento de pornografia. A matéria também classifica como hediondos os crimes previstos no Estatuto da Criança e do Adolescente ligados ao tráfico internacional de crianças e à pornografia infantil, como defendeu a relatora, senadora Elisiane Gama, do Maranhão.
14: Nosso relatório é pela aprovação do projeto de lei com a redação corrupção de menores, satisfação de lascívia mediante presença de criança ou adolescente, favorecimento da prostituição ou de outra forma de exploração sexual de crianças e adolescentes ou de vulnerável, divulgação de cena de estupro ou de cena de estupro de vulnerável, de cena de sexo ou de pornografia.
13: O senador Everton, do PDT do Maranhão, apresentou proposta semelhante e pediu que as duas matérias sejam analisadas em conjunto pelo plenário.
15: Em que eu propus o aumento da pena dos crimes cometidos contra a dignidade sexual quando praticados na presença física ou virtual de crianças, adolescentes e também cônjuge, companheiro ou parente de vítima, consanguíneo ou afim, em linha reta ou colateral até o quarto grau.
13: A CCJ aprovou um pedido de urgência para votação no plenário.
11: E a Comissão de Relações Exteriores iniciou as discussões sobre as barreiras da União Europeia à carne brasileira.
12: O grupo de trabalho que trata do acordo do bloco europeu com o Mercosul ouviu integrantes do governo e do setor privado. Repórter Pedro Pincer.
16: A partir de 3 de setembro, passam a valer novas regras da União Europeia sobre o uso de antimicrobianos na produção animal. O bloco exige que o Brasil consiga comprovar que a carne exportada não foi produzida a partir de animais submetidos ao uso de antimicrobianos proibidos pelas autoridades europeias. De acordo com o presidente da comissão, senador Nelsinho Trade, do PSD de Mato Grosso do Sul, é preciso ouvir os setores que podem ser afetados pelas normas e buscar soluções em conjunto com o governo e a iniciativa privada.
17: Setores que, porventura, venham a se sentir prejudicados, nos acionam, que nós iremos promover debates dessa natureza.
16: O chefe da missão do Brasil junto à União Europeia, embaixador Pedro Miguel da Costa e Silva, afirmou que o país terá de comprovar, por meio de auditorias, que consegue separar os produtos destinados ao mercado europeu e garantir que eles atendam às exigências do bloco. Representantes do setor privado afirmaram que o Brasil já dispõe da tecnologia necessária para fazer esse controle.
11: Aguarda votação no plenário um projeto que reduz para 50 anos a idade em que uma pessoa com deficiência seja considerada idosa.
12: O impacto do envelhecimento é maior para esse grupo de pessoas consideradas vulneráveis. Segundo a Organização Mundial da Saúde, pessoas com deficiência apresentam maior risco de desenvolver doenças crônicas, pior estado de saúde e, em alguns casos, podem morrer até 20 anos antes da população sem deficiência. Repórter Patrícia Oliveira.
18: O projeto que considera idosa uma pessoa com deficiência já a partir dos 50 anos, estende para esses indivíduos os mesmos direitos e a proteção garantidos às pessoas da terceira idade. A condição de idoso deverá ser definida por avaliação individual, médica, psicológica e social. Como destacou o relator do projeto na Comissão de Assuntos Sociais, senador Flávio Arnes, do PSB do Paraná.
19: Conforme a deficiência, podemos observar reduções na expectativa de vida que variam até algumas décadas para baixo. Se compararmos com a média da população, estamos longe de um patamar de igualdade.
18: Para o senador Paulo Paim, do PT do Rio Grande do Sul, relator na Comissão de Direitos Humanos, a proposta viabiliza a aplicação de conceitos de envelhecimento ativo específicos para pessoas com deficiência.
20: Minimizando os possíveis impactos negativos do avanço da idade em um grupo social especialmente vulnerável.
18: O projeto que altera o Estatuto do Idoso já foi aprovado também na Câmara dos Deputados e está pronto para votação no plenário do Senado.
11: E a aposentadoria compulsória de magistrados pode deixar de ser uma punição prevista na Constituição. Depois de o Conselho Nacional de Justiça oficializar o fim dessa penalidade no âmbito administrativo, o Senado pode analisar uma proposta que muda a Constituição sobre o mesmo tema.
12: A relatora, senadora Elisiane Gama, do Maranhão, afirmou que a decisão corrige uma distorção histórica. Repórter Pedro Pincer.
16: O Conselho Nacional de Justiça aprovou por unanimidade a proposta de resolução que acaba com a aposentadoria compulsória como a sanção disciplinar mais grave a juízes. A resolução aprovada segue entendimento da primeira turma do Supremo Tribunal Federal e também prevê a possibilidade da demissão como uma das hipóteses de punição. E o plenário do Senado pode votar uma proposta de emenda à Constituição que prevê o fim da aposentadoria compulsória como punição aos magistrados, promotores e procuradores e militares. De autoria do então senador Flávio Dino, atualmente ministro do Supremo Tribunal Federal, o texto foi aprovado pela Comissão de Constituição e Justiça em abril. A relatora, senadora Elisiane Gama, do Maranhão, afirmou que a decisão corrige uma distorção histórica.
21: É inadmissível o que a gente viveu ao longo da história do Brasil com esse tipo de prêmio para quem comete um crime, de que nós não podemos permitir castas de servidores públicos com privilégios.
16: Pelas novas regras, nos casos mais graves, o magistrado poderá ser colocado em disponibilidade com proposta de perda do cargo. Nessa hipótese, será imediatamente afastado das funções e passará a receber remuneração proporcional ao tempo de contribuição até a decisão definitiva do STF sobre a eventual perda do cargo.
11: Você sabia que nas eleições os votos em branco e nulos não são transferidos para nenhum candidato e não podem cancelar uma eleição?
12: Na prática, quem escolhe uma dessas opções deixa a decisão para os demais eleitores. Conheça mais sobre esses dois tipos de votos com a repórter Marcela Cunha.
0: Voto em branco vai para quem está na frente? E uma maioria de votos nulos pode cancelar a eleição? A resposta para as duas perguntas é não. Para votar em branco, o eleitor aperta a tecla branco e confirma. O voto nulo acontece quando é digitado um número que não corresponde a nenhum candidato ou partido. Nos dois casos, o voto é excluído da contagem que define o resultado. Não é transferido, não beneficia nenhum candidato e não é somado ao vencedor. O consultor legislativo do Senado, Gilberto Guerzoni, explica como essas duas situações aparecem na urna.
1: Mas a gente já viu que reduziu bastante o número de votos em branco, né? Já que a urna eletrônica abre uma tela. O eleitor tem que fazer alguma coisa de forma ativa ali, né? Ou ele propositalmente coloca um voto inexistente e confirma, o que leva à anulação do voto, ou ele tem que apertar a tecla de voto em branco.
0: Além de expressar uma decisão consciente, o voto nulo também pode ser resultado de um erro na digitação. Em 2026, serão 6 votos para deputado federal, deputado estadual ou distrital, 2 senadores, governador e presidente da República. Por isso, a recomendação da Justiça Eleitoral é levar uma colinha de papel.
11: E ao participar da abertura da exposição O Caminho do Voto, promovida pelo Tribunal Superior Eleitoral, o presidente do Senado, Davi Alcolumbre, afirmou que o processo eleitoral brasileiro está entre os mais confiáveis do mundo. Ele também elogiou a decisão do presidente do TSE, ministro Nunes Marques, de levar a mostra ao Congresso Nacional.
12: A exposição, aberta à visitação no anexo 1 do Senado, apresenta as etapas do sistema eletrônico de votação, do desenvolvimento das urnas à totalização dos votos e integra a programação da Semana Nacional do Sistema Eletrônico de Votação.
22: As pessoas que visitarem a exposição sairão daqui conhecendo melhor o percurso do seu voto e o papel que ele desempenha na construção do nosso país. Um Brasil comprometido com a democracia, com as eleições livres e diretas, com a alternância de poder e com a transparência no processo eleitoral.
12: Edição de Paula Groba e trabalhos técnicos de João Lira, o Jornal do Senado fica por aqui. Acompanhe agora as notícias da Câmara dos Deputados. Boa noite.
11: Boa noite e até amanhã.
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23: Câmara reforça a indenização por dano moral à vítima de violência doméstica.
24: Proposta facilita acesso de motoristas a postos de combustível nas estradas.
23: Projeto busca garantir saúde ginecológica de meninas a partir dos 10 anos.
24: Boa noite. Os deputados analisam proposta que visa assegurar a saúde ginecológica de meninas a partir dos 10 anos de idade no SUS. O projeto está em regime de urgência e pode ser incluído na pauta de votações do plenário a qualquer momento, como informa o repórter Antônio Vital.
25: Está pronto para ser votado no plenário da Câmara, projeto que torna a regra a primeira consulta ginecológica das meninas a partir de 10 anos de idade no SUS, o Sistema Único de Saúde. O projeto foi apresentado pelas deputadas Adriana Ventura, do Novo de São Paulo, e Grace Elias, do PL de Minas Gerais, com o objetivo de permitir que as meninas e suas famílias recebam orientações preventivas e adequadas sobre temas como vacinação contra o HPV, cuidados de higiene íntima, preparação emocional para a primeira menstruação e informações sobre métodos contraceptivos. A vacina contra o HPV é recomendada a partir dos 9 anos de idade. A proposta obriga o Ministério da Saúde a elaborar um protocolo para o atendimento ginecológico dessa faixa etária. As meninas deverão ser encaminhadas à primeira consulta quando houver sinais de proximidade da menarca, como é chamada a primeira menstruação. Além disso, determina que as secretarias estaduais e municipais de saúde providenciem a formação contínua dos profissionais da área, especialmente ginecologistas, para que estejam preparados para atender as meninas. O texto também estabelece que a consulta será acompanhada por um responsável e, quando necessário, uma equipe multidisciplinar, que poderá incluir psicólogos e enfermeiros. De acordo com a deputada Adriana Ventura, uma das autoras da proposta, o objetivo é reduzir a incidência de gravidez precoce na adolescência, evitar doenças sexualmente transmissíveis e contribuir para a prática de hábitos saudáveis.
4: tanto a vacinação como a HPV, que é recomendada a partir dos 9 anos, cuidado de higiene íntima, preparação emocional para essa fase da primeira menstruação e demais, bem como informação sobre métodos contraceptivos. Isso é importante para prevenir gravidez precoce e outras complicações de saúde. Ele é muito simples, mas a gente acredita que ele pode provocar mudanças profundas na orientação das meninas brasileiras.
25: O projeto que torna a regra a primeira consulta ginecológica das meninas a partir de 10 anos de idade no SUS ganhou o regime de urgência e pode ser votado a qualquer momento no plenário da Câmara, sem passar pela análise das comissões permanentes da Casa. Da Rádio Câmara, de Brasília, Antônio Vital.
6: Educação. Jorge Sola, do PT da Bahia, defende projeto de sua autoria que regulamenta as escolas de saúde pública do SUS. A matéria já aprovada na Câmara e em tramitação no Senado reconhece instituições estaduais e municipais que formam profissionais, organizam estágios e apoiam residências.
7: Essa rede de escolas de saúde pública precisa e merece o seu reconhecimento, a sua regulamentação, para que dê, primeiro, mais visibilidade, mais estabilidade e maior capacidade de ampliar.

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1: Ela explica que a medida busca valorizar a categoria e ampliar os investimentos na educação.
2: A deputada afirma que o Brasil investe pouco em educação, paga baixos salários aos docentes e que muitos municípios não cumprem o piso nacional do magistério. Professora Luciane Cavalcante argumenta ainda que, assim como outros setores recebem incentivos fiscais, os profissionais da educação devem ser priorizados.
3: Esse projeto, ele visa colocar no centro do orçamento público e do financiamento das políticas públicas os profissionais da educação. Quase 30% de todo o rendimento dos profissionais da educação ficam retidos na fonte com pagamento do imposto de renda. Os profissionais da educação já trabalham em várias escolas para poder complementar a sua renda. Eles trabalham com alto número de estudantes por turma. Então, eles precisam desse investimento.
0: Trabalho.
1: A Câmara aprovou o projeto de lei que limita a jornada máxima de trabalho dos psicólogos a 30 horas semanais, sem redução do salário. A repórter Maria Neves traz mais informações sobre o texto que já foi encaminhado para análise dos senadores.
4: Uma das autoras do projeto, a deputada Érica Cocai, do PT do Distrito Federal, explica que atualmente a lei que regulamenta a atuação dos psicólogos não prevê limite de jornada de trabalho. Com isso, eles ficam submetidos a 44 horas semanais. De acordo com a deputada, a categoria é a única entre os profissionais que lidam com saúde e atenção psicossocial que não tem jornada de 30 horas.
5: Os profissionais de psicologia têm o direito a uma jornada de trabalho que possibilite que ele tenha tempo para o seu aprimoramento acadêmico, mas ao mesmo tempo tempo para que possa cuidar da sua própria existência. Por isso, 30 horas para a psicologia é uma necessidade, não apenas dos psicólogos e psicólogas, mas uma necessidade do país que precisa desses profissionais atuando em todos os espaços.
4: A deputada Natália Bonavides, do PT do Rio Grande do Norte, também assina a proposta. Ao apresentar o texto, as autoras argumentaram que a redução da jornada de trabalho vai contribuir para a preservação da qualidade de vida e o adequado exercício da atividade profissional, que demanda elevado desgaste emocional e mental. O texto beneficia os profissionais com contrato de trabalho no setor privado. Para psicólogos que trabalham em empresas públicas como seletistas, a nova jornada dependerá de dotação orçamentária e de autorização na Lei de Diretrizes Orçamentárias. Da Rádio Câmara de Brasília, Maria Neves.
0: Economia.
2: Marcelo Crivella, do Republicanos do Rio de Janeiro, aponta como positivos os resultados de emenda à Constituição que estende a imunidade de IPTU a templos religiosos instalados em imóveis alugados. Ele explica que a regra passou a valer em 2023.
6: Em 2022, ela foi promulgada, essa emenda à Constituição, em fevereiro de 2022. Como o IPTU incidia 1º de janeiro, ela passou a ter efeito apenas em 2023. O que significa ela? Antes dessa emenda, tinha a imunidade de IPTU apenas os templos próprios, aqueles que foram construídos pelos fiéis. Mas nós sabemos, pelo censo do IBGE 2022, que dos 580 mil templos religiosos, católicos, espíritas, evangélicos, 400 mil funcionam em imóveis alugados e eles não tinham a imunidade do IPTU. Com a emenda constitucional 116, passaram a ter.
1: Marcelo Crivella orienta igrejas, creches, asilos e orfanatos a procurarem as prefeituras caso tenham efetuado o pagamento do IPTU entre 2023 e 2026. Ele alerta que a cobrança é indevida nos casos amparados pela emenda, com possibilidade de restituição dos valores.
2: Bandeira de Melo, do PV do Rio de Janeiro, é um dos autores de projeto que cria um modelo próprio de funcionamento para as cooperativas solidárias. O texto define essas organizações como sociedades sem fins lucrativos, com regras de autogestão e articulação com a Política Nacional de Economia Solidária.
1: Bandeira de Mello informa que a proposta busca reduzir a burocracia para iniciativas da economia solidária, com prioridade para grupos economicamente frágeis. O projeto também prevê estímulo à participação das cooperativas solidárias em compras públicas, licitações e ações de desenvolvimento comunitário.
0: Desenvolvimento Regional.
2: Paulo Soares, do Podemos de São Paulo, apresentou o projeto que cria um programa para incentivar a universalização da coleta e tratamento de esgoto. Ele explica que a iniciativa também institui um fundo de assistência para socorrer municípios sem condições financeiras de investir no saneamento básico.
7: Uma defesa da sustentabilidade e da compensação ambiental. Em que sentido? Aquele município que está cumprindo com todos os seus deveres na questão de saneamento, nas questões ambientais todas, ele ser recompensado por um fundo. E esse fundo também, ao mesmo tempo, socorrer os municípios que não têm condições financeiras de avançar no saneamento básico. Essa é uma gestão que envolve meio ambiente, envolve saúde pública.
1: Paulo Soares pede urgência na aprovação da matéria, ressaltando que o saneamento ainda apresenta desigualdades profundas entre regiões do país. O congressista esclarece que os recursos do fundo virão de penalidades, de fiscalização e de aportes internacionais de fomento.
0: Turismo.
2: Projeto de lei apresentado por Domingos Neto, do PSD do Ceará, visa facilitar o acesso de micro e pequenas empresas de turismo a financiamentos públicos. A proposta prioriza empreendimentos localizados fora das regiões metropolitanas.
1: O texto de Domingos Neto permite o uso de fundos garantidores e seguros de crédito em substituição ou complemento às garantias tradicionais. Para ele, a medida amplia o acesso aos recursos do Fungetur e dos fundos constitucionais para modernizar e fortalecer o turismo regional.
0: Transportes.
2: Avança na Câmara a proposta que busca facilitar o acesso de motoristas a postos de combustível nas estradas. A repórter Silvia Munhato tem os detalhes.
8: A Comissão de Viação e Transportes da Câmara dos Deputados aprovou o projeto que busca melhorar o acesso dos motoristas aos postos de combustíveis e rodovias sob concessão pública. A proposta inicial do deputado Capitão Augusto, do PL de São Paulo, dava 180 dias de prazo para que as concessionárias elaborassem planos de adequação das rodovias, evitando retornos muito distantes. O relator, deputado Zé Trovão, do PL de Santa Catarina, afirma que o problema é real.
9: E esse motorista, às vezes, ele tem que caminhar 5, 6 quilômetros para frente, fazer um retorno e voltar. O que nós estamos determinando hoje é o seguinte: olha, nós vamos criar acessos mais claros e mais fáceis para esses motoristas, para que o cara não corra o risco, às vezes está na reserva, está chegando no final do seu combustível, vai fazer um retorno, ou um retorno que não está bem sinalizado, ou um retorno perigoso e acabar acontecendo um acidente.
8: Mas o deputado modificou o texto para atribuir à Agência Nacional de Transportes Terrestres a tarefa de tratar do problema no âmbito de sua atuação normativa e contratual. A proposta, que pretende facilitar o acesso do motorista aos postos de combustíveis em rodovias sob concessão, será analisada agora pela Comissão de Finanças e Tributação. Da Rádio Câmara de Brasília, Silvia Munhato.
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0: Segurança Pública.
1: Bibo Nunes, do PL do Rio Grande do Sul, é autor de projeto que amplia as punições para quem picha bens públicos ou privados. O parlamentar destaca que o texto prevê a suspensão da carteira de habilitação e das linhas telefônicas do infrator.
11: Nós temos que acabar com a pichação. Só suja a cidade. Tem que ser punido. É punindo que se gera respeito. Os pichadores, eles têm uma competição para ver quem é o louco-mor, quem é o que consegue pichar e estragar o monumento que mais chame a atenção da sociedade. Então, esse projeto é para dar penalidade, punir quem presta esse desserviço ao Brasil, que é a pichação. E que nós, brasileiros, possamos ter nossas cidades, os nossos monumentos respeitados.
2: O congressista observa que a pichação causa, além dos danos materiais, prejuízos ao turismo. Bibo Nunes acrescenta que o projeto inclui a cobrança do ressarcimento pela restauração do bem pichado, com responsabilização do autor ou dos responsáveis legais em caso de menor de idade.
1: Alexandre Lente, do União de São Paulo, propõe substituir a prisão em regime fechado pela prisão domiciliar para quem deixar de pagar pensão alimentícia. O projeto do deputado também permite monitoramento eletrônico e saída para o trabalho remunerado.
2: Alexandre Leite explica que a prisão em regime fechado ficaria restrita a casos excepcionais, quando houver ocultação de bens ou má-fé do devedor. Ele argumenta que a medida busca aumentar as chances de pagamento da pensão sem impedir o exercício da atividade profissional.
0: Justiça.
1: Os deputados aprovaram nova regra sobre indenização por dano moral à vítima de violência doméstica. Entenda na reportagem de Paula Bittar.
12: A Comissão de Constituição e Justiça da Câmara dos Deputados aprovou uma proposta que reforça na lei o direito de indenização por dano moral nos casos de violência doméstica e familiar contra a mulher, desde que haja pedido expresso da acusação ou da parte ofendida. A reparação será fixada pelo juiz, inclusive criminal. A relatora na comissão, deputada Lídice da Mata, do PSB da Bahia, destacou a importância de garantir a indenização a essas mulheres.
13: Ela é uma vítima da violência e isso é conhecido pela sociedade e impacta sobre sua imagem na sociedade. E, portanto, ele garante o direito dessas mulheres a uma indenização por danos morais. A violência deixa as marcas que vão muito além das agressões físicas. Elas provocam sofrimento, ela compromete a saúde mental, ela afasta as mulheres do seu trabalho, ela deixa a mulher em situação de trauma. E por isso mesmo é essencial que a legislação assegure também o direito à reparação desses danos.
12: Segundo Lídice da Mata, a proposta tem inegável relevância, pois ao inserir a possibilidade expressa de reparação civil por dano moral decorrente de violência doméstica, fortalece a proteção dos direitos fundamentais à dignidade da pessoa humana, à integridade física, psíquica e moral e à igualdade de gênero, assegurando à vítima um instrumento adicional de reparação no âmbito civil. A proposta que estabelece o direito de indenização por dano moral nos casos de violência doméstica e familiar contra a mulher já pode seguir ao Senado, a menos que haja recurso para votação pelo plenário da Câmara. Da Rádio Câmara de Brasília, Paula Bittar.
0: Consumidor.
2: Tarcísio Mota, do PSOL do Rio de Janeiro, é coautor de projeto que regulamenta a publicidade das apostas online. A iniciativa trata a atividade como tema de saúde pública e de defesa do consumidor, com o objetivo de restringir a propaganda das chamadas bets.
14: Do mesmo jeito que nós temos hoje regulações muito rígidas sobre propaganda, por exemplo, para as drogas legalizadas, como tabaco ou álcool, é preciso ter regras muito rígidas para as propagandas dessas casas de aposta online. Por exemplo, é inadmissível que elas continuem a financiar times de futebol, financiar campeonatos de futebol, que são, inclusive, a origem de grande parte dessas apostas. É inadmissível que, no meio da transmissão de um jogo de futebol, você tenha propaganda dessas casas de aposta como se fossem simples informações jornalísticas.
1: Segundo Tarcísio Mota, o projeto cria medidas preventivas para reduzir o endividamento e os impactos do vício sobre as famílias. O parlamentar também defende regras mais rígidas, com foco na proteção da saúde mental e dos direitos dos consumidores.
2: Projeto de Raimond, do PT do Rio de Janeiro, proíbe a veiculação de propagandas de apostas online em emissoras de rádio e televisão. De acordo com o deputado, a medida busca reduzir a exposição da população às chamadas bets em veículos que operam por concessão pública.
15: Então, o que a gente queria, na verdade, é que as bets não existissem no nosso país. Nós lutamos contra elas.
11: mas enquanto a gente não consegue abolir as bets no Brasil, e nós haveremos de abolir um dia, nós queremos proibir que elas sejam divulgadas, publicizadas nos meios de comunicação de televisão e rádio.
1: Raymond explica que o objetivo é minimizar os impactos das apostas sobre a saúde mental, o orçamento das famílias e o endividamento da população. Ele acredita que reduzir o alcance desse tipo de atividade protege os consumidores mais vulneráveis.
2: Termina agora o Jornal Câmara dos Deputados, produzido pela Rádio Câmara, com trabalhos técnicos de Everson Urani e apresentação de Val Monteiro e Luciana Vieira. Uma boa noite para você.
1: A Voz do Brasil volta amanhã. Boa noite.
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20: Essa semana é uma verdadeira semana de maratona, falando de saúde, qualidade de vida. 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
9: 20 horas e 9 minutos.
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0: 20h21.
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1: 21 horas e 1 minuto.